0: Could It Be, de aqui no nosso Rádio Dance. Ramada, Clap Your Hand. Edin, Perfect World. Francesco Napoli com Lady Fantasy. Alice DJ com Better of Love. Let's Go Something. E lá no começo do bloco, Venga Boys com Bum Bum. E mais um Bum Bum. São dois Bum Bums. Daqui a pouco tem mais músicas. E a qualquer momento, a galera do futebol entra na área com a nossa Copa Atalanta de futsal.
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1: Recadinho dado, né? Daqui a pouco a galera do futsal aí, do futebol, entra na área aqui na sintonia pra mais uma transmissão esportiva. Beleza? Direto de Atalanta, do Manuel Inácio Antunes, com a nossa Copa Atalanta de futsal. E a gente segue por aqui com música. Fun Factory. Não.

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1: El símbolo, no te preocupes. 24/7, I can stand it, Alexia. Com Happy, teve Suggs com No More Alcohol. Any Trance, a música do Bee Gees, Sting Alive. Suggs, Cecília, também uma regravação feita lá na década de 90. Funk Factory, Don't Go Away, lá no começo do bloco. Muita música boa rolando aqui no nosso Rádio Dance.
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1: Abrindo mais um bloco, Everything But Girl.

0: Estamos voltando, retornando aqui direto do ginásio de esportes Manuel Inácio Antunes, aqui na cidade de Atalanta, onde estaremos acompanhando a partir de agora a equipe de Petrolândia contra a CME de Chapadão do Lajado na final na categoria livre, aqui em Atalanta, 17 graus a temperatura. A equipe da sintonia agora estará acompanhando a final da Copa Atalanta de Futsal 2026 na categoria livre. Lá na quadra já estão Josué Eger e também o nosso companheiro, o Diogo W. Maciel. Ainda aqui na parte técnica, o nosso companheiro, o Kaique Vieira. Lá na 2x0, Adriano Mai estará nos auxiliando. A coordenação comercial aqui na cidade de Atalanta, de Vanessa Montebeller, e a direção geral da sintonia, cargo de Ana Cristina Maciel. Estaremos acompanhando, fechando a nossa participação na Copa Atalanta de Futsal na categoria livre hoje, porque amanhã ainda estaremos acompanhando também a categoria 50+, e agora jogando valendo, se eu não estou equivocado, hein, a minha memória me possa me trair, R$16.000 aí a premiação para o campeão na categoria livre masculino. Boa noite novamente para Josué Eger, uma ótima transmissão de final aqui na cidade de Atalanta. Agora, Josué.
1: Muito boa noite mais uma vez a você, Herô, para quem tá ligando o rádio agora, para quem tá chegando conosco na transmissão, que seja uma excelente transmissão para todos nós. Isso mesmo, já tivemos a primeira jornada lá do ginásio Henrique Ronetes, agora convidamos a todos para estarem conosco, acompanhar essa grande final. Petrolândia, Chapadão do Lajeado, Chapadão do Lajeado e Petrolândia, é certeza de emoção por aqui.
0: Boa noite para Diogo W. Maciel também, que estará conosco nesta noite de sabadão. Alô, Diogão, boa noite para você mais uma vez e um bom trabalho.
2: Valeu, Herô, mais uma vez boa noite para você, pro Josué, pro Mai lá na 260 com a gente aí nesta noitada, né? Na nossa jornada aí que começou já lá cedo com Santa Feirão, com o estúdio móvel da Cravil, lá em Tuporega com o nosso Moitas, e agora aqui na grande final da categoria livre da Copa Atalanta de Futsal. Vem aí a entrega da premiação da categoria feminino e já já a grande final do livre. É o clássico da região da Cebolero.
0: 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Como o Diogo frisou, a entrega da premiação aí na categoria feminina, a equipe de Atalanta conquistou o título vencendo o Taió por 3-2, agora terminou a final na categoria livre feminino. Tivemos aí a final no mais 40, a equipe do Tigres venceu por 5-2 a equipe de Presidente Getúlio. E as escalações das equipes que estarão fazendo a decisão na categoria livre entre o mandante, que é a equipe lá de Petrolândia, contra

0: para a equipe de Chapadão do Lajado nesta noite de sabadão. Jogo W. Marcel, como jogará a equipe de Petrolândia?
1: A equipe da cidade Sorriso, Petrolândia, no gol, Rian, camisa 1.
0: Rian, número 1, é o goleiro.
1: O capitão Fábio, camisa 7.
0: Fábio, número 7.
1: Da Rosa, camisa 15.
0: Da Rosa, número 15.
1: Gui Maia, camisa 10.
0: Gui Maia, número 10.
1: Henrique, camisa 19.
0: Rodada e jornada dupla, Henrique, número 19.
1: Esse é o quinteto inicial, equipe de Petrolândia, o goleiro Rian 1, Fábio 7, da Rosa 15, Gui Maia 10 e Henrique, camisa 19.
0: À disposição do Joelson, ainda os seguintes atletas:
1: Patrick, camisa 11.
0: Patrick, número 11.
1: Robson vai com a 9.
0: Robson, número 9.
1: Yuri, camisa 18.
0: Yuri, número 18.
1: Lucas, camisa meia dúzia.
0: Lucas, número meia dúzia.
1: Léo, camisa 12.
0: Léo, número 12.
1: Giovanni, camisa 14.
0: Giovanni, número 14.
1: David, camisa 20.
0: David, número 20.
1: Keliton, camisa 5.
0: Keliton, número 5.
1: E o goleiro Lucas, camisa 12.
0: 12 para Lucas, a equipe de Petrolândia, comandada aí pelo o Joelson, nesta noite, a final aqui, valendo o título na categoria livre.
1: E tem um desfalque importante: a equipe de Petrolândia, o Jean Monteiro, não está com a equipe na final hoje.
0: Jean Monteiro é um desfalque, então, para a equipe de Petrolândia. Como jogará a equipe lá de Chapadão do Lajado, Josué Egger?
2: Chapadão do Lajado vem à quadra com o goleiro Manão, número 1.
0: Manão, número 1, é o goleiro.
2: Meia dúzia, Suco.
0: Suco, número meia dúzia.
2: 14, Yuri.
0: Yuri, número 14.
2: 7, Vitor.
0: Vitor, número 7.
2: 19, Maduro.
0: Maduro, número 19.
2: Esse é o quinteto inicial, comandado aqui pelo David. Manão, número 1, o goleiro. Meia dúzia, Suco. 14, Yuri. 7, Vitor. E 19, Maduro.
0: À disposição do David, ainda a equipe lá de Chapadão do Lajado tem os seguintes atletas.
2: Tem ainda o 10, o Fabinho.
0: Fabinho, número 10.
2: Também 25, Alan.
0: Alan, número 25.
2: 15, Lucas Franz.
0: Lucas Franz, número 15.
2: 3, Lucas Marquês.
0: Lucas Marquês, número 3.
2: 20, Bruno.
0: Bruno, número 20.
2: 9, João.
0: João, número 9.
2: 5, Luiz.
0: Luiz, número 5.
2: 12, Vinícius.
0: Vinícius, número 12.
2: Esse é o plantel da equipe de Chapadão do Lajeado.
3: O que que aconteceu, Diogo?
1: Enquanto você passava a escalação, eu tava dando uma olhada assim, eu ia vir de tênis preto com sola branca.
3: Mas ia ficar igual, tu diz?
1: Não, ia dizer que era patrocinado, daí por...
3: devia ter vindo, né? Assim, ó, o patrocinador. Nós tinha que arrumar alguém pra patrocinar.
1: Precisamos, né?
0: Alô, Dionísio. Fala em Dionísio, o Dionísio autorizou a sortear 4 almoços aí pros os melhores em quadra e 2 de cada time aí na final aí. Ele disse, vou estar acompanhando a transmissão lá, pode sortear 4 almoços aí, escolheu os melhores em quadra da equipe de Chapadão do Lajado e também da equipe de Petrolândia aqui na decisão nesta categoria livre, premiação agora na categoria feminino. E o Diogo tá conversando lá com o Cláudio. O Gaiteiro perguntou: Atalanta mudou de prefeito?
1: Não, só porque vai ter um pronunciamento. Vai ter um pronunciamento do prefeito Cláudio Moreira Santos, o sapo aqui.
0: Vamos ouvir então o pronunciamento aí do o prefeito, o Cláudio, que é o nome de nascimento de registro. Cláudio, mas o popularmente conhecido como sapo. O jogou a premiação, será feita aí para a categoria feminina. Inclusive, o time da casa, Atalanta, venceu aí por 3-2. Um jogo bem pegado, bem disputado contra a CME lá de Taió. E a equipe de Atalanta conquistou então o título, fez aí todo um tour da nossa região aí.
4: Teve só um problema. Caiu a luz de lá dos equipamentos lá de cima.
1: Teve um problema no sistema do áudio, no microfone, e ele disse, mas bota o rádio ali, sintoniza ali na sintonia que a gente já transmite também pro ginásio.
0: Esse é detalhe. Som local, né? O Polo, acho que foi o cara do Polo que cortou a luz lá.
4: Se não foi o Matoro, tá bom, né?
0: Quando falar o Matoro, nós ficamos com os olhos. Vasco é 3-0.

Caetano tá feliz com o time. Opa, o Cláudio Bonecente, popular. É, o Sapo vai fazer o pronunciamento aqui nesta noite de sabadão, 17 graus.

0: Camarote faz presença aqui também. E o nosso prefeito é o Gênio Chapadão do Lajeado. Cadê a torcida de Petrolândia?
1: O homem é o animador, torcida aí, ó. Acho que esse Chapadão tá em peso, hein?
0: Nossa Copa, né? É de arrepiar, com certeza. A gente tá muito feliz em poder recebê-los todos aqui. 128 equipes, aproximadamente 1.500 atletas que tiveram aqui dentro dessa quadra. Ainda nem acabou, mas a gente já tá sentindo já aquele gostinho de queria mais, né? Com certeza a Copa é um grande sucesso. E também eu queria falar, pedir agora, cadê a torcida de Atalanta? Aê! Em nome das nossas meninas aqui, como vocês estão vendo aqui, as nossas meninas disputaram 7 Copas esse ano. 4 campeões e 1 segundo lugar. Vamos dar uma salva de palmas que elas merecem. Quero agradecer a todas as nossas equipes, as nossas comissões, organizadoras, treinadores, todos que lutaram. A gente sabe que 128 equipes só tem 10 ou 11 que vão ser campeão, que é 10 ou 11 categorias que nós temos. Então 90% não vão ser campeão. Mas o importante é participar, praticar o bom futebol, e foi isso que foi feito. Só lembrando que ainda não acabou, pessoal. Amanhã ainda temos várias finais, e para fechar o último jogo é aquela categoria que está mais perto do cemitério, é o mais 50. Amanhã o mais 50 encerra mais um clássico, Atalanta e Aurora, onde eu quero agradecer o nosso amigo Dionísio de Tuporanga, que trouxe sua equipe, Tayo, que trouxe sua equipe mais 50 também, e o nosso amigo Jaimir de Aurora. Então, pessoal, não vamos enrolar muito, porque a sintonia, o Rio do Sul Esporte, tá todo mundo aqui, a imprensa, que eu quero agradecer, que cobriu toda essa Copa, todos os dias, o Eronildo, toda a vida, dando os plantões lá, passando os resultados das Copas. A gratidão, em meu nome, mas eu não faço nada sozinho. O meu vice, a equipe toda de trabalho aqui, é por isso que tem o sucesso. Uma Copa sem cobrar um real de ingresso. Vocês sabem que quem veio aqui 30 e poucos dias, ninguém pagou um real de ingresso. Uma Copa onde passamos por vários e várias tempestades, e onde não caiu uma gota de água aqui dentro da quadra. Um sucesso realmente o nosso ginásio, que não deu um pingo de chuva aqui dentro, onde realmente venceu o que melhor jogou. Eu só queria agora, meu nome está encerrado, mas uma palavrinha do Eugênio e do Cidinho, representando as 128 equipes que estão aqui.
2: Esse é o prefeito Sapo de Atalanta, o Geninho vai falar.
3: Do Chapadão Lajeado, a torcida do Chapadão. Aí, aí, ó. Eles estão em peso aqui, com certeza a gente vai fazer mais uma final. Quero parabenizar o Sapo, o prefeito de Atalanta, que está fazendo um torneio todo ano, faz um torneio muito bonito, muito grande. Quero parabenizar a minha equipe do Chapadão, que já está na final. A gente já foi para a quarta final, meia consecutiva, mas então hoje me desculpa o pessoal lá da Petrolândia, que essa vez eu acho que nós vamos levar. Valeu! Ó, sou petrolandense também.
2: Obrigado. Esse prefeito de Chapadão do Lajeado, Eugênio Rolig, que é, né, nascido lá no Indaiá, lá em Petrolândia.
4: Boa noite a todos. É uma alegria estar mais uma vez aqui em Atalanta, o nosso município vizinho, onde é destaque na Copa, uma Copa maravilhosa que aconteceu agora. A equipe de Atalanta feminino merece os parabéns pelo destaque que ela tem no regional, na nossa região. Parabéns a vocês, meninas. Vocês merecem pelo esforço e a dedicação que vocês têm. Quero agradecer o pessoal do Chapadão, que assistiu o jogo, são nossos parceiros, também é nosso vizinho de extrema. E quero agradecer o nosso povo da Petrolândia, que vai ser um sucesso hoje.

0: cada um vai participar com nós da festa, todos juntos e unidos. Parabéns e seja justo com o jogo de parceiros e amigos. Uma boa noite a todos.
1: Olha só, e o Fair Play já se combinando aqui, né?
2: Não, eu já tava programando a festa lá no Indaiá.
1: Vamos parar o mundo aí pra essa grande festa, então, também te ouvindo aqui, os representantes aqui no protocolo, a gente também vai acompanhar agora.
2: Agora a entrega da premiação aí pra categoria feminina, as duas equipes aí de Petrolândia e Chapadão do Lajeado, no aquecimento, José.
1: Deixa eu conversar com o Maldura aqui da equipe de Chapadão do Lajeado, um dos reforços, mas não é a primeira competição que tá jogando junto, e mais uma final. Como que a equipe vem aí pra essa final? O que esperar então da equipe de Chapadão? Boa noite.
3: Boa noite a todos que estão acompanhando a sintonia. Cara, como a gente conversou lá dentro, a gente tem que tirar o chapéu, né? Porque ninguém acreditava que a gente chegaria, até por conta de ser um menino tudo novo. O cara mais velho do nosso time tem 26 anos. Mas respeitando o time de Petrolândia, atual campeão da Aurora, né? A gente vai fazer o que a gente vem fazendo, fechar a casinha, sair na bola boa. E se Deus quiser, aí vamos sair com o título aí, final.
1: E mostrou que chegou porque tem qualidade o time.
3: Com certeza, né? A gente teve dois jogos grandes, né? A gente tirou o Adap, tirou o grande time do Desportivo. Deus, se Deus quiser, a gente vai ganhar hoje.
1: Tá? Certo, obrigado. Maduro da equipe de Chapadão do Lajeado. Fala, meu jovem.
2: O Fábio, o capitão da equipe aqui de Petrolândia. Ô Fábio, Petro que vem do título da Copa de Aurora, Chapadão do Lajeado que tá chegando também nas últimas competições, assim como Petrolândia. Vai ser um jogo digno de uma grande final e que vença o melhor, ou Petrolândia leva uma pequena vantagem pelo que fez já nessas últimas competições aí na nossa região, hein? Boa noite.
4: Boa noite, boa noite. Boa noite, pessoal de casa, boa noite. Boa noite, pessoal da transmissão. Nada disso, né? Eu acho que Chapadão vem chegando em toda a Copa e a gente sabe que eles sempre estão aprontando, estão tirando equipes grandes. É um time que vem com muita raça, muita vontade, briga até o último segundo, que foi o último jogo deles. Então vai ser uma grande final, de igual para igual, pode ter certeza. Quadra pequena, pouco tempo, é jogo decisivo, é quem tiver mais cabeça ganhou.
2: Agora esses reforços aí, o Guimar e o da Rosa, que já estão algumas competições com vocês, já tá todo mundo entrosado aí agora?
4: Ah, tu vai construindo entrosamento, né? Acho que a gente abraçou bem eles e gosta de estar com a gente. E fica fácil também jogar do lado dos caras, né? Fica tranquilo. O Henrique chegou pra somar também. Hoje temos o desfalque do Jean. Deve estar em casa torcendo pela gente. Abração, Jean. Depois vamos pra festa do título com nós.
2: Valeu, obrigado, bom jogo.
4: Valeu, bom jogo.
2: Tá aí o Fábio, capitão da equipe de Petrolândia.
0: A equipe de Petro e também Chapadão do Lajeado. Estaremos acompanhando a grande final aqui na 94.7 também da sintonia. 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Daqui a pouco a grande final para a premiação.
1: Bueno.
0: O feminino, fala, Josué.
1: E a gente teve o prazer de nessa noite transmitir jogos de duas equipes que vão estar representando aí a região da Cebola nos jogos abertos, né? E tava agora conversando com o David aqui. É praticamente esse time, o Yuri não vai conseguir acompanhar a equipe lá, o Yuri vai desfocar, mas é praticamente essa equipe e o Tonton, que tá aqui, tá como foi jogador da equipe de Atalanta, tava como treinador da equipe que ficou campeã do feminino. O Tonton vai também reforçar a equipe de Chapadão do Lajeado, que vai subir também para disputar os Jogos Abertos de Santa Catarina na próxima semana.
0: É verdade, na quarta-feira, Diogo, a equipe de Tuporanga estreia às 16h contra Joaçaba e Chapadão do Lajeado contra Ervaldo Oeste, Diogão.
2: Lá em Videira, abraço pro Duca, Duca Talantense aí, né? Parceiro vem lá das antigas, dos torneios aí por toda a nossa região. E o Duca hoje, né? Não veio aqui no ginásio em Atalanta, mas está lá acompanhando a nossa transmissão esportiva. E para quem está com a gente, né? Em vídeo no YouTube, em vídeo no Facebook também. Para quem nos acompanha no rádio, a nossa grande audiência em toda a nossa região da Cebola aí, no clássico da região da Cebola dos vizinhos, Atalanta e Chapadão do Lajeado e Petrolândia. O jogo em Atalanta. Mas as equipes em quadra, Chapadão do Lajeado e Petrolândia.
1: A máquina de fazer gol Vasco faz 4-0.
0: Porra.
1: Rapaz, é.
0: Que
1: deixa um abraço pro tio Haroldo. Alô.

0: seu Haroldo Celário está lá acompanhando também a nossa live, né? Já falou aí do desfalque do José no dominó, é hoje.
1: Pois é, hoje era aquele congraçamento tradicional hoje.
0: Hoje não, hoje era o dominó mais fora do campeonato, né? Era aquele mais pra treinamento, né? Mas um abraço pro tio Haroldo. Grande tio Haroldo, obrigado pelo carinho da audiência aqui na live.
2: Bueno,
1: diga.
2: Deixa eu ver, ô Jackson, vem cá. O Jackson, que eu sabia que ele faz parte da liga, da organização e tudo mais, de apitar e tudo, mas eu não sabia que ele também era aquele rapaz que ajuda ali pra fazer a foto, junta todo mundo ali, fica todo mundo mais pertinho. Quem tá na organização tem que ajudar e fazer um pouquinho de tudo, né, Jackson? Boa noite.
3: Boa noite, Diogo. Boa noite, Aerolildo. Boa noite a todos os nossos ouvintes e telespectadores.
2: Pra quem tá assistindo a gente.
3: No YouTube, né? Uma grande satisfação hoje. A gente está aqui para mais uma final, já é o quarto ano, né, agora com o Sassá, mas de todas as Copas aí, foi a Liga que realizou. A Liga que veio de todas as Copas da Atalanta até hoje, foi a Liga que realizou. E a Liga está inserida nesse contexto, ela não é só arbitragem, ela é organização de eventos. A gente organiza, né? Então a gente fica feliz porque, para nós, o interessante é o que? É ver casa cheia. E casa cheia, às vezes vale mais do que o dinheiro. É igual a rádio. A rádio não adianta ter um patrocinador de 1 milhão e só ter aquele patrocinador. Então ela não vai ter aquela visibilidade. Então, essa é a função da rádio, essa é a função da liga, é desenvolver o esporte, promover o esporte, divulgar o esporte. E a sintonia tá aí há quantos anos aí? Tá, pode ver, ó, a correria de vocês. Estavam lá no Moitas, vieram para onde? Para Atalanta. Então, é uma lida, não é fácil, não é fácil essa lida do esporte, porque ela é cansativa, mas é gratificante.
2: Exatamente. É F, mas é divertido, como a gente costuma falar, né? O Jackson da Liga Desportiva da Micro Região da Cibola. O Jackson, como o prefeito, o Sapo falou, né? Choveu, não teve goteira no ginásio, da mesma forma por parte da organização da Liga. Transtornos, as coisas podem acontecer, mas quando não acontece nada, fica mais feliz para todo mundo. É o alívio, a certeza do dever cumprido.
3: É, Diogo, fazia o que? Eu tava fazendo uns 10 dias para começar a Copa. Eu tava passando, eu tava vindo de Chapecó e entrei aqui por Tromundo Central para passar por Atalanta para dar uma olhadinha. Tava o Sapo aqui na frente do ginásio e eles colocando a manta. Eles colocando a manta sobre a manta. Aí eu disse, pô, Sapo, isso é pra não chover assim, vai ser uma Copa sem chuva. E é o ideal. Hoje, pra te ver, ó, nós não paralisamos um dia por causa de chuva. Isso é o importante. E aí, esporte é investimento. O esporte, o que que é? Se atrasa uma rodada, atrasa duas, já não fica legal. Olha hoje aqui, casa cheia, tá chovendo o dia inteiro. Já pensou você chegar aqui, tá um monte de pano em cima aqui? Não fica legal. Então parabéns ao Sapo, porque ele é um amante do esporte. O Geisso, hoje nós temos também o Geisso em Poranga, é um amante do esporte. Temos lá já a quadra, que vai vir a quadra
2: de tablado. Essa quadra é modular aqui, né?
3: Modular, já tá tudo certo, conversando com ele. Passando a eleição, já vamos ter a quadra modular, vai ser mexido no telhado. O Geisso é um amante, o Geisso foi presidente do Moitas, hoje está aí dando todo o apoio, ele, Dionísio, o próprio Daniel, da nossa Aminato, Odontologia. Parabéns a eles que trouxeram o nosso Moitas de volta.
2: O Jackson, que integra aí a Liga Desportiva da Microrregião da Cebola, mas também a Liga Catarinense de Futsal. E quando tava chegando o pessoal lá no ginásio, né, os representantes da Liga, eu achei que era o Jackson que tava chegando lá, porque tinha um carequinha lá igualzinho.
3: Ah, não dá pra estar em todos os lugares, né? Hoje a Liga, nós estamos com árbitro atrás também na Liga Catarinense, e estamos árbitros da Federação. Com a Federação hoje, estamos trabalhando nas duas, então é gratificante. Nós temos que desenvolver o futebol de salão. É o antigo futebol de salão, hoje futsal, mas é o nosso futebol de salão. Então, as entidades, elas têm que se unir, elas têm que trabalhar em prol do esporte, do futsal. O futsal, quer queira, quer não queira, é um evento que chama mais público fora do profissional. Futebol de campo é outra coisa. Agora, no futsal, tá aí a casa cheia. Parabéns ao Sapo, parabéns à sintonia, parabéns ao Ironildo, ao Diogo, ao Josué, que é 5 horas da manhã, eu tô ali ligado, tô na estrada, tô lá mandando mensagem pro Diogo. Abraço, parabéns.
2: Correndo.

0: cantos do estado. E agora, para fechar, quem é que apita a final?
1: Vai apitar o Christian e o Martin de Brito, os dois árbitros. Diga de passagem, 228 jogos, todos os árbitros da Liga de Itupuranga.
0: Palavras aí do Jackson da Liga Desportiva da Microrregião da Cibola, a organização aqui da nossa Copa de Atalântero.
2: Agora terminou a premiação aí no feminino e a bola estará rolando aí para a grande decisão na categoria masculino, o livre entre as equipes da SME Petrolândia e também a SME de Chapadão do Lajado. No grito da torcida aí, o pessoal de Chapadão do Lajado se empolgou mais. Não sei se tem mais gente, mas tá mais com um gogó afinado aí. Galera de Petrô aqui à minha esquerda, pessoal tomando a parte aqui, e o pessoal de Chapadão do Lajado em frente, onde nós estamos aqui para a transmissão da grande final na categoria livre.
0: E aí já colocaram o Diogo e o Josué numa fria aqui, né? Quando perguntar pro Josué, tu vai torcer para quem? Tu tá torcendo para quem? Já vieram perguntar pro Diogo, pressão. Tá torcendo para quem? Não. Pressão já antes de começar.
2: Pressão da galera dos repórteres. Diogo e Josué moram em Petrolândia.
3: Tu acha que eu vou me complicar com o Genão?
2: Não.
3: Não, rapaz. E também não vou me complicar com Petrolândia, preciso voltar pra lá hoje. Aliás, deixa um abraço pra minha amiga, a minha vizinha, a Helena, tá lá acompanhando a transmissão. Alô, Helena, a Carlinha, um abração especial pro pessoal que tá acompanhando aqui. Ela diz, ó, amanhã tem 17P na final. Sub-9 amanhã, final tem 17P.
0: A partir das 8 horas da manhã, né? Nesse domingo aí, até 7, 8, 10. A gente não sabe exatamente até que horas que vai, né? Mas o último dia aí de Copa Atalanta começa a partir das 8 horas da manhã com as categorias de base aí, né? E vai até a noite. E a sintonia na transmissão aí. Aí sim, a derradeira, a última manhã pra fechar o ginásio, a gente vai estar aqui.
2: Vamos estar aqui, já descobri se é às 7 ou se é às 6 o jogo aí. Vou perguntar, Bruno, o Sapo tava aqui agora, ele veio aqui me cumprimentar, até quero agradecer aí que ele mencionou meu nome, mas o nome é o time da sintonia, Diogo, Josué, o Gaiteiro, o Adriano Maia, também o Carlos Moraes, a Vanessa, toda a equipe da sintonia. O Gaiteiro tá fazendo 5-0 pro Vasco, rapaz.
3: 5?
2: Rapaz, coitado do Coxa, vai parar lá em Minas Gerais.
3: Não, Coxa tava bem, Coxa tava na oitava posição no campeonato.
2: Tava bem, né? Depois
3: assim, o Vasco ganhando, o Santos assume a oitava colocação, tu veja só.
2: Semana o Vasco ganhou, o Santos ganhou ainda, né?
3: O Santos ganhou do Remo. Semana passada o Santos e o Vasco estavam na zona de rebaixamento, sendo rebaixado, né?
2: Como é equilibrado esse campeonato brasileiro, hein?
3: O Santos ganhou 2-3 aí, tá lá em cima em oitavo já, o Vasco tá saindo, o Inter tá perdendo por 1-0 pro São Paulo.
2: Isso.
3: E o Inter tá se
2: amontando. O Inter tá cada vez mais namorando, e diz o adágio popular de que quem namora tem que casar. Então tá namorando voltar pra Série B, hein? Rapaz.
0: Neste momento temos a dupla Grenal aí, né?
2: Isso. Sério?
0: Dupla isso. Grenal aí que tá lá na zona de rebaixamento.
2: Será que na Série C vai ter Figueira e Avaí e na Série B vai ter Grenal?
0: E amanhã às 11 horas da manhã tem Grêmio e Palmeiras.
2: Ou seja, o Grêmio vai já com a faca nos dentes pra cima do Palmeiras, que na estreia do Renato Gaúcho, que é 5 vezes ele comanda o Grêmio, né? Vezes. Agora vai aquele protocolo. Apaga o CS. This is the Champions. Champions. Pra chamar na minha esquerda está a equipe de Petrolândia, que vem à frente o árbitro Christian, o Noro do Pinheiro.
0: Petrolândia com goleiro Rian 1, Fábio 7, da Rosa 15, e agora já não cheguei mais nada.
2: E agora eu quero ver tu falar isso aí no escuro. Diogo W vai ser um passado.
0: Neste exato momento apagam-se as luzes aqui do ginásio pro protocolo de abertura aqui.
2: Rapaz, olha a galera do Chapadão em piso, hein? Petrolândia. Já mudou no primeiro panorama, hein, Jogão? Mudou o panorama.
0: Na margem de erro. Tá empate técnico.
2: Empate técnico. 3 para baixo, 3 para cima. Empate técnico aí no gritos das torcidas.
0: Esse continua mesmo, né? Finalizando aí a categoria feminina, que o time da casa Atalanta estava, né, em quadra. A torcida não arreda o pé. Né, sábado à noite, um sábado chuvoso, aí temperatura, né, que deu uma baixadinha aí, em alguns momentos até uma chuva um pouco mais.

0: Esporte na nossa região, mas a torcida não arreda o pé aqui do Ginásio de Esportes em Atalanta para a grande final aí da categoria livre.
1: É, Petrolândia sendo saudado pela sua torcida. E agora será chapadão do Lajeado. A galera ia fazendo a festa aí.
0: Agora sim, Petrolândia com Riego, Fábio 7, da Rosa 15, Guimaia 10 e Henrique 19.
1: Entra. Diga.
2: Chapadão Lajeado vem com o goleiro Manão, número 1, meia dúzia, Suco 14, Yuri 7, Vitor e 19, Maduro.
1: As duas equipes escaladas, o Christian e o Martim, são os árbitros que terão a incumbência de apitar esse jogão de bola na decisão da categoria livre aqui no ginásio Manuel Inácio Antunes, na cidade de Atalanta. 17 graus a temperatura, noite de sábado, hoje dia 19 de setembro, amanhã dia do gaúcho. Ai, que beleza, amanhã tem Bandias em sintonia lá no Complexo do Louvor com o Diogo Damasceno. Bobiari já vai direto lá pro Complexo do Louvor. Ele e o Gaiteiro. E o Jean Carlos Souza e também o Paulo Henrique dos Santos, que é o narrativo aqui, o narrador, está ciceroneando aqui as premiações. O Paulinho estará indo também lá junto com a Creide lá no Campo das Flores em Buia. Diga.
0: Agradecer a todos que acompanham com a gente no rádio em 94.7, para quem está conectado lá no sintonia.fm.br, para quem nos ouve no aplicativo, para quem nos ouve no Alexa, para quem assiste em vídeo no Facebook e também no YouTube. Lá no Facebook, um abraço pro JB Teles. Abraço, JB Teles, parabéns pela transmissão, pela entrevista aí com o Jackson, que foi feliz em lembrar a importância do futsal. Aliás, reitero o apoio aos dirigentes que investem no desporto, não no futebol profissional, não só, né, no futebol profissional. Um abraço a todos os ouvintes da sintonia, abraço JB Teles.
1: E é isso, hein, que moral, hein, garotinho? Rapaz, olha, a sintonia cada vez mais surpreendente. Ficamos lisonjeados aí pela audiência dessa figura inoxidável, como se diz, o JB Teles, que inclusive mencionou aí. É verdade, o futsal aqui na nossa região, é Rio do Sul, Ituporanga e os municípios aí Ibirama, gostam tanto do futsal que, principalmente Ituporanga, né? Que Ituporanga a gente já acompanha moitas aí com 50 anos de moitas, e a gente vê que hoje, mesmo com muita chuva lá em Ituporanga, um bom público ainda, se não tivesse a chuva, pode ter certeza que teria muito mais gente também, mas o bom público foi prestigiar mais uma vitória da equipe do Moitas aí, jogando contra a equipe lá de Rio das Antas, desejando uma boa viagem para a rapaziada que tem chão para voltar para Rio das Antas, lá no meio-oeste catarinense. Vai dar o pontapé inicial aqui da decisão na Copa Atalanta de Futsal 2026. Começamos aí no dia 10 de março. Estamos fechando hoje a categoria livre, mas como o prefeito senhor Cláudio Santos, popular Sapo, frisou, falou e mencionou aqui no microfone da sintonia, estaremos amanhã transmitindo o categoria mais 50, que é uma inovação aqui na disputa na edição de 2026 da Copa Atalanta de Futsal. A minha esquerda e dando pontapé inicial da equipe de Petro. Informação.
3: A informação, deixa eu ver se vai ser respeitado. Ser respeitado um minuto de silêncio em homenagem ao Guilherme Capistrano Konopka. O Guilherme, 18 anos de idade, acabou perdendo a vida em um acidente de moto na semana passada na cidade de Ituporanga. Ele, petrolandês, 18 anos, é cunhado do Joels, treinador da equipe de Petrolândia. Então, esse momento também de respeito, um minuto de silêncio aqui no ginásio.
1: Começa o espetáculo, a saída para Petrolândia. O Henrique já tenta aquela sua tradicional batida forte aí. Foi travado e a bola passa à esquerda da meta do arqueiro Manão para a equipe de Chapadão do Lajeado, iniciando a decisão na categoria livre. Yuri, baixinho, enjoado, atrevido. O garoto é bom de bola da equipe de Chapadão. Tocou para o Maduro. Maduro voltou. Campo de ataque, tocou tentando o Yuri na marcação. O Yuri e o Fábio, José, até uma desproporção, é tipo Eronildo ao lado de Josué e Diogo Dalmacel, mais ou menos assim, hein, Josué?
3: É, o Yuri é pequenininho, franzinho, né? Magrelinho ali, o Fábio é todo grandalhão.
1: Olha só.
3: Opa! Ai, ai, ai, ai, ai!
1: Pênalti!

0: verdade era uma situação de gol, né, Josué?
1: Chance clara e manifesta de gol. Pisou na bola o Fábio, pisou na bola o Rian, cometeu o pênalti e foi expulso o goleiro Rian.
2: 50 segundos de jogo. Expulso o goleiro de Petrolândia.
0: Ou seja, dois prejuízos, né, Josué? Porque expulsão e pênalti.
1: Expulsão e pênalti. Não sei o que o pessoal ali tá reclamando, que não poderia ter a dupla punição, mas é.
0: Ele fez a falta e ia fazer o gol, na verdade, né? Eu não, na regra do futebol de campo, na verdade seria o amarelo, né? Que... Mas aí até o Fábio tá ponderando isso com o Jackson, né? Ó.
1: É a situação, né? A falta. Bom, indiscutível o pênalti, pisou na bola. E o garotinho Yuri, né? Ia fazer o gol. Aí.
0: E aí ele que vai bater o pênalti.
1: O Rian pegou, botou ele debaixo do braço. Mas é a falta cometida. Expulsão do Rian.
0: Yuri na cobrança. 14 no costado, ajeitou, bateu, defendeu! O Yuri, franzino e pequeno, o goleiro grandão defendeu e tá frio o goleiro, hein, Josué?
1: Tá frio, mas é grandalhão, né? Esticou o pé direito e foi lá no cantinho embaixo pra fazer a defesa, fazer a interceptação. Maduro coloca essa bola na trave. Lembrando que saiu o Fábio da linha de Petrolândia porque é preciso ficar com o jogador a menos por 2 minutos ou até levar um gol.
0: Se desse o gol, já voltaria o jogador, né, José? Mas como o Deivão pegou o pênalti, continuou 2 minutos, né?
1: Continua, 2 minutos fora, um atleta a menos na linha, a equipe de Petrolândia. Que início de partida, que início de final.
0: Digno de decisão. Henrique cobrou o lateral aqui pelo lado direito, na ajeita, recebe, toca atrás para o Deivão. Deivão tocou errado, a bola com o jogador falso. O Vitor pegou na orelha da bola, Josué.
1: Tentou agora chutar ali no meio da quadra mesmo, Vitor, na recuperação da equipe de Chapadão do Lajado. O Suco tava aparecendo também aqui pela direita, pedia essa bola esticada pra ele. O Vitor não viu a aproximação por aqui, arriscou o chute, pegou mal na bola, saiu torto o chute.
0: Bola dominada.
2: Voltou, Fábio.
0: Fábio já fechou aqueles 2 minutos. Olha a batida! Defesaça, Josué!
1: Mais uma vez o Deivão apareceu, foi firme na bola, chutou o atleta da equipe de Chapadão do Lajado. O Deivão foi no canto direito, espalmou essa bola aí, escanteio mais uma vez para Chapadão. Vai, tá sentindo lá o.
2: Sentiu o Henrique.
0: O Henrique sentiu, já jogou lá em Tuporanga pela equipe do Moitas. Vai para a cobrança do escanteio, bateu o Vitor em cima da marcação do jogador Henrique. Novamente escanteio pela esquerda, cobrou no segundo pau, bateu de cima, pulo, boa! Defesaça do goleiro Deivão, Josué!
1: Entrou na fria e já fez 3 excelentes defesas o Deivão. Nessa agora, a boa cobrança lá pela esquerda de ataque, veio aqui na direita, de 5 pulos, pegou de primeiro o jogador. Falta o Yuri, pegou bem na bola, bateu firme embaixo, fez boa interceptação o goleiro, o Deivão.
0: Na verdade eu falei falta, mas foi lateral, porque o goleirão, o Manão, saiu da sua meta. O jogo tá digno de decisão, hein, Diogão?
2: Se eu não estou enganado, e eu posso estar também, o Deivão, ele era o goleiro titular da equipe de Petrolândia, inclusive naquele título lá em Aurora, no ano passado, né?
0: Isso mesmo.
2: O Deivão era o goleiro titular, daí o Rian chegou e acabou assumindo ali a titularidade, né? Mas o Deivão era o paredão aí da equipe de Petrolândia, e teremos uma boa disputa de goleiros, né? Manão do lado e Deivão do outro, todos os ingredientes aí de uma grande final aqui em Atalanta.
0: Defendeu já um pênalti, fez 3 defesaças, o goleirão Deivão, que entrou numa roubada que ele não chegou, não deu tempo nem dele aquecer direito. A bola saiu em lateral, a reposição aqui pelo jogador Suco, cobrou, tocou atrás para Maduro. Maduro domina lá na direita para o Vitor. Vitor dominou, conduziu a bola para a equipe de Chapadão do Lajeado. 0-0, início de partida, decisão. Bola com o jogador Yuri, tentou passar, perdeu para da Rosa. Falta marcada, jogo parado, Josué.
1: O Henrique acabou não deixando o Yuri passar por ele e acabou deixando aí o corpo fazendo a obstrução. E o árbitro que tá por lá, o Martim, não quis nem saber, apenas aplicou a falta. Segunda falta de Petrolândia, né?
0: Falta aqui pela esquerda, favorecendo o Chapadão. Vitor, o garoto chuta forte, uma barbaridade. Toma distância aqui para cobrança pelo lado esquerdo.

0: Homem na barreira ali, o jogador Fábio. Vitor na cobrança, bateu forte na barreira e a bola saiu escanteio, Josué.
1: É a barreira alta, né? Barreira aí é formada pelo Fábio e também pelo da Rosa. A bola bateu no Fábio, é lateral pra Chapadão.
0: Já cobrado 6 minutos da primeira etapa, tudo igual no marcador, 0-0. Primeiro tempo da decisão, categoria livre, Copa Atalanta de futsal. Bola subiu, tirou a bola batida em cima do Vitor e também o jogador, o Fábio, lateral para a equipe de Petrolândia, já cobrado. Bola com o jogador que é Fábio. Fábio domina, toca na frente para o da Rosa. Marcado pelo Maduro. Tentou o Vitor, a bola não foi dominada, saiu em reposição. Lateral aqui pela direita. Ajeita para cobrança o jogador Henrique. Tocou para o jogador Fábio. Fábio domina, tenta passar pelo suco. Dominou, voltou para o da Rosa aqui no campo de defesa para o Fábio. Fábio dominou, protegeu a bola ali, marcado pelo Yuri. Uma briga boa. Olha, o Yuri roubou a bola. Tocou e perdeu, voltou no peitoral do Vitor. Chega cortando o suco pro Maduro. Maduro domina aqui pela esquerda, tenta passar pela marcação, levou a bola pro meio. Chega por baixo, Henrique. O jogo tá pegado, o jogo tá disputado, digno de final. Bola aqui pela direita, já cobrado o lateral, tocou para o da Rosa, empurrado Diogo Maciel.
2: Empurrado ali o jogador da equipe de Petrolândia, Noah, que já levou a bola um pouquinho mais à frente, ali a arbitragem em cima, marcou, tá lá o Henrique, botaram a bola um pouquinho mais pro meio, a bola tem que estar posicionada mais próxima ali, a linha lateral pelo canto direito, tá lá o Henrique e também o Fábio na cobrança para a equipe de Petrolândia e tá correndo o cronômetro aí, passa rápido.
0: Passa rápido essa primeira etapa aí, já 7 minutos jogados no primeiro tempo, já aconteceu de tudo em 7 minutos, pênalti perdido, expulsão e 0-0 no marcador. Bateu a falta e a jogada ensaiada, bateu, bate em cima da marcação, sai em lateral lá pela esquerda, Diogo Maciel.
2: Bueno, sim, o Henrique tá em jornada, dose dupla aí, como a sintonia, galera comentando aí que o Suco também, viu? O Suco 2 jogos hoje, jogou lá no Rio do Norte, né? Campeonato da Integração, será que rolando por lá?
0: Isso mesmo, a rodada era hoje lá, Diogão.
2: Jogando aí na Integração lá em Ituporanga. E agora aqui também na final em Atalanta.
0: Trouxe Holanda ali, jogo parado, o jogo tá aí pertinho de você, Diogão.
2: Um enrosco entre o Henrique e também o Vitor, a arbitragem em cima, marcou aqui, né? A falta, parou o jogo, todo mundo pedindo cartão, as duas equipes, alguns atletas até foram pro jogo, mas a arbitragem tinha parado, mas não teve amarelo pra ninguém não, foi só a marcação da falta mesmo aí, falta de ataque da equipe de Petrolândia.
0: Falta em 2 lances, o Christian está com a mão espalmada, ajeitou, bateu direto e a bola saiu. Não valeu.
2: Bateu
0: em cima do marcador e gol.
1: Seria falta em 2 lances, como o Eron mencionou. Ela entrando direto não vale, mas ela acabou batendo no Fábio no meio da rua. O Deivão saiu porque não valeria. Ela bateu no Fábio, foi pro fundo da rede. Abre o placar a equipe de Chapadão do Lajeado.
0: Vitor, número 7 na cobrança de falta, aí abrindo o marcador. O goleirão saiu da bola, mas a bola havia ricocheteado no Fábio e entrou. Abrindo o marcador, Chapadão do Lajeado na primeira etapa. Jogados 9 minutos do primeiro tempo. Lembrando que o último minuto da primeira etapa e da segunda etapa são cronometrados. Bateu de 100, pulo! Bateu, mas não pegou legal agora, Josué.
1: Conseguiu alcançar a bola, né? Conseguiu mais uma vez no 100 pulo agora a equipe de Chapadão do Lajeado, mas não conseguiu pegar bem na bola agora. O Yuri desperdiçou a chance.
0: Bola aqui no campo de defesa com o Henrique, lá na esquerda para Fábio. Fábio domina, meteu em cima da marcação do Suco, que tá em jornada dupla também. Jogou a rodada do Campeonato da Integração Rural lá no Rio do Norte hoje. Chute forte do Henrique, a bola saiu, jogando.
2: Cobrança curta de lateral da equipe de Petrolândia pela esquerda, roladinha ali do Fábio pro Henrique, que encheu o pé na canhotinha, a bola passou sobre a meta do goleiro Manão.
0: Tentou ali a bola saída, o árbitro parou, marcou.
1: Vai pedir para tirar o cara lá da... Eles acham que o juiz vai mudar alguma marcação por eles ficar lá falando besteira no ouvido do árbitro. Vai ser pedido para ser retirado de lá.
0: Galera aí tá pedindo pro torcedor ser deslocada ali do lado de cá, o Martins, o árbitro

0: corre, né, esse lago aqui.
1: Será que eles acham mesmo que ajuda a equipe isso?
0: Não ajuda. Não ajuda nada. Na verdade, só atrapalha o time, porque daí para o jogo tá pegado, o jogo digno de decisão. E agora ali o chefe de torcida, nosso amigo John Lennon, tá acalmando tudo ali. O jogo tá parado, tá tudo dominado, então aí vai o Joel se ali também conversar com o Christian e também com o Martins. E agora o jogo parado para que resolva essa situação aí do torcedor com o árbitro que não gostou da reclamação.
2: Alôzão aqui pra galera que tá com a gente lá no Facebook da Sintonia. A Enilda Bauer tá assistindo lá com a gente. Boa noite, galera do esporte. A Deise Rosana Gugert, o Maikson Montebeller. Vamos, Chapadão do Lajeado. Maikson mandou, tamo aqui na torcida pro Chapadão. O Laudir dos Santos, o Duca, uma galera acompanhando com a gente aí em vídeo também no Facebook e no YouTube.
0: Gratidão pela audiência. Alô, Yuri. Alô, Glaucia. Tão ligadinhos lá também. Tamo aqui na Atlanta. Bola Atlanta. Final da categoria livre. Bola dominada. Voltou. O da Rosa tentou na frente das mãos do Marqueirão Manão no chute do Patrick. Bola na direita para Suco. Suco meteu de ganchinho para o Vitor. Na proteção de Ivon. A bola saiu sem perigo. Vai repor a bola em jogo. Primeira etapa. 11 minutos jogados no primeiro tempo. 1-0 vai vencendo o Chapadão do Lajeado. Gol de Vitor. Bola dominada aqui pelo lado esquerdo com o jogador, que é o da Rosa. Ajeitou, bateu! Que paulada do Henrique Diogão!
2: Essa o Manão ficou só olhando. A bola passou ali sobre a meta no ângulo esquerdo do goleiro da equipe de Chapadão do Lajeado. Ficou só observando a passagem da bola agora o goleiro Manão.
0: No chute forte do Henrique. Bola dominada lá no campo de defesa, tentou na frente das mãos do arqueiro Manão. Vai sair jogando o arqueiro do Chapadão do Lajeado pro Suco. Tentou meter um rolinho no meio do Guimaia. A bola voltou. Olha a chance com o Patrick, tentou atravessar. Chegou cortando o Vitor. Tocou de cabeça o Vitor para o jogador que é o Suco. Nas mãos do arqueiro. Sai jogando o Deivão. Deivão ajeita, deixa curtindo com o Patrick. Tentou com da Rosa, cumprida demais, jogão.
2: Não alcançou, camisa 15 da equipe de Petrolândia, bola saiu em lateral no campo de defesa, mas aperta a saída de bola aí de Chapadão do Lajeado, time de Petro.
0: Vai repor a bola em jogo, o arqueiro Deivão, deixou curtinha com o Henrique. Henrique domina, trabalha lá pela esquerda, deixou com o jogador, o Guimaia tentou na frente pro Henrique, chegou cortando o Vitor, a bola saiu, reposição lateral lá pelas quebradas da esquerda, vai para a cobrança do lateral, o Christian diz pro Suco se afastar um pouquinho, rolou a bola, tocou pro Guimaia, pro da Rosa, tentou na frente, chegou, voltou para o Henrique. Henrique domina, chega o Suco em cima da marcação, lateral lá pela esquerda, pertinho do Josué já cobrado. Bola com o jogador que é o Henrique. Tá atrás pela esquerda aqui na direita. Ajeitou para da Rosa. Da Rosa levou a bola pro meio, bateu forte no centro do gol, sem problema, jogão.
2: Bateu rasteira no centro do gol, tava ali posicionado o goleiro Manão que vai pro ataque.
0: Chuta forte, ameaçou, mas foi travado. É dois goleiros que chutam forte, Josué.
1: É, vem aqui, ó, passou, ultrapassou a marca do meio da quadra, chutou forte, mas essa bola bateu na defensiva de Petrolândia. Vai Chapadão Bajara agora na cobrança de escanteio mais uma vez.
0: Ah, lá pela direita, bateu! Que paulada do Maduro, Josué!
1: É, também bate forte na bola, né? Cobrança de escanteio aqui da esquerda. O Maduro pegou de perna direita, a bola subiu demais. Segue 1-0, Chapadão.
0: 1-0 na decisão aqui na Sintonia. Você ligado conosco. Gratidão pela sua audiência. Bola com o da Rosa, ajeitou. Tentou no pé de ferro, tocou, voltou. Roubou a bola, Vitor. Ajeitou. Olha a chance do segundo gol. Yuri com o Vitor, bateu, entrou. Com uma emoção pro Chapadão, recebeu a bola de Yuri na saída do Deivão, bateu, é o segundo gol. Que jogada trabalhada, Josué!
1: O Vitor conseguiu roubar essa bola lá no campo defensivo, mais ou menos na marca do pênalti. E veio, passou pelo primeiro, passou pelo segundo, passou pelo terceiro marcador. Tentaram de qualquer forma achar o Vitor para derrubar, pelo menos fazer a falta, evitar que ele fosse à frente, porque o Yuri tava sozinho lá na ala. O Yuri recebeu essa bola, nem na corrida ninguém conseguiu cobrar o Vitor. O Yuri apenas devolveu essa bola onde tava bem posicionado o Vitor. Não acharam ele na marcação, passou como quis pelos marcadores e botou no fundo da rede. E tem gente que diz que ele não é salãozeiro, né?
0: É verdade. Joga muito esse garoto. E ele joga. Ele não é muito de falar, que quem é pra falar é Diogo, Josué, Ronildo, Gaetano.

0: Zagueiro Paulinho, Adriano Maia, mas ele não. Ele joga e é liso que nem sabão, Vitor. Pois mais um, é o segundo dele, o segundo do Chapadão. Diogo Marcel, que jogo é esse, garotinho?
1: Que jogada aí do Vitor, agora que roubou essa bola do campo de defesa, e dois marcadores ali pelo meio, né? Ficaram à frente dele, ele não se intimidou e foi pra cima, fez a tabela no ataque ali, marcando um belo gol pra equipe de Chapadão do Lajeado, o segundo gol dele na partida.
0: É, o Yuri, agora o Yuri é abusado, garotinho, é atrevido, porque ele não tem receio de tamanho, hein, Josué Higgins?
2: Não tem medo, né? Porque, olha a jogada.
0: Defesaça do Manão na pancada do da Rosa. Ajeita pra cobrança do escanteio. Pressão tocou, chegou o Yuri. Falamos dele, Josué.
2: É, o Yuri não tem medo, né? Porque antes ali a marcação era o Patrick e o Henrique na frente de dois grandalhões. Não quis nem saber. Foi pra dentro deles, né? Mas agora ele estourou essa bola. Se ele observa que o Vitor tava saindo sozinho.
0: É verdade, mas seria mais um perigo para a equipe de Petrô. Bola aqui com o Patrick, tentou bater em cima do jogador. É escanteio, deu tiro, mas era escanteio, jogão.
1: Reposição de bola aí pra equipe de Chapadão do Lajeado. O Manão já colocou o Vitor lá no ataque.
0: Nas mãos do arqueiro Deivão, no chute do Vitor. Lá na esquerda sai com a bola dominada Guimaia. Guimaia ali no meio da quadra, ele ajeitou, virou, deixou curtinho com o jogador, com o Patrick. Voltou para o Henrique na frente, olha a chance. Guimaia girou, vai marcar, ajeitou, bateu, voltou outro! Guimaia recebeu a bola, bateu no lado direito do Manão, abrindo, diminuindo o marcador, jogando.
1: Choradinha, choradinha essa bola, contra-ataque do Chapadão.
0: Jogo parado.
1: Não deu a distância necessária ali fora do círculo central. A chegada pelo meio da equipe de Petrolândia. A tabelinha ali do Guimaia e também do Henrique. O Guimaia não foi fominha. Colocou pro Henrique na esquerda. O Henrique, quando bateu a bola, travou ali na defensiva da equipe de Chapadão do Lajeado. E sobrou ali no meio da área pro Guimaia, ainda que conseguiu dar um toquezinho na saída do goleiro Manão. Descontando pra equipe de Petrolândia. Guimaia, camisa 10.
0: 2-1, 15 minutos jogados na primeira etapa, decisão. A bola saiu em reposição lateral aqui pelo lado direito. Ajeita pra, pelo lado esquerdo, campo de defesa. Tá, lado direito da equipe de Petrô, que vai perdendo por 2-1. Bola tocou no pé de ferro.
2: Nossa senhora. Jogada bem ríspida mesmo. É. Maduro tá sentindo muito, hein?
0: É, o Guimaia e o Maduro. Foi ali.
1: Aquele negócio, pé de ferro, quando vai pra disputa, se os dois não forem com a mesma proporção.
2: Se tivesse VAR,
0: é verdade.
2: Ia buscar na imagem aí, ia ver a situação fora do que é o normal do jogo, né? É, o Guimaia tá argumentando aí com a arbitragem de que a bola quicou antes, mas situação, jogada perigosíssima, perigosíssima. Tá sentindo demais o Maduro, sentindo demais.
0: É, agora eu não sei se pegou no joelho ou se é no tornozelo.
2: Na parte da canela, tornozelo. O da Rosa, que é profissional também da educação física, né? Também trabalha com a fisioterapia, vai estar auxiliando aí, porque foi uma jogada realmente daquelas mais perigosas mesmo.
0: É, foi forte ali a jogada. E o árbitro vai lá agora, conversa com o Fábio. O jogo tá parado para atendimento aí do jogador. O Maduro, e olha que o Maduro é fortinho, hein, José? Mas ele veio no chute, os dois, na verdade, foram com mais força, hein?
2: É, foram pra, como diz, estourar a bola, né? Mas um chegou um pouquinho mais adiantado na jogada, e aquela jogada que se torna uma jogada perigosa daí, né?
0: Jogo parado para atendimento aí do atleta 19 da equipe do Chapadão do Lajeado, o Maduro, que agora tá ali mostrando, tirou a meia, inclusive. E vai saindo de quadra ali, amparado pelo jogador de Petrolândia e também pelo treinador David. Ali, saindo aí o Maduro, jogador da equipe de Chapadão do Lajeado. E olha, tá sentindo mesmo ali.
1: O Léo da equipe de Petrolândia auxiliou o Maduro a sair ali. É, já vamos providenciar, colocar um gelinho, passar um spray ali pra ver se o Maduro tem condições aí de voltar pra partida.
2: Ele chutou a bola e acabou sobrando aí, tipo, quanto tu chuta a bola e vai levando a perna, e acabou daí a perna dele pegando ali onde o da Rosa, o, aliás, o Guimarães.

0: fazia, tentava também na jogada, né? Acabou bem, tem esse com bastante força aí na perna do Maduro.
1: Jogo parado agora, galera, ali onde o Maduro estava caído, o pessoal tá secando ali, que o suor, o clima do jogo, 17 graus aqui na cidade de Atalanta, no ginásio Manuel Inácio Antunes, na final da categoria livre, lateral para a cobrança de
0: Chocan. E no fim não foi nem falta, né?
1: Não foi nem falta, foi bola. A bola foi prensada ali e favorecendo o chapadão do Lajado. Passa pelo Vitor e pelo Deivão também com perigo, Josué.
0: Chute forte, né, o Manão? Foi aí um pouco à frente na quadra. Arriscou o chute e passou frente ao Vitor, ao ladinho também do Deivão. Quase que saiu o terceiro gol da equipe.
2: Sumiu a caneleira do Maduro.
1: Rapaz, cadê a caneleira do Maduro? O Yuri tentou passar pelo Léo, não passou. Bola nas mãos do Manão. Manão ajeita, se empolgou, ajeitou-se. Quase que entrega a paçoca, Diogão.
2: Já encontrou a caneleira Maduro, porque já tá colocando o seu tênis lá. Já colocou a caneleira, já colocou o meião. Vai voltar pro jogo, Maduro.
1: Já cobrado o lateral para o Henrique. Tocou para o jogador, que é o Guimaia. Ajeita aqui pro Léo. Léo do Menor levou a bola, bateu, bom a defesa do Manão, de novo, Diogo Maciel.
2: Primeiro chute do Léo de longe, bateu roupa, o goleiro Manão, tava ali o Guimaia pronto pra colocar pro fundo da rede, mais uma do Manão, e agora do meio da rua, mais um chute aí do Henrique, com o Henrique e com o Léo aí em quadra, o goleiro o Manão vai ter bastante trabalho lá, porque são dois habilidosos na canhotinha e chutadores de longe.
1: De longe, 16 minutos
0: jogando. Detalhe. Antes, quando o Manão se arriscou ali, segurou a bola, levou o cartão amarelo.
1: Que ele segurou e agora ele foi chamado a atenção, que ele tava segurando a bola de novo. Então, de repente, pode ser expulso por uma bobeira, né? Porque cartão amarelo, ele se aventurou, tinha dois na marcação, ele foi pressionado, teve que segurar a bola, porque não teria goleiro, né? O lateral seria cobrado rápido e levou amarelo. Por isso, ele foi na sequência, o Christian chamou a atenção dele, que ele havia segurado a bola. Vai repor a bola em jogo.
2: Parou!
1: Descanso aí pra
2: galera. Solicitação de tempo pelo técnico. O David da equipe de Chapadão do Lajeado.
1: Vai repor.
2: Mas a posse de bola é.
1: O que que deu aí?
2: E agora?
1: Ixi, rapaz. Rapaz, já pediram os dois tempos, os dois times, inclusive, né, ou não?
0: Não, seria pro Chapadão do Lajeado, mas a arbitragem disse que a bola é de Petrolândia.
1: Ah, daí tá. Bola batida agora.
0: O detalhe é que. O Joelso veio aqui e pediu tempo também.
1: Daí na dúvida.
0: Mas tipo na próxima que for da equipe de Petrolândia.
1: Bola dominada, olha a chance do gol de empate, rolou! Não pegou legal a bola porque foi travado, Diogo Maciel.
2: E tabelinha do Léo e do Guimaia agora pela esquerda, ele ataque da equipe de Petrolândia, o Guimaia colocou pro Léo que bateu de torna defensiva, escanteio no canto esquerdo pra equipe de Petrolândia, mas a arbitragem tá vendo um enrosco ali pelo meio.
1: A bola batida pelo Henrique pegou, não pegou legal na bola na canhotinha dele, Diogo Maciel, agora
2: não pegou bem na bola, agora o camisa 19 da equipe de Petrolândia, e agora sim para o jogo, atendendo aí a solicitação de tempo da equipe de Chapadão do Lajeado.
1: 2:34 para terminar a primeira etapa. Decisão na categoria livre. 2-1, dois gols de Vitor para a equipe de Chapadão do Lajeado. Guimarães descontou para a equipe de Petrolândia na final na categoria livre aqui no ginásio Manuel Inácio Antunes, aqui na cidade de Atalanta. Amanhã tem jogo pela Liga Rio-Sulense Série B, lá no Parque da Cebola, 15:03 PM. Tem Atlético de Mié Ituporanga, Fabão, Vaé, Gerson jogando contra a equipe lá de Itaió do Atlético Independente Futebol Clube, jogo de volta das quartas de final da Liga Rio-Sulense Série B. 15:03 PM amanhã lá no Parque da Cebola. Vai reiniciar a partida aí a galera de Chapadão do Lajeado e também Petrolândia, que vão decidindo aí o título na categoria livre. Amanhã estaremos aqui no ginásio Manuel Inácio Antunes transmitindo a final do 50+, final entre CME de Atalanta e a equipe do supermercado Marcos FMD Aurora.
2: Vai voltar.
1: Quem vai voltar?
2: Vai voltar o Maduro aí, camisa 19 da equipe de Chapadão do Lajeado, naquele lance ali na disputa, né? Todos ficaram apreensivos, mas aparentemente tudo bem com o Maduro. Vai voltar pro jogo.
1: Vai voltar pro jogo, já está à beira da quadra pra entrar. Lançou na frente, voltou pra Gaú, da Rosa, perdeu, olha a chance, tocou pro Vitor, bateu, pum, a defesa do Deivão, jogadaça do Guimaia, contra-ataque, atravessou, bateu, pum, a defesa do Manão, olha a

0: tentou, tirou, tentou passar pela marcação, bateu o Léo, perdeu, lá vai Yuri, Yuri dominou, tocou, perdeu para o jogador Henrique, tocou para Guimaia, Guimaia ajeita, tenta, que jogo é esse, Diogo Maciel?
1: Contra-ataque rápido, puxado pela equipe de Petrolândia pelo meio, indo no lance anterior, Manão de um lado e o goleiro
0: Deivão.
1: O Deivão do outro. Primeiro o Deivão, depois o Manão.
0: Rapaz, e agora de novo o Manão, evitando o gol de empate na defesa. Essa bola ia no canto esquerdo. Sobrou pro Léo na proteção. O jogo não dá tempo nem de respirar direito. Digno de final. Bola dominada pelo. Tentou dominar o Vitor. Chegou o Henrique. O Guimaia. Fizeram um sanduba ali, Josué.
2: É, fizeram um sanduíche de Vitor ali. A arbitragem disse que a bola bateu por dentro no Henrique. Chapadão tem a bola.
0: Ajeita pra cobrança. Tocou atrás para o arqueiro Manão. Manão ajeita, vem até o meio da quadra, bateu e isolou. Diga!
1: A gente já falou em outras oportunidades, mas vale a pena reforçar aqui mais uma vez que Chapadão do Lajeado nas últimas competições vem chegando e vem chegando forte nas cabeças, né? E parabenizar aí, né? Quem tá no comando aí do esporte lá de Chapadão do Lajeado, que atletas da casa, teve um reforço aí, né? Aqui pra Copa de Atalanta, mas é Chapadão ultimamente aí nas competições das Copas, chegando em toda aí com essa gurizada.
0: É verdade, vai representar Chapadão ainda no regional. Olha o Vitor, ajeitou nas mãos do arqueiro Deivão. Ele não pegou legal na bola, Josué.
2: Não pegou legal na bola porque a marcação veio junto, né? O Léo conseguiu voltar daquela corridinha pra trás e não fazer a falta. Conseguiu daquela atrapalhada, não deixar o Vitor chutar como queria.
0: Bora com o Henrique, pedalou 25 segundos, bateu, gol! A defesa do Manão, Diogo Maciel.
1: Defesaça do goleiro de Chapadão do Lajeado na jogada individual do Henrique pelo canto direito. Ele bateu com a perna direita, que não é boa. Uma bola cruzada, o Manão esticou ali o pé direito, fez uma defesaça. É lateral pra Petrolândia pelo canto esquerdo. Chapadão vai vencendo 2-1.
0: 2-1, vai terminar a primeira etapa, 17 segundos pra terminar a primeira etapa aqui da decisão na categoria livre. Olha a chance, é direita no chute do Léo, Diogo Maciel.
1: Bola passou tirando tinta da trave direita do goleiro Manão, arbitragem aponta um desvio ali, escanteio Petrolândia.
0: Bateu forte agora, mais um escanteio, tocou em cima do jogador o Lucas, a bola saiu em reposição.
1: 15 segundos pro fim da primeira etapa.
0: Vai terminar a primeira etapa, ajeita pra cobrança, tocou pro meio da área, bateu, passa com perigo, Manão tava na bola, mas ela passou rápido, hein, Diogão?
1: Essa não teve desvio na batida, Duda Rosa passou sobre a meta do gol da equipe de Chapadão do Lajeado, Manão já colocou em jogo.
0: Bola pro Yuri, o Yuri tentou passar pela marcação do jogador, que é o Léo, ele queria lateral para Petrô, o Martins disse, não é para a equipe do Chapadão, ajeita para a cobrança, tocou o Vitor no fundo, o Deivão vai repor a bola em jogo, 6 segundos para terminar a primeira etapa, cortou, ajeitou, dominou, chega cortando para a lateral, rapaz, 2 segundos para terminar a primeira etapa. 2-1
1: no feminino, quando zerou o cronômetro, teve gol.
0: É verdade, segurou agora o Manão. Fim da primeira etapa aqui. 2 para Chapadão, 1 para a equipe de Petrolândia. No primeiro tempo, Diogo Maciel.
1: Agora, deixa eu ver aqui o camisa 15 da equipe de Petrolândia. Goleiro expulso ali no comecinho do jogo ali, mas a equipe conseguiu voltar pra partida, apesar de ele estar atrás do marcador. O que esperar desse segundo tempo aí?
3: Primeiramente, boa noite. Cara, afinal a gente não podia entrar desse jeito, né? A partir do momento que a gente entra desligado, aconteceu o que aconteceu, a gente conseguiu não sofrer algum pênalti, não sofrer com a menos, mas mesmo assim a equipe se manteve desligada. Deu contra-ataque pra eles, que era o que eles queriam, mas estamos no jogo. Achamos um gol, o goleiro deles está indo muito bem, então agora é concentrar, ter paciência para buscar o empate aí e depois a virada para sair vitorioso.
1: Aí, da Rosa, camisa 15 da equipe de Petrolândia.
0: Da final do primeiro tempo aqui, a galera queria saber por que tanta falta e só uma para cada lado. A maioria das faltas eram em 2 lances, né? E elas não são acumulativas, né? Inclusive, o gol do Vitor, o primeiro gol de Chapadão foi nesse quesito, né? Que a bola bateu, desvencilhou no marcador e matou o goleirão. Ele saiu da bola, inclusive, né? E por isso que não foi, as faltas não foram acumulativas aí, porque falta em 2 lances não é acumulativa. Intervalo de jogo aqui no ginásio Manuel Inácio Antunes, na cidade.

0: de Atalanta. 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A sintonia estará acompanhando a decisão aqui também. 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Aqui, intervalo de jogo, jogão de bola nessa primeira etapa aqui na decisão da categoria livre, onde estão se enfrentando a equipe de Petrolândia e também a equipe lá de Chapadão do Lajado, que vai vencendo por 2-1, dois gols do Vitor. Vitor aí, garoto, é uma grata surpresa aí no futsal da região produtora da Cebola, porque joga uma barbaridade todas as competições que acompanhamos. O Vitor, ou ele é artilheiro ou é vice, né, Diogão?
1: Exatamente. Agora teve uma cornetada do Josué aí no primeiro tempo, né, que como é que é? Tem gente que diz que não,
2: que não é salãozeiro, que não é salãozeiro.
1: Dizem que não é salãozeiro. E aí, lá no final do jogo do Moitas, vocês vão lembrar o que o Fabão disse, que o regional dos Jogos Abertos, ou quem vai para os Jogos Abertos, é mais ou menos como garantir, né, emprego para o ano seguinte. É uma vitrine, é uma porta, é uma oportunidade. Chapadão do Lajeado vai estar lá em Videira, né, na disputa aí dos regionais dos Jogos Abertos de Santa Catarina. Será uma vitrine, será uma porta lá, quem sabe aí, né? Pro Vitor tá mostrando o seu futsal também?
0: Será? Será? Inclusive o Vitor, que é um atleta assim que se destaca, essa equipe que vai jogar de Chapadão, a maioria dos atletas que estão aqui já falaram, inclusive pelo Josué.
1: Né? Esse é sub-13, né? Esse é sub-13.
2: É nada. É jogador de jogo grande. O Yuri com a gente por aqui. Yuri, era o que vocês imaginavam dessa final? O Chapadão conseguir estar à frente, abrir dois gols. E o que fazer nessa segunda etapa aí para manter a vantagem, então? Boa noite.
3: Boa noite. A gente já tinha conversado no vestiário que ia ser um jogo difícil, mas estava todo mundo muito confiante desde o jogo contra a DAF, contra o Desportivo, porque eles falavam que a gente não era favorito, era a zebra. A gente está aqui na final, né, disputando uma final aqui na Copa Atalanta. E vai ser um jogo difícil até o final, não vai ser um jogo fácil, não vai ser quase 5 gols de diferença. Então a gente tem que manter a mesma pegada desde o começo do jogo para poder sair com a vitória, abrir um ou dois gols de vantagem.
2: Agora, o primeiro tempo foi correria também. A equipe vai aguentar essa segunda etapa? Tá tudo bem? O pulmão tá bom ainda?
3: Ah, estamos bem pra ganhar, mas a gente é novo, vamos aguentar o jogo todo fim.
2: Tá certo, obrigado. Oi, Yuri! Eu só de ver eles correr ali já fiquei cansado, né? Mas eles são novinhos, eles são levinhos. Rapaz, ele dá mais ou menos o tanto de peso que o José e o Diogo já perderam.
0: Se der, rapaz.
2: 50 quilos ali, tranquilinho. 50 quilos molhado, como diz, né?
0: Bem molhado, 50 quilos, né? Vai começar a segunda etapa aí da decisão. Quem estará embolsando a grana aí? As minhas anotações aqui, eu penso que é 16 mil pro campeão. Já vamos descobrir isso aí, mas deve ser mais ou menos isso aí, pro campeão da categoria livre. A premiação aí que está em disputa. 2-1 nesses primeiros 20 minutos para a equipe de Chapadão do Lajado. O gol da equipe de Petro foi feito pelo Guimaia, número 10. Petro, que já teve o Rian expulso a 50 segundos aí da primeira etapa, quando a bola estava rolando. E agora a saída para a equipe de Chapadão do Lajado. Diga!
1: E como o da Rosa falou no intervalo pra gente, né? Petrolândia não sentiu, né, a expulsão do goleiro Orrian, porque não tomou o gol de pênalti e também não tomou o gol, né, durante os 2 minutos que esteve com, né, um jogador a menos ali. Sabe que a expulsão, ainda mais quando é do goleiro, e se é do goleiro, né, frio no lugar do titular, né?
0: É verdade, é complicado, né? E ele fez 3 defesaças, inclusive.

0: É, Diogo, o Deivão antes.
1: Inclusive é do pênalti.
0: Começando com o pênalti, né? Que não deu tempo nem de dar aquela mexida nas mãos que o goleirão sempre faz no aquecimento antes. Ó, o goleiro vai sair. Mas nem deu tempo dele erguer as mãos ali, aquele aquecimento tradicional do goleiro.

0: ser expulso.
1: Não, não, vai levar cartão amarelo.
0: Vai ser expulso.
1: Ah, já tem amarelo. Ah, é verdade. Ponto pra ti agora, ponto pra ti.
0: É, e na verdade foi falta pra amarelo, na minha modesta opinião. Eu não sou árbitro, na verdade, né? Mas entrou de carrinho, né, Josué?
2: É, ele acabou a mesma situação, perdendo a bola, e daí ele deu o carrinho pra atingir a bola. Ele atingiu a bola, mas acabou também atingindo a perna do adversário. E já o carrinho já é uma jogada que não é permitida no futsal, né? Então, falta pra amarelo. Levou um amarelo bobo antes por ter segurado a bola.
0: Isso.
2: Leva o segundo amarelo é vermelho, tá expulso. Vem pra quadra o Vinícius.
3: Com um minuto do segundo tempo.
0: Eu acho que é aquela trave, Diogo Marcel. Eu acho que é essa trave aqui, ô Diogão. Que né, 50 segundos, o Rian foi expulso. Agora um minuto, o Deivão foi expulso porque levou o segundo cartão amarelo. Agora ele já sentou na quadra pra tirar a joelheira,
2: certo? Passar pro Vitor ali, ó, pro Vinícius.
0: Aqui. Vinícius, que inclusive também já jogou na Copa Petrolândia, ele era o goleiro titular.
2: Vai ser diferente, hein?
0: É.
2: Vai de goleiro linha? Não, vai o 25. Que eu vou ter que buscar o
0: Alan.
2: O Alan que vai ser o goleiro.
0: Alan vai ser o goleiro número 25. Entra numa roubada também, que eu vou te dizer. O Deivão entrou, pegou pênalti e tudo. Agora é a vez do Alan tentar fechar a meta aí para a equipe de Chapadão, que vai vencendo tudo isso a um minuto de jogo no segundo tempo. Muita água para rolar ainda debaixo desta ponte aí que tá. Por enquanto, vitória de Chapadão do Lajado, 2-1 para a equipe da cidade de Petrolândia. Jogo parado e falta para Petro, aqui pela esquerda. Tá chamando o Manão ali para ele sair.
2: Ele foi sair pela porta de baixo aqui, mas aqui tá chaveado, tem que ser para aquela lá,
0: Por esse aqui, esse lado aí o goleiro do Chapadão, bom goleiro, diga-se de passagem, o Manão. Foi expulso, segundo cartão amarelo, tá fora do jogo. Bola cobrada, falta cobrada aqui pelo lado esquerdo, atravessou lá na direita para o jogador, voltou pro Léo, aqui pro Henrique. Henrique domina, pede calma, voltou pro Léo, ajeita, troca a figurinha, a equipe de Petrolândia tentando gol de empate, ajeitou. Aqui pelo lado esquerdo, falta marcada, Josué.
2: Tem Léo em cima do Suco, né? O Suco foi fazer a proteção, o Léo acabou fazendo a interceptação por baixo, mas com falta e... Não é novidade, mas sempre falando, né? Saiu um jogador de linha da equipe de Chapadão do Lajeado. Um jogador a menos até 16:50, ah, né?
0: Isso. Isso mesmo, José. Que tava 58 ali. Tirou mais uma. Voltou o Suco! Pegou de sem pulo, jogou, mas passou à direita do Deivan.
3: Pegou de primeira na canhotinha ali do canto direito do goleiro da equipe de Petrolândia. Só acompanhou o Deivan.
0: Bola com o Henrique. Henrique dominou, tocou aqui na esquerda para o jogador que é o Guimaia. Voltou para o Henrique. Para o Guimaia. Tentou atravessar a bola. Batida, tirou mais uma bola lá de trás, Josué.
2: Mais uma vez, né? O Yuri bem posicionado ali. Vai fazendo a marcação junto com o Suco e com o Maduro. Não deixando o Petrolândia trabalhar na trave.
0: Mais uma pancada. Olha a trave do goleirão Alan, que feia, até girou a cabeça aí, o Josué.
2: Tirou a cabeça ali porque era um chute forte do da Rosa agora, né? Ele conseguiu receber essa bola na linha de fundo e vai tentando ter a vantagem agora, tendo a vantagem de um jogador a mais, tentando fazer o gol.
0: Vai para a cobrança lateral, tem pressa, a equipe de Petro vai perdendo. Bola com o Henrique. Henrique dominou, marcado pelo Suco, tocou pro Léo, voltou pro Henrique. Henrique ajeita, bate travado pelo jogador Yuri, a bola sai e escanteio aqui pela esquerda. Já cobrou, ajeitou, cruzou pro meio da área, bateu! A bola passa! Tirando tinta da trave direita do goleirão Alan, Josué.
2: É, no chute do Léo, né? O Léo que pegou na canhota, bateu firme, mas a bola subiu demais, já voltou o quarto atleta.
0: Já está com o tempo, os 2 minutos aí também aguentou o Chapadão sem tomar gol. Bola com o Yuri, queria falta, o Yuri deu uma valorizada, bola dominada com o Guimaia lá na direita pro Henrique, tocou curtinho pro Léo, Léo dominou, voltou para o Henrique, Henrique pro da Rosa girou, passou, olha a chance do gol de empate, bateu, errou. A direita, Josué.
2: Conseguiu passar pela marcação do Vitor lá pela esquerda, giro com a bola. Ele levou pra canhota, que é a boa, chutou firme e forte, mas passou à direita do goleiro Alan.
0: Vai repondo a bola em jogo, tentou na frente com o jogador, o Vitor no

0: teve domínio, ajeitou nas mãos do goleirão Alan. Ele sai jogando lá na esquerda com o Yuri. Yuri domina, ajeita, tocou no campo de defesa com o Vitor. Na paralela tentou o Yuri, a bola foi tirada e saiu em reposição lateral lá pelo lado esquerdo, favorecendo a equipe de Chapadão do Lajado, segunda etapa.
1: Detalhinho,
0: diga.
1: Jogo muito parecido, né? O goleiro expulso no primeiro minuto. Os dois times não aproveitaram a maioridade, a superioridade numérica na quadra para fazer o gol.
0: É verdade. 6 minutos jogados na segunda etapa da decisão. Vai vencendo o Chapadão. 2 gols do Vitor. 1 para a equipe de Petrô. Guimaia que tá com a bola. Dominou, tocou aqui para o Henrique. Henrique para o Léo. Léo voltou para Henrique. Campo de ataque tentando gol de empate. Jogou no meio para o da Rosa. Bateu. Segurou. Quase que entrega. Passou com a Josué.
1: Primeira defesa do Alan, né? O chute saiu mascado.
0: É, garotinho.
1: Já vou anotando amarelo aqui, porque vem amarelo pro da Rosa e acabou sentindo também aqui a virilha. Porque o Yuri ia dar o chamado come, né? Ia dar meia lua, ia dar o drible da vaca no da Rosa. O da Rosa apelou, como diz, e levou o cartão amarelo.
0: É, rapaz. E nem o velho adágio do futebol, foi tomar sopa de garfo, tomou no meio das canas e o Yuri ia passando e ia lá dentro do gol, que nem o José falou, leve.
1: A pergunta é, como parar, né?
0: Como parar o Yuri? Ele é abusado, bateu forte o Vitor, voltou pro suco, não teve domínio, chegou o tiro, solou. É, falta em 2 lances, entrou de solo agora o Maduro, ô Josué.
1: É a situação de jogadas anteriores, né? Com o pé levantado, a arbitragem tá em cima e pegando esses lances, né? O Maduro agora chegou para tentar interceptar a bola, acabou pegando aí também na ponta do pé do Henrique, que ficou sentindo a falta em 2 lances.
0: Falta em 2 lances para cobrança. Em falta em 2 lances, chutou o 7, o Vitor fez o gol. Agora vai o Fábio para chutar a falta. É 2 lances, está com a mão espalmada, a mão direita, o nono do Pinheiro, o Christian. Ajeita para a cobrança da falta aqui pelo lado esquerdo, o Fábio. Vai autorizar aí, tá lá o goleirão organizando a barreira ainda, o Alan. Ajeitou, rolou para o Henrique. Palma, goleiro Alan, Josué!
1: Espetacular defesa do Alan na cobrança em 2 lances. A bola vem no Henrique no pé esquerdo. Cobrança firme. Batida firme do Henrique no cantinho esquerdo. Foi fazer interceptação. Ele, Alan, goleiro da equipe de Chapadão.
0: Escanteio cobrado para o jogador. Tentou. Olha a chance. Bateu travado pelo Maduro. Tocou de cabeça o Henrique para o Deivão. Deivão sai com a bola dominada. Deixou curtinha com o Henrique. Henrique chutou travado. A bola ricocheteou em cima do suco. Saiu e lateral aqui para a esquerda. Cobrou Guimaia, Henrique chutou e a bola saiu. É reposição lateral ainda aqui.
1: Voltou a batida.
0: Voltou a batida. Valeu começar a primeira. O Fábio protegeu e a bola saiu. Ajeita lá para cobrança lateral. Tocou pro Henrique, voltou pro Guimaia. Guimaia dominou, ajeitou, levou a bola pro meio, tocou lá na direita pro Fábio. Ajeita para o Henrique. Henrique dominou, tocou na frente para o jogador que é o da Rosa. Proteção, ajeitou, conduziu a bola no meio da quadra para Fábio. O Capita ajeita, tocou errado. Olha o contra-ataque. O Vitor virou. Ele ia tentando o suco lá na esquerda, bateu. A bola saiu, jogando.
2: Puxou o contra-ataque pela direita ali, rente a linha lateral. O Vitor tentou o suco no segundo pau. Teve desvio no meio do caminho. Lateral ainda, Chapadão. Continua na pressão no ataque.
0: Aqui pela direita com o jogador que é Vitor para a cobrança. Tentou, bateu a bola aí. Em cima do Fábio, lateral novamente. Pela direita, ajeita, cobrou pro meio da área. Cortou o Henrique, a bola saiu em reposição. Lateral aqui pela marginal. Lado direito, campo de ataque. Rolou pro Yuri, a bola saiu agora longe, sem perigo, mas deu escanteio, jogando.
2: Teve desvio na defensiva de Petrolândia. A arbitragem está apontando no chute de longe, hein? Do camisa 14, Yuri da equipe de Chapadão do Lajado. Escanteio na esquerda, já cobrado.
0: Já cobrado era para o Maduro, dominou o Yuri. Yuri ajeita para o jogador, o suco. Na proteção do Guimarães, chega até as mãos do arqueiro Deivão, deixa curtinha, campo de defesa com o jogador que é Henrique. Ele ajeitou, deixou para o capitão Fábio. Fábio dominou, conduziu a bola ainda no campo defensivo, lá na direita para da Rosa. Da Rosa ajeita, conduz a bola com a caneta esquerda, tocou na frente, em cima do Vitor, voltou para Maduro. Maduro ajeitou, chamou o contato veio e a falta marcada, jogando.
2: Fez bem a proteção, agora foi na habilidade, na experiência o Maduro. Recebeu essa bola, deu o corpo, né? O Guimaia trombar ali, teve a trombada, arbitragem em cima, marcou a falta aí no campo de ataque já para a equipe de Chapadão do Lajado. Tá ali posicionado o Vitor para cobrança.

0: cabeça. E olha que o Vitor, em tiros, né, longos assim, se der uma brechinha, ele guarda também nas cobranças de falta de longe.
1: É, o Vitor bateu em cima da barreira, bateu no jogador da Rosa e saiu lá pela esquerda, lateral para a equipe de Chapadão do Lajado. 8 minutos jogados, 1 segundo tempo da decisão. 2-1 ainda os gols feitos na primeira etapa. 2 gols do Vitor pro Chapadão. Guimaia descontou para a equipe de Petro. Ajeitou, Suco domina, conduz a bola, levou para o lado direito, tentou. Chega na proteção, a bola saiu. Pediu pro jogador, o Lucas, chegar, ele não acompanhou, não fez a leitura do jogo. Bola dominada com Fábio. Fábio domina, conduz a bola, virou aqui na esquerda para o jogador Henrique. Henrique dominou, trabalhou, voltou lá na direita para o jogador, que é o da Rosa. Atravessou errado para Vitor. Vitor queria falta, Henrique roubou a bola, ajeitou, olha a chance! Quase gol contra, Josué.
2: É, tentava agora tirar o Bruno, ele voltou para recompor, né? O Lucas, aliás, e acabou tocando a bola, mas estava esperto ali o goleiro, o Alan, para fazer a interceptação.
1: Vai repor a bola através do lateral aqui pela direita, o jogador que é o Suco Cru. Deu um tiro de meta, hein, Diogão?
0: É, o Suco agora meteu um bico ali, a bola subiu demais, saiu na outra lateral, no campo de defesa para a equipe de Petrolândia, já cobrado ali, Rosco.
1: Falta e vem amarelo pro Lucas aí, Josué.
2: É, amarelo para o Lucas Marques, que fez o giro em volta dele, o da Rosa. Ele talvez não chegaria, mas o Lucas não tinha essa noção se chegava ou não, e acabou deixando o braço também, fazendo interceptação, e a falta amarela, a falta perigosa aqui caindo um pouco pela direita. Henrique com a canhota na bola.
1: Ajeita para a cobrança da falta e vem chumbo, porque chuta uma barbaridade. 9 minutos jogados na segunda etapa, 2-1 vencendo a equipe do Chapadão do Lajado na final na categoria livre, última partida desta noite de sábado. Amanhã novamente estaremos aqui. Ajeita para a cobrança, o Henrique tomou distância para a cobrança da falta, ajeitou, bateu, passou pelo da Rosa, ele não tocou na bola, se negou o Josué.
2: Então posicionado no segundo pau, né? Junto com o goleiro, o Alan, mas não conseguiu desviar essa bola, botar em direção ao gol.
1: A cobrança do lateral com o jogador da Rosa, tocou pro Henrique, pra Fábio pro Guimaia, atrás para o arqueiro Deivão, aqui na esquerda para o Guimaia. Guimaia domina, levou a bola pro meio, atravessou pro da Rosa, se enrolou na primeira, passou na segunda, olha a chance, vai empatar, travado na hora H pelo Vitor, um pé santo, salvou, Josué.
2: É, a bola que chegou no número 7, o Fábio, ele demorou um pouquinho pra fazer a jogada pra finalizar, apareceu o Vitor, botou o pé na frente, evitou o chute.
1: A bola chegaria no Guimaia, o goleirão Alan tá se saindo muito bem. Os dois goleiros que entraram numa roubada estão se saindo bem na meta. Aí o goleiro Alan, que entrou na vaga do Manão, que foi expulso. Da mesma forma, o Deivão entrou na vaga do Rian. Chegou no bote ali o Fabinho. Fabinho ajeita para a cobrança do lateral para a equipe do Chapadão do Lajado aqui pela direita. Tocou atrás para o jogador, que é o Maduro. Lá na esquerda para o liso e ensaboado, o Yuri. Lépido, dançador. Tocou aqui na direita para Vitor. Vitor passou pelo primeiro, não passa pelo segundo. A bola sobra nas mãos do arqueiro. O Deivão deixa curtinha com o capita, o jogador Fábio. Ajeitou para o Guimaia. Lá na direita ele tocou para o da Rosa. Da Rosa domina, ajeita a taravessa aqui na esquerda para o Guimaia. Chegou! O Vitor não quer saber de brincadeira, bola pro mato, que jogo de campeonato e vale o título da categoria livre. Vai para a cobrança do lateral, o Henrique já cobrou, tocou lá na direita pro jogador, que é o Patrick. Tentou na frente, queria falta em cima do da Rosa, mandou seguir, segue o fluxo. Bola nas mãos do arqueiro Alan, sai jogando, 11 minutos jogados na segunda etapa. O Yuri desafinou agora, Diogão.
0: Essa bola dominada no campo de defesa, hein, pelo jogador Yuri, não apareceu ninguém, chegou ali no círculo central, meteu de longe mesmo, a bola passou ali no canto esquerdo do goleiro, o Deivão da equipe de Petrolândia.
1: Bate a bola na coxa do Fabinho, saiu na lateral já cobrado pelo da Rosa, tocou aqui na esquerda para o Guimaia, na frente pro da Rosa, fez a pisada, ajeitou, tentou passar pela marcação lá, o jogador Henrique quase que derrubou o banco, Josué.
2: É, chegou junto com ele aqui o Fabinho. Mas não tem o que fazer, né? Nessa tem que chegar firme, não adianta reclamar, porque tem que chegar firme, né?
1: Olha o gol! Do meio da quadra, no ângulo direito do goleirão Alan. Essa foi, mas não deu. Tá empatado o jogo, Josué.

0: empatado o jogo nos pés de Patrick. Depois da chegada mais firme aqui, o Henrique pela direita, descendo para o ataque da equipe de Petrolândia. A cabeça rápida do lateral lá na esquerda. O Patrick pegou de primeira, pé direito na bola. Pegou em cheio no ângulo direito do goleiro. O Alan não conseguiu cair para fazer a interceptação. E fica tudo igual no placar por aqui, no
1: 12 minutos jogados na segunda etapa. Tudo igual, 2-2 na decisão. Bola batida pelo Alan. Pegou muito embaixo da bola, Diogo Maciel.
2: Bola subiu demais longe da meta do goleiro Deivão. Já repôs a bola em jogo. Olha o Guimarães no ataque para Petro.
1: Fez a finta, bateu. Passa direita, mas a jogada foi bonita, Josué.
0: Foi bonita a jogada, né? Ele conseguiu tirar aqui na finta, conseguiu tirar o suco que chegou na jogada, tirou da jogada, trouxe pra canhota, bateu firme, a bola passou frente ao goleiro Alan, sentindo agora o Maduro.
1: O Maduro sentiu, ele já sentiu a canela naquela entrada ali, uma solada, e agora ele continua sentindo a mesma perna. É Petrolândia, galera, agora que minha esquerda gira, fazendo barulho, Chapadão do Lajado responde, tudo igual no marcador, 2-2 na decisão da categoria livre. Masculino vai repor a bola em jogo, o arqueirão Alan está na vaga aí do goleirão, expulso o Manão. Ali o Martins, o árbitro vai lá saindo com a toalha na mão ali, que tava secando a quadra, que o pessoal caiu e tão suado, uma barbaridade. Bola com o jogador, opa, Henrique marcou.
2: Henrique e Bruno
1: vai lá conversar com os dois ali, o Christian. Falta marcada, ô Diogão?
2: Acho que teve o enrosco, o empurra, depois os dois jogadores ali, agora empurra entre o Maduro e também o jogador da equipe de Petrolândia, o Patrick.
1: Maduro, é o segundo do Maduro?
2: Não, não tem o cartão pro Maduro.
1: O cartão pro Maduro e o cartão. Agora o Tali. Galera. Vai reiniciar aí. Ali é o jogo parado.
2: Nas minhas anotações, o Maduro não tinha cartão.
1: Na minha também não. Na minha anotação não tinha cartão, não. E agora, ó.
2: Joel se levando amarelo agora.
1: Cartão amarelo para o Joel.
2: O enrosco ali foi entre o Henrique e também o Bruno. E depois ali para a cobrança da falta, que teve um enrosco daí entre o Maduro e o jogador, o Patrick. O lance não foi nem com o Maduro nem com o Patrick, mas o Patrick queria colocar a bola ali para a cobrança da falta rápida. O Maduro estava ali, né, no lance também. E a reclamação grande da equipe de Petrolândia é que o Maduro teria dois cartões, seria o segundo cartão amarelo aí do Maduro neste lance.
1: E agora a galera tá argumentando aí, o jogo tá parado. Daqui o Joelson. Diga.
0: E outra situação, a gente já falou isso em outro momento, né? Se a gente falou aqui, se a gente mencionou, comentou ou não, não interessa. O que interessa é o que diz a mesa e a anotação. Se ali diz que tem dois, tem dois. Se diz que não tem, não tem. Também não adianta nós dizer se tem, não tem. A nossa anotação não vale, o que vale é a anotação do árbitro ali, né? E da mesa.
1: E na verdade eu não lembro de ter. A situação que nós mencionamos do Maduro foi na falta que ele sofreu. E a gente comentou bastante a situação do Maduro, mas de levar cartão amarelo, eu não recordo, que a gente sempre faz anotação aqui, mas como o Josué frisou, a nossa anotação é pra nós aqui o controle. A mesa que comanda o jogo, nós não expulsamos e não...
2: Como acontece às vezes a gente anotar a mais...
1: Amarelo, e ele não tem amarelo.
2: E às vezes não anotar.
1: Isso.
2: Então, foi na Copa de Aurora que eu expulsei um jogador lá que não tinha.
1: Isso mesmo. Então, quer dizer,
0: eu também já fiz isso, mas por isso que eu digo, né?

0: dependendo do que a gente fala, o que importa é o que está anotado aí.
1: E agora, bom momento para acalmar os ânimos. Inclusive aí agora vai, parece que agora tudo resolvido. O Maduro não tem amarelo, quer dizer, agora ele tem. O Maduro agora tem amarelo, então acabou a situação. Então o Patrick e o Maduro levaram o cartão amarelo. E a falta favorece a equipe de Chapadão do Lajado.
2: Joels foi expulso?
1: Foi. Já varou aqui, já tá aqui no meio da torcida de Petrol.
2: É, o Joelcio, ele não pode ficar aqui atrás do banco de reservas da equipe de Petrolândia. Nem o Joelcio, nem o Rian, né?
1: Isso. O Rian tá lá.
2: O Rian e o Joelcio estão ali, eles não podem ficar atrás do banco de reservas aí da sua própria equipe. Mas...
1: Isso.
2: É a gente que tá comentando aqui, não cabe a nós.
1: Não, a regra não é nós que fizemos.
2: Mas tem ali um pênalti com barreira, a equipe de Chapadão do Lajado.
1: É, fortes emoções no jogo, digno de decisão em todos os quesitos. Maduro, é um pênalti com barreira, como o Diogo frisou. Ajeita pra cobrança, Maduro. É direta a cobrança, tomou distância, ajeitou, bateu, entrou. Chapadão! Maduro! Uma pedrada, ângulo direito do goleirão Deivão! Chute forte, passa à frente, Chapadão de novo, Diogo Maciel!
2: O goleiro Deivão posicionou três homens na sua barreira no lado esquerdo, ficou ali ao lado da barreira. O Maduro encheu o pé na perna direita, a bola passou sobre ali, no ombro direito do goleiro da equipe de Petrolândia, no ângulo, Maduro, camisa 19, marcando o terceiro gol da equipe de Chapadão do Lajado, que volta à frente do marcador. Agora Chapadão tem 3, Petrolândia tem 2.
1: 3-2 na segunda etapa. 6:52 para terminar a partida. Um jogão de bola na decisão aqui na Copa Atalanta de futsal categoria livre, na decisão do título no masculino. Amanhã estaremos aqui transmitindo a final do 50+. E vai com golinho agora o Yuri, 2 e Yuri agora pro empate. O Yuri tá de golinha para a equipe de Petro, tentando empatar o jogo. Empatando, iremos para as cobranças de pênalti. Ajeita para a cobrança. Iniciada a partida na saída com o Henrique. Henrique dominou, tocou para o jogador. O Léo voltou para o Henrique, para o Yuri. Para o Henrique, lá na direita para o Léo. Léo dominou, voltou, ajeita, tenta, conduz aqui na esquerda para o goleiro. Com linha, o Yuri. Ajeitou, vai repor a bola para a equipe de Petrolândia. Yuri dominou, voltou para o Henrique. Henrique ajeita, vira lá na direita para o Léo. Léo dominou, tocou para o Patrick. Voltou, da Rosa aqui na esquerda para o Yuri. Yuri na paralela, ajeitou para o meio da área. Atenção, olha a chance do gol de empate. Ele! Fuzilou o goleirão Balan, empata o jogo de novo, Josué.
3: Até a jogada que parecia que era errada na certa, bola pra Petrolândia, porque essa bola foi trabalhada de pé em pé, tentava com o goleiro Linha. Essa bola veio no meio pro da Rosa, pro chute de perna esquerda. O da Rosa acabou pifando, furando a bola. Ela sobrou aqui na esquerda ainda para o Léo, que é canhoto e se beneficiou da situação. Bateu firme. Essa bola chapada procurando o lado oposto, o lado direito do goleiro, o Alan. E ela morreu no fundo da rede.
0: Foi atingida agora com uma cotovelada, hein?
1: O Yuri foi, o Yuri de Chapadão, disse que foi atingido, tá caído, e tá ali o da Rosa conversando com ele, jogão aí pertinho de você.
2: É aquilo que você falou no começo do jogo, né? O tamanho do Fábio e do Yuri, né? Então se o Yuri bater no Fábio, é mais ou menos como você se chocar contra uma parede.
1: Mais ou menos.
2: Pelo
1: isso.
2: Tamanho desproporcional, Yuri é baixinho, magrinho, né? Ainda tá em crescimento, digamos assim. E o Fábio já mais maiorzão, fortão, né? Ali no músculo. E aí bateu ali, não tem, né, meu querido?
1: Não tem ali, é bater, né, que nem o Diogo Frisão. É no muro.
2: É, que nem bater na parede.
1: É mais ou menos isso. Tá tudo certo com o Yuri. Yuri domina, tocou atrás pro goleirão Alan. Alan ajeita, vira lá na esquerda pro

0: Júlio.
1: E será que o Manão tá falando pro Josué ali?
0: Os calças que depois Josué estará falando pra nós aí no recuo, no retorno para Ituporanga. Vai repor a bola em jogo, Alan. 15 minutos jogados na segunda etapa, falta. Rapaz, o jogador, o Bruno, queria falta ali, Diogão.
1: Queria falta, arbitragem em cima, não marcou, mas também não teve mais muita reclamação não da equipe de Chapadão do Lajado. O jogo tá lá e cá, faltando 4:50, 3 pra cá, 3 pra lá. É a final da categoria livre aqui na Copa Atalanta de Futsal. Os vizinhos, Petrolândia e Chapadão, na disputa do título.
0: Tudo igual no marcador, 3-3, diga.
2: É que ele veio aqui, olhou meu caderninho, ele viu dois riscos lá do Vitor aqui, ele disse, o Vitor tá com dois amarelo? Eu disse, não, amarelo eu faço assim quando eles levam, mostrei ele aqui assim, disse, ah, o resto eu não posso entender, né?
0: O horário não permite, se bem que já é quase amanhã, não, falta pouco pro amanhã, vai repor a bola em jogo, lá pela esquerda o jogador Yuri dominou, ensabado o garoto, tentou passar pelo da Rosa, ajeitou, tocou para o Suco, no meio vai bater, entrou! Tabela rápida com o Suco, lado esquerdo do goleiro Deivão, 4-3, jogo Maciel.
1: Ele é rápido e habilidoso, é diferenciado, Maduro na chegada pelo canto direito ali da equipe de Chapadão do Lajado na tabelinha, a bola meia altura, canto esquerdo do Deivão, não deu pro goleirão da equipe de Petrolândia, mais um belo gol, é o segundo do Maduro na partida, 4-3 agora aí, volta a ficar à frente do marcador, equipe do Chapadão do Lajado, 4-3,
0: o placar ainda tá 3-3, mas já deu 4-3 do jogo, o segundo gol do Maduro, bola aqui na esquerda, tentou dominar o Guimaia, saiu com bola e tudo, Josué.
2: Bola e tudo agora, tentava o domínio, né, o Guimaia, mas ela se perdeu a linha lateral.
0: Vai para a cobrança do lateral, tentou, dominou no peitoral, o Henrique pro Léo, Léo domina, ajeita pro Guimaia, tentou, interceptou, voltou, bateu, pá, o goleiro! Boa defesa do Alan agora, Josué!
2: Excelente interceptação do goleiro Alan, da equipe de Chapadão do Lajado, chute forte, queima roupa, conseguiu pegar muito bem.
0: É, sentiu ali a bolada que ele levou, Josué.
2: É ali no estômago. Maduro tá sentindo mais uma vez aquela canela dele lá, rapaz.
0: Aquela canela dele ali não tá legal, esse tornozelo dele. Aí o Suco ainda dá uma bicuda no tornozelo dele, rapaz. Muito amigo, né? O jogo tá parado, o Maduro...
2: Ah, mas assim, tem uma também, né? Se tá doendo na canela, aí como é que faz pra parar doendo na canela? Chuta no tornozelo, tu esquece da canela?
0: Foi o que o Suco fez. E o Maduro tá saindo, aí de dar uma descansadinha ali, que ele também já fez a parte dele, né? Já tomou amarelo, fez dois gols, levou uma canelada... E agora ele vai descansar um bocadinho, vai tomar uma aguinha. E o jogo tá parado aí pra secar a quadra ali. Mas que o Maduro estava caído ali. E nós parados estamos suando. Imagina a galera correndo a 200. Olha a chance! Bateu na mão e a bola ia pro gol, né, Diogo Maciel?
1: Vermelho direto pro Henrique aí. Olha, né, daqui do ângulo que eu estava, eu acho que o Henrique ele não abriu o braço. Pode ser que, olhando a imagem, alguma coisa, vai mostrar que o Henrique esticou o braço. Na linha que eu estava aqui, como a jogada foi muito rápida, a bola bateu na mão do Henrique. Mas pode consultar a imagem, talvez eu esteja errado. Mas como o lance foi muito rápido, bola chutada pro gol, o Henrique estava ali. A bola bateu no braço dele, a arbitragem entendeu como o Henrique esticou o braço. O vermelho direto para camisa 19 da equipe de Petrolândia, já que a bola tinha endereço, ia direto pro gol.
0: Ia direto pro gol e ele era o último homem ali, seria o quinto gol da equipe de Chapadão do Lajado. Ele abriu, não abriu com aquela imensidade, Diogão, mas ele deu uma esticadinha no braço ali. E a regra diz isso, que de repente, como ele foi, seria o último homem ali, e a bola iria pro gol, por isso a expulsão, segunda expulsão da equipe, terceira com a do técnico, o Joelson, da equipe de Petrolândia, que fica com mais um atleta a menos, 2:58, ou seja, ou gol, ou vai terminar com

0: faltando 58 segundos para terminar a partida e quando estará voltando o outro atleta da equipe de Petrolândia. Pode ampliar o marcador a equipe de Chapadão do Lajado, Diogo Maciel.
1: 4, Chapadão 3, Petrolândia 2, minutos e 58 para o fim da partida. E tem ali, né, uma falta na risca dos 10, caindo um pouco mais para o canto direito. Está ali o Maduro, preparado para a cobrança da falta. Ele que desabou lá na área, né, do seu goleirão, sentindo por lá. E já está recuperado o camisa 19 da equipe aí de Chapadão do Lajado. E Petrolândia volta a ter aí apenas 3 jogadores de linha com a expulsão do Henrique.
0: Toma distância para a cobrança da falta o jogador que é o Maduro. Maduro ajeitou, bateu, passa à direita do goleiro Deivão. Mas com perigo, Diogo Maciel.
1: Se esticou todo o Deivão ali, a bola passou no canto direito do goleiro da equipe de Petrolândia que tenta o ataque.
0: Bola com o Deivão, sai aí um da meta, tirou a bola, sobraria para o jogador Maduro. Lateral lá pela direita, 2:35 para terminar a partida. Ajeita para a cobrança, tocou atrás para o arqueiro que é o Alan. Alan para o Maduro, Maduro domina, marcado pelo da Rosa, passou lá pela esquerda, bateu.
1: Na trave.
0: Que paulada o goleirão. O Deivão ficou só na torcida, Diogo Maciel.
1: Lá na junção do travessão com o poste direito, foi lá na forquilha, nessa jogada rápida, e mais uma do Maduro pelo canto esquerdo, lateral Petrolândia tá no ataque.
0: Espalma, goleirão Alan, no chute do Léo, ia no ângulo, Josué.
2: Ah, muito bem, da rua experimentou agora o Léo, é bom na perna canhota, chute forte, firme, buscar o ângulo direito do goleiro Alan. Foi lá, fez a interceptação, Petrolândia segue com um a menos, mas segue no ataque.
0: Bola com o goleiro, o jogador Léo, atrás para o goleiro Deivão. Deivão chutou errado, tocou para o jogador que é o Yuri. Yuri ajeitou, bateu, bate em cima da marcação do jogador Léo, é escanteio. Aqui pela direita, Vitor, lateral, ajeita para a cobrança o Vitor. Deixou com o Suco, Suco domina, toca atrás para o Maduro, Maduro bateu à direita com perigo, Diogo Maciel.
1: No meio da rua ali, não pegou tão bem assim na bola agora, o Maduro passou no canto direito. É do Deivão ali, Petrolândia tenta o ataque, mas Chapadão já roubou.
0: Olha com o Yuri, bateu, entrou. Gol! Yuri! Na saída do goleirão Deivão, ele bateu, lado direito, é o quinto gol da equipe de Chapadão, Yuri número 14, Diogo Maciel.
1: Chapadão do Lajado pelo canto esquerdo na tabelinha, na saída do Deivão, a bola rasteirinha por baixo no meio das pernas do goleiro da equipe de Petrolândia, e Yuri camisa 14 balançando a rede, é o quinto de Chapadão do Lajado, agora Chapadão tem 5, Petrolândia tem 3.
0: 1 minuto para terminar o jogo, bola com o Vitor, perdeu, contra-ataque, olha o Guimarães, ajeitou, vai marcar, bateu, perdeu! Rosa, Josué!
2: Jogadinha rápida da equipe de Petrolândia, bola recuperada lá no campo defensivo, 1-2 da Rosa e Guimaia, a bola veio da Rosa, ele não costuma perder esse tipo de gol, são 49 segundos, último minuto é cronometrado.
0: Bola com o jogador Patrick, tocou para o Léo, aqui para o Yuri, Yuri dominou, ajeitou com o Patrick, domina, chega cortando, olha a chance, vai entrando, a Chapadão do Lajado, a bola chorando, entrando no lado esquerdo do goleirão, o Yuri que tava de gol pra equipe de Petrô, 6-3, Diogo Maciel.
1: A roubada não foi bem uma roubada de bola, a equipe de Petrolândia estava indo pro ataque pelo canto direito, tava ali o Suco pra fazer, né? A marcação sobrou pra ele, foi choradinha.
0: Olha o gol de Petrô, é o quarto gol, Josué!
2: Trabalhada ainda, tá com o goleiro Linha, tá tentando de todas as formas, a equipe de Petrolândia não desistiu do jogo, apesar da torcida de Chapadão gritar é campeão, Petrolândia tá na partida, foi em busca, toca pra cá, toca pra lá, a bola chega no Léo, por baixo também na saída do goleiro Alan, faz o segundo dele na partida, é o quarto gol de Petrolândia que tem 4, Chapadão tem 6, 22 segundos.

0: segundos para finalizar.
1: 22 segundos para terminar a partida. Chapadão vai conquistando o título, vai ficando campeão aqui na Copa de Atalanta, Copa Atalanta de Futsal 2026. Vai para a cobrança do lateral aqui, o Maduro. Tocou. Perigosamente a bola bate na trave, quase bate no corpo do goleiro, Diogo Maciel.
2: É aquela do goleiro deixar a bola aí direto, e essa bateu na trave, quase que enganou ali, né? Quase que bateu no Yuri e entrou 14 segundos pro fim do jogo.
1: Olha, o Yuri dominou a bola lá. Falta do jogador Patrick. Amarelo vai ser expulso. Vai ser expulso. E agora, galera aí com os nervos.
2: Patrick já tinha cartão amarelo.
1: É, Patrick já tinha cartão amarelo. Levou mais um amarelo e foi expulso.
3: Ele foi expulso direto, vermelho direto.
1: É. E agora, um final de jogo aí que a gente não quer, né? O jogo tá parado, o pessoal jogou.
3: Mais um expulso também, o Yuri.
2: O Yuri também. Também é expulso aí na equipe de Petrolândia agora.
1: O Yuri foi expulso também. O Patrick e o Yuri foram expulsos agora, o jogo parado. 9 segundos para terminar. 9 segundos para terminar a partida. Decisão aí na categoria livre. O jogo tá parado. Esses 9 segundos finais aí de partida aqui.
3: Bruno,
1: diga.
3: Eu tava observando antes. O cara de boné aqui é segurança do juiz, tá? Por isso que ele veio aqui agora no meio. Ele é como se fosse um dos seguranças aqui da competição, para garantir a integridade física também do juiz.
1: Jogo então tá parado ali, a galera. Vai lá, o pessoal vai estar reclamando. Não sei se vai dar continuidade nesses 9 segundos que restam para a equipe, para terminar a partida, né? 6-4 vai vencendo a CME de Chapadão do Lajado contra a SME Petrolândia.
2: Caso o jogo retorne e não seja finalizado faltando aí esses 9 segundos, Petrolândia com 2 jogadores a menos na linha, né? Ou é, em quadra, o goleiro Linha, né? Foi expulso aí o Yuri e também, né? Expulso o Patrick. Não sei se terminou o jogo ou não, se finalizou o jogo.
3: Já tá se comentando aqui, o jogo finalizou.
1: Fim de papo aí.
3: Agora tem uma situação, né? Não vai dizer que foi por causa disso que perdeu também, né? A partida tava resolvida já.
1: Fim de jogo, Chapadão do Lajado conquista o título. Estará nos jogos regionais a partir de quarta-feira e aqui termina.
2: Deixa eu ver se tem o
1: título. Diga.
2: Madura, camisa 19 da equipe de Chapadão do Lajado. É, agora todo mundo se cumprimentando depois daqueles enroscos, tudo que tem lá, mas a grande maioria se conhece já das competições por aqui. Primeiro falar daquele lance ali que ficou todo mundo apreensivo, todo mundo ficou, né, de olho, será que machucou, foi mais grave, mas conseguiu voltar, voltou marcando gols ainda na segunda etapa e auxiliando a equipe aí, né, com esse título, essa gurizada de Chapadão do Lajado, que faz tempo que tá chegando agora com o Maduro no time também.
4: Boa noite a todos que acompanharam a gente aí. Cara, não tem palavras, né? Primeiro título regional desses caras. A entrega que eles têm, o prefeito, o secretário, o que eles fazem pela gente é algo incrível. A gente tem que recompensar aqui, né? Cara, e até não tem nem palavras, o nosso primeiro título. Gurizada tudo nova, se entregando. O time da Petrolândia também é uma máquina de um time, não tem como a gente dizer que não. Agora é só comemorar aí o nosso título aí e agradecer a nossa torcida que ajudou a gente pra caralho, incentivou até o final.
2: Aí, camisa 19 da equipe de Chapadão do Lajado. Chapadão comemora o título em Atalanta.
1: É verdade aí, a rapaziada de Chapadão do Lajado aí. Diga!
2: Deixa eu ver o Vitor aqui. Deixa eu olhar minhas anotações, tem 2 do Vitor aqui. Eu não sei se ele vai terminar a competição como artilheiro ou não, não sei como foram, né, nos outros jogos, mas normalmente sempre o Vitor belisca ali, né, o troféu de artilheiro. E Chapadão tava chegando, beliscando um título, hein? E conseguiu aqui em Atalanta nesse jogaço, nessa final, hein, Vitor? Parabéns aí, né? Pelos gols, né? Pela vitória e pelo título também, hein, que vai pra Chapadão do Lajado agora. Boa noite.
5: Boa noite, pessoal que tá acompanhando a sintonia aí, né? É isso aí, né? A equipe já vinha batalhando há algum tempo, acabou sendo vice em 2 competições.

0: edições. Graças a Deus hoje foi diferente, né? Eu acho mais do que merecida essa vitória. A gente se entregou ao máximo dentro de quadro, fez uma partida de campeões mesmo. E estamos de parabéns. Quanto à artilharia, se eu não me engano, eu fiquei empatado com o Andy. Daí não sei o que, que acontece. Vamos ver se o Chico aí faz dois troféuzinhos.
1: Fica mais velho daí.
2: A notícia boa e a triste.
1: É, qual que é a boa?
2: A boa é que ficou empatado.
0: A ruim é que o velho ganha.
2: A ruim é que o mais velho ganha.
1: Agora, ô Vitor, vocês vão participar de uma competição muito importante também, né, no final deste mês, que são os Jogos Regionais, hein, né, lá em Videira, representando o Chapadão do Lajado em busca, hein, de uma vaga para os Jogos Abertos de Santa Catarina. Já pensaram como é que vai ser lá? Estamos concentrados aqui, como é que tá aí essa expectativa?
0: É isso aí, é semana que vem, agora, na quarta-feira, a gente já vai para lá. Uma competição nível muito superior, né? Pega equipes profissionais já, né? A gente vai lá dar o nosso máximo. Não vão ser todos os atletas que vão conseguir ir, que estão aqui, né? A gente formou uma equipe aí lá, né? Conseguimos a classificação aqui. Vamos ver o que a gente consegue lá, né? Quem sabe não conseguir uma vaga pra próxima também, né?
1: E mesmo sendo lá equipes profissionais que jogam até, já jogaram a Liga Nacional, jogadores mais experientes, não vai, pode até dar um friozinho na barriga, mas não vai tremer essas canelas aí, vai pra cima?
0: Não, a gente já tá acostumado. Hoje foi mais uma prova disso, a equipe deles com jogadores que nem o Guimaia, o da Rosa, o Henrique, conhecidos aí por tudo, né? E a gente não deixou se abater na partida, então acho que a gente vai pra lá pra bater de frente com eles também.
1: Parabéns pela artilharia e pelo título.
0: Valeu, obrigado.
1: Aí o Vitor da equipe de Chapadão do Lajado, né?
3: Beleza, Diogo W. Maceu. Tem mais alguém aí para entrevistar? Diogo e Josué.
1: O Josué tá aí conversando com o pessoal de Chapadão do Lajado.
2: Deixa eu conversar com o Genão. Genão primeiro, prefeito de Chapadão do Lajado, tá aqui com a gente. Prefeito, tava na disputa sempre, chegando aí na reta final, mas aí conseguiu então soltar o grito de campeão, prefeito. Boa noite.
4: Boa noite. Boa noite ao povo do Chapadão, aqui tá em festa o nosso time. E como eu falei no começo, ficou 3 vezes vice-campeão, então agora chegou a ficar campeão, ganhando de 6-4, com um time muito bom, uma partida muito disputada aí com a minha terra querida, Petrolândia, minha terra natal. Até estive brincando com eles antes do jogo, quem ia ganhar, né? Mas são todos meus amigos. Então quero parabenizar também a torcida do Chapadão, que fez a diferença, porque o jogo é assim, tem o jogador tá jogando, mas se a torcida estiver apoiando, parece que joga com mais vontade. Então é o que não faltou no nosso time, né? Parabéns e parabéns ao prefeito de Atalanta, o Sábio também, pela organização. Com certeza foi um show.
2: Tá certo, obrigado. Esse é o prefeito Genão conversando com a gente aqui, agora vai também poder comemorar com a equipe de Chapadão do Lajeado. Olha, o Diogo, Herô, um grande abraço pra vocês. Amanhã tem mais emoção por aqui, né?
1: Amanhã a gente volta aqui pra mais uma final na Copa Atalanta.
3: Amanhã estaremos aqui transmitindo mais 50 entre as equipes de Atalanta e Supermercado Marcos FMD Aurora. Muito obrigado pelo carinho, pela sua audiência. Continue na 94.7. Uma ótima noite, um ótimo final de semana. E até amanhã com mais futebol aqui na Sintonia.

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2: O Felisberto, parente Otônio, comprou umas vacas muito boas.
3: Ah, é? 15 vacas. Que as vacas eram do rabo pra frente e do chifre pra trás?
2: É bem isso, né? Mas depois eu no pasto lá e quis pôr umas câmeras de monitoramento. Vou cuidar elas de noite também.
3: Tá certo.
2: Foi lá, comprou uma câmera daquelas bem ruinzinha. Deu cara de...
3: Bem bujuru.
2: Bem, daquelas bem michuruca. Daí o bodegueiro disse, olha, por R$300 o senhor leva essa aqui. É a colorida e tem mais cor. Ele disse, mas não precisa, é que as minhas vacas são pintadas, metade branca, metade preta.
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0: alinhamento e balanceamento não são a mesma coisa. Muita gente fala em alinhamento e balanceamento como se fossem o mesmo serviço, mas eles têm funções diferentes. O alinhamento corrige os ângulos das rodas conforme as especificações do veículo. Já o balanceamento busca corrigir desequilíbrios no conjunto de roda e pneu que podem provocar vibrações. Volante puxando para um lado, desgaste irregular dos pneus ou vibrações são sinais que merecem uma avaliação profissional.
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Na sequência, governadora ou governador e seu vice.

0: 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Você sabia?
1: E você sabia que o chocolate pode ser tóxico para cães e gatos? Isso acontece porque eles não conseguem metabolizar a teobromina, um composto presente no cacau, e até mesmo uma pequena quantidade pode ser perigosa para os nossos amiguinhos peludos.
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1: E você sabia que o camarão pistola, que tem apenas 3 centímetros de largura, produz um estalo tão alto com suas pinças que é capaz de deixar tontos e aleijar, inclusive matar pequenos peixes?
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1: Às vezes um relacionamento não quer dizer que eu não falo te amo de cara, que eu não tô gostando, né? Pois é.

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1: Bom dia, amigo ouvinte. Hoje, domingo, queremos refletir no tema Um Lugar de Descanso, com base no livro do profeta Ezequiel, capítulo 34, versículo 15. Eu mesmo serei o pastor do meu rebanho e encontrarei um lugar onde as ovelhas possam descansar. Deus valoriza tanto o descanso que no sétimo dia, após criar todas as coisas, descansou. Descansar é uma dádiva de Deus. Porém, há dias que parece difícil, mesmo no aconchego do lar, encontrar descanso. O profeta Ezequiel retrata um momento da história do povo de Deus em que os israelitas viviam longe de suas casas, como escravos num país estrangeiro. Um povo que estava ferido tanto fisicamente como emocionalmente. Eles sabiam que talvez nunca mais voltariam para sua casa, Jerusalém, pois ela havia sido totalmente destruída. É nesse contexto que, por meio do profeta, Deus diz: eu mesmo serei o pastor do meu rebanho e encontrarei um lugar onde as ovelhas possam descansar. Sou eu, o Senhor Deus, que está falando. Aprendemos que Deus sempre está em busca do seu rebanho para procurar ovelhas perdidas, cuidar das machucadas e tratar das doentes, a fim de dar um lugar de descanso para elas. O salmista Davi reforçou essa verdade quando disse: o Senhor é o meu pastor, nada me faltará. Ele me faz descansar em pastos verdes e me leva às águas tranquilas. Se você se sente cansado e sobrecarregado, se a vida parece estar dura demais, se você está ferido, abatido, sozinho ou até mesmo perdido, saiba que o bom pastor Jesus conhece você pelo nome e convida você hoje a descansar no cuidado que ele oferece. Venham a mim todos vocês que estão cansados de carregar as suas pesadas cargas e eu lhes darei descanso. Senhor, somente em ti encontro o verdadeiro descanso. Que teu Santo Espírito conduza a minha vida para que eu possa descansar em ti. Amém. Lembramos que hoje às 8:15 temos doutrina em Atalanta e às 9:00 culto em Atalanta. Tenham todos um bom dia e fiquem com Deus.

0: seja nosso Senhor Jesus Cristo, para sempre seja louvado. Olha, desde já eu gostaria de abraçar esse movimento das mães que oram pelos seus filhos, e também com a minha alma abraço também esse grupo da Associação de Câncer, que foi criado em 2008 por inspiração do Espírito Santo. Então, com muita fé, neste momento declaramos reunidos em nome do Pai e do Filho e do Espírito Santo.
1: Amém.
0: O Senhor que encaminha os nossos corações para o amor de Deus e a constância de Cristo esteja convosco.
2: Bendito seja Deus que nos reuniu no amor de Cristo.
3: Caros irmãos e irmãs, estamos reunidos nessa data especial para celebrar esta missa jubilar em comemoração aos 180 anos da aparição de Nossa Senhora de La Salette, padroeira do movimento de mães que oram pelos filhos. Queremos também, com essa celebração, agradecer este ano que estamos vivendo, o ano da Eucaristia, centro da nossa fé e o caminho seguro para a santidade. Ano em que somos chamados a sermos mais adoradores, sendo ponte entre os irmãos que comungam desta mesma mesa. No dia 19 de setembro de 1846, a Virgem Maria apareceu nos Alpes franceses, na vila de La Salette. As duas crianças, Maximino e Melânia, deixando-nos uma mensagem de reconciliação e amor. Ela apareceu sentada sobre uma pedra, chorando pelos pecados da humanidade. De pé, aclamamos a imagem de Nossa Senhora de La Salette, cantando.

Obrigado, meu Deus, pela nossa igreja tão rica de sacramentais. Diante dessa realidade, vamos olhar para o nosso coração e pedir perdão a Deus para bem celebrar esses santos mistérios.

Deus Todo-Poderoso, tenha compaixão de nós, perdoe os nossos pecados e nos conduza à vida eterna. Amém. Amém. Irmãos e irmãs, na alegria do ressuscitado, elevemos o nosso

0: Novamente, eu gostaria de dar um destaque por essa missa de sétimo dia de Ismael Carlos dos Santos, Jonas Mom, José Vitor Machado. Ó Deus, que resumistes toda a sagrada lei no amor a vós e ao próximo, concedei-nos que, observando os vossos mandamentos, mereçamos chegar à vida eterna. Por nosso Senhor Jesus Cristo, vosso Filho, que é Deus e convosco vive e reina, na unidade do Espírito Santo, por todos os séculos dos séculos.
1: Amém.
2: Liturgia da Palavra. Irmãs e irmãos, deixemos a voz de Deus ecoar em nossos corações por meio de nossa escuta atenta da palavra.
3: Leitura do livro do profeta Isaías. Buscai o Senhor enquanto pode ser achado. Invocai-o enquanto ele está perto. Abandone o ímpio seu caminho e o homem injusto suas maquinações. Volte para o Senhor, que terá piedade dele. Volte para nosso Deus, que é generoso no perdão. Meus pensamentos não são como os vossos pensamentos, e vossos caminhos não são como os meus caminhos, diz o Senhor. Estão meus caminhos tão acima dos vossos caminhos e meus pensamentos acima dos vossos pensamentos. Quanto está o céu acima da terra? Palavra do Senhor.
2: Graças a Deus. Vamos acompanhar nosso salmo de resposta cantando o refrão.

0: aos Filipenses: irmãos, Cristo vai ser glorificado no meu corpo, seja pela minha vida, seja pela minha morte. Pois para mim o viver é Cristo e o morrer é o lucro. Entretanto, se o viver na carne significa que meu trabalho será frutuoso, neste caso, não sei o que escolher. Sinto-me atraído para os dois lados. Tenho o desejo de partir para estar com Cristo, o que para mim seria de longe o melhor, mas para vós é mais necessário que eu continue minha vida neste mundo. Só uma coisa importa: vivei à altura do Evangelho de Cristo. Palavra do Senhor.
1: Graças a Deus.
2: Convido a todos para ficarmos de pé para a aclamação do Evangelho.

0: Senhor esteja convosco.
1: Ele está no meio de nós.
0: Proclamação do Evangelho de Jesus Cristo segundo Mateus.
1: Glória a vós, Senhor.
0: Naquele tempo, Jesus contou esta parábola a seus discípulos. O reino dos céus é como a história do patrão que saiu de madrugada para contratar trabalhadores para a sua vinha. Combinou com os trabalhadores uma moeda de prata por dia e os mandou para a vinha. Às 9 horas da manhã, o patrão saiu de novo, viu outros que estavam na praça desocupados e lhes disse: ide também vós para minha vinha, e eu vos pagarei o que for justo. E eles foram. O patrão saiu de novo ao meio-dia e às 3 horas da tarde, e fez a mesma coisa. Saindo outra vez pelas 5 horas da tarde,

Encontrou outros que estavam na praça e lhes disse: Por que estáis aí o dia inteiro desocupados? Eles responderam: Porque ninguém nos contratou. O patrão lhes disse: Ide vós também para minha vinha. Quando chegou a tarde, o patrão disse ao administrador: Chama os trabalhadores e paga-lhes uma diária a todos, começando pelos últimos até os primeiros. Vieram os que tinham sido contratados às 5 da tarde e cada um recebeu uma moeda de prata. Em seguida, vieram os que foram contratados primeiro e pensavam que iam receber mais. Porém, cada um deles também recebeu uma moeda de prata. Ao receberem o pagamento, começaram a resmungar contra o patrão. Estes últimos trabalharam uma hora só, e tu os igualaste a nós, que suportamos o cansaço e o calor o dia inteiro? Então o patrão disse a um deles: Amigo, eu não fui injusto contigo. Não combinamos uma moeda de prata? Toma o que é teu e volta para casa. Eu quero dar a este que foi contratado por último o mesmo que dei a ti. Por acaso, não tenho o direito de fazer o que quero com aquilo que me pertence? Ou estás com inveja, porque estou sendo bom? Assim, os últimos serão os primeiros, e os primeiros serão os últimos.

0: Podemos assentar, querida família. Que bênção podemos nesta noite contemplar, acima de tudo, a nossa fé. Sim, centrada, enraizada, focalizada em nosso Senhor Jesus Cristo, pobre e humilde. Lembrei até do tripé. Nós, franciscanos, estamos aqui, queridos que estão nos acompanhando pela mídia, estamos aqui por volta de 100 anos. Os freis da paróquia, os freis do seminário e as nossas queridas irmãs, gratidão por esse trabalho tão lindo que está sendo desenvolvido aqui atrás. Quando eu cheguei, fiquei impressionado de ver um hospital tão bem arejado, hospital tão bem organizado, e eu até fui a superior e disse: parabéns. É uma alegria muito grande poder celebrar também esse carisma dessa associação inspirada por Dona Maria Adélia Corbe. Também quero oferecer essa missa na intenção da alma dela, porque ela sonhou jamais sozinha, ela sonhou juntas com as outras. A fundadora, ela está viva? Ela está aqui? Eu tenho que dar um abraço. Era aí. Olha. Mas que Deus fortaleça a senhora.
1: Abraçando a senhora. Olha, eu não sabia que ela estaria aqui. Meu Deus. A senhora merece muito.
0: Então, que bênção poder conhecê-la, nossa. Mas ela representa o ressuscitado, porque foi através das pequenas mortes do seu cotidiano que ela sentiu essa inspiração. Ao vivenciar o câncer na pele, no seu próprio organismo, foram pequenas mortes até chegar até aqui. Que bênção poder saber que a senhora está aqui conosco, porque a dona Araci continua, né? Continua também levando avante essa missão junto com as

outras 100 horas, cada uma é uma célula viva de um corpo que nós chamamos de Associação Beneficente de Apoio aos Portadores do Câncer, de Câncer. Maria Adélia, Ituporanga. Também essas nossas lindas mães, esse cortejo mariano, a Nossa Senhora que chorou e chora quando vê que os seus filhos não estão fazendo o que deveria fazer. Essas mães são células vivas também dessa realidade eclesial. E aos poucos as outras comunidades irão também, como Atalanta veio, o grupo de Atalanta, vocês vão ver. Não precisa fazer profecia, mas eu já vou dizer, vai ter em outros locais também. Não vai demorar muito na nossa paróquia. Então eu gostaria, nessa liturgia, onde nós estamos celebrando o 25º domingo do tempo comum. Ah, temos uma lição. Todos nós estamos numa vinha, a vinha do Senhor. Que bom que vocês estão sendo esses colaboradores, colaboradoras. Vocês também, todos nós somos colaboradores dessa vinha do Senhor, através do nosso batismo. É um tripé também, a iniciação cristã, o batismo, a primeira Eucaristia e Crisma, que vai ocorrer agora também na nossa paróquia, aqui no centro. Então essa liturgia nos leva a refletir novamente sobre o sentido pertença à Igreja. Somos convidados então a trabalhar como elas estão trabalhando no seu dia a dia, consolando quantas senhoras e senhores que passam por este momento tão difícil, essa doença, câncer. Mas vocês se tornaram um sinal de paz e também de bem a todos. Na primeira leitura, o profeta Isaías ele é muito profético, e ele disse assim, afirma o jeito de ser de Deus. Os critérios de Deus não são como os critérios humanos. E como podemos atingir então esse patamar? Vivendo a nossa fé, com espiritualidade, perdoando, amando, recebendo sacramentos. Quem ainda não se casou, vai se casar. Porque casar todo mundo casa, mas receber o matrimônio, isso é uma bênção na vida do casal. A pessoa é casada, mas ainda não recebeu o matrimônio, o sacramento. Então a Igreja convida todos a abrir o coração para legitimar a união diante de Deus e da comunidade. Então os critérios de Deus são bem diferentes do que dos critérios humanos. Deus não pensa como nós. Ele não julga como nós. Ele não julga também pela quantidade, mas pela qualidade com que se faz as coisas. Deus vai olhar o nosso coração. E para nós olharmos para os outros também com os olhos de Deus, temos que usar os seus óculos. E para isso, meus irmãos, pode levar um tempo ou muito tempo. É vivendo a fé no seu dia a dia. Aos poucos vai confirmar aquilo que está em João no final, no último versículo. Vós sois deuses. Nós temos uma potência, uma riqueza imensa dentro de nós. É o que mantém essa senhora, Dona Maria Adélia, viva mais do que nunca, e cada membro, como das mães que oram pelos seus filhos, que nós temos que tirar o chapéu mesmo. Paulo nos orienta também, ele apresenta o seu testemunho, de certo modo. Ele disse assim, olha, para mim o viver é Cristo, e o morrer, um lucro. Para chegar a dizer essa sentença é alguém que passou por toda uma trajetória, a Via Crucis, como nós temos nessa simbolização desses sacramentais. São Paulo passou por tudo isso, então viver é Cristo e morrer é lucro. Somente quem tem uma espiritualidade muito profunda é que poderá aclamar essa sentença na vida. E o evangelho destaca que Deus chama a salvação todos os homens, sem dúvida alguma, sem considerar

a descendência, sem considerar a antiguidade na fé ou os trabalhos realizados no cotidiano. A parábola da vinha é exclusiva de Mateus, que foi escrita, ou melhor, foi escrito esse livro para os neocristãos, para aqueles judeus também convertidos, para os pagãos. Ele apresenta então essa parábola que todos nós ouvimos. Um patrão contrata trabalhadores para sua vinha. Em vários momentos, de madrugada, 9 horas, meio-dia, após ou lá para as 3 horas, 5 horas. Olha a medida de Deus, não é como a nossa medida. Os primeiros murmuraram, que chegaram de madrugada, foram convidados de madrugada, reclamaram, porque ganharam a mesma quantia daquele que chegou meia hora antes de encerrar o trabalho. Eles murmuraram, reclamando, indignados. Eles trabalharam apenas 1 hora e tu os igualaste a nós? Que cabeça pequena, fala a verdade, coração pequeno, que o problema ali não era o dinheiro que está na parábola, foi o seu fechamento. Ele se fechou, não conseguiu se abrir para a graça de Deus. O dono da vinha responde ao primeiro descontente: não sou injusto contigo. Não tinhas combinado comigo 1 diária? Estás com inveja porque eu sou bom? Deus é bom. E nós, aos poucos, na vida também, a gente vai se transformando em bondade. Mas para isto, é preciso, como eu falei, ter espiritualidade, orar, equilibrar-se em vários níveis, no sentido religioso, emocional, afetivo, sexual. Temos uma missão neste mundo. O cuidado para com esse templo. Os murmuradores eram os escribas e fariseus, que confiavam meramente nos seus créditos. Deus não é um negociante que fica contabilizando os créditos dos homens para depois lhes pagar conforme a quantia produzida. Não, critério humano, o critério de Deus é outro. A salvação é mais obra de Deus do que merecimento do homem. E eu sempre gosto de destacar, é a diferença do cristianismo para outras religiões, especialmente para o budismo, onde eu tive a graça de viver 10 anos. Não é a mesma coisa como acontece no meio do budismo. Para eles a salvação é um serviço, a salvação é um esforço meramente humano. Então eles vão até o templo, rezam, oferecem incenso ao seu Deus e aos poucos vai atingindo um patamar, vai subindo. Eles falam na língua do antigo latim da Ásia, se chama sânscrito, o antigo latim. Sansara era a palavra que diz que a pessoa vai atingindo um nível, mas nós não, somos cristãos, a mentalidade é outra, o coração é outro, não é meramente um esforço humano essa salvação, é Deus que veio ao nosso encontro, escolhendo uma entre todas, Maria, com tantos nomes, com tantos dons, mas uma só mulher. Graças a Deus que nós temos a mulher, porque sem ela eu não estaria aqui, nem o marido, nem o filho e nem Jesus. Vocês já pararam para pensar? Que portal lindo é a mulher? Uma entre todas foi escolhida, Maria de Nazaré. Então o cristianismo tem essa graça, não é meramente um esforço humano, é Deus que vem ao nosso encontro, e ele vindo ao nosso encontro, eu vou orar como as mães que oram pelos seus filhos, e ele vindo ao meu encontro, eu vou me abrir para participar da Santa Eucaristia, não vou faltar. Passar um domingo sem uma Eucaristia deve ser um vazio muito grande, porque nós já estamos celebrando a missa dominical, liturgicamente, neste momento. Deus sempre vem ao nosso encontro, por isso que a gente se abre. E para o medieval, São Francisco era medieval, para ele
essa compreensão era

plena, que tudo que ele fazia era voltado a esse Deus que sempre vinha a seu encontro. Mas voltando para a parábola, vocês já pararam para pensar o que a parábola queria dizer? Primeiro, para Jesus, o que a parábola queria dizer? Para Jesus, que era criticado porque acolhia os pecadores e os publicanos. Ah, sim, foi a maior decepção para aqueles certinhos, para aqueles corretinhos. Porque Jesus não se identificou jamais com os fariseus, era muito pouco para ele. Jesus não se identificou também com os cobradores de impostos, era muito pouco para ele. E pior ainda, Jesus não se identificou com quem? Com os sacerdotes do seu tempo, que o culto estava vazio. Por isso que ele fez o primeiro milagre no Caná da Galileia, enchendo as talhas, transformando a água no melhor vinho. Já começou ali o grande anúncio da boa nova. Jesus se identificou com quem? Com os pecadores, com os marginalizados, com as mulheres perseguidas, como a Madalena. Ele se identificou com os sofredores, como a senhora conviveu com tantos até então e continua, e vocês também, dessa associação tão linda daqui de Ituporanga e pelo mundo afora. E olhando para Mateus, o que essa parábola queria dizer através de Mateus? Como eu falei, ele foi escreveu para os neoconvertidos ao cristianismo. Os últimos eram os não judeus, isto é, todos os homens. E para nós que estamos aqui, ó, nós da nossa paróquia de Atalanta, tem uma senhora que veio de fora, certamente tem outras pessoas, porque pode ter pessoas de outras localidades. Ficaram no hotel ou numa família que vieram celebrar conosco. E para nós, Cristo continua convidando, ide também vós para a minha vinha. Então aqui eu só consigo ver, nossa, uma grande vinha, o papai e a mamãe que fazem de tudo para que seu filho cresça com saúde e sabedoria, na fidelidade do dia a dia. As senhoras desse grupo maravilhoso, da associação, o grupo também das mães que oram pelos seus filhos, todos nós, em geral, somos essa grande vinha. Cristo continua convidando a cada um de nós a vivermos essa realidade no nosso dia a dia. Então nós queremos pedir a Deus essa graça de pensar como Jesus pensava, de amar como Jesus amava, agir como Jesus agia, como diz e cantou o padre Zezinho. Se na vinha do Senhor há lugar para todos, por que muitas pessoas continuam desempregadas? Precisamos lutar sim por um Brasil mais justo. Um Brasil onde pode levar as pessoas a ter uma consciência social, não se acomodar com alguns ganhos, mas nós precisamos de um salário digno, porque o atual salário atual é irrisório. Temos que rezar muito para o nosso Brasil, que está numa crise institucional, numa crise moral. Véspera da escolha de um novo presidente. Temos que anotar na ata, vai ficar para a história. Decadência social do nosso querido Brasil, terra de Santa Cruz, terra de Vera Cruz. Temos muito que trabalhar nessa vinha, meus irmãos. Temos que nos unir até com a prefeitura, sim, participar das reuniões, lutar para que nós tenhamos uma Ituporanga cada vez melhor. Mas eu que sou do Sudeste digo, nossa, que cidade maravilhosa, que povo encantador, um povo rico da graça de Deus, Santa Catarina. Meus irmãos, peçamos a Deus nesse mês da Bíblia, olha aqui ao meu lado esse grande sacramental, essa palavra que alimenta as mães que oram pelos seus filhos, essa palavra que alimenta esse grupo maravilhoso da associação beneficente de apoio aos portadores de câncer, que todos

nós possamos, através da Bíblia, receber essa iluminação sempre. E o nosso trabalho será frutificado. Jamais tirem os vossos olhos da palavra de Deus, porque numa biblioteca sempre os livros estão sendo refeitos, reeditados. Agora a Bíblia é eterna. É o livro mais vendido do planeta Terra. Ganha dos best-sellers por aí afora, dos Estados Unidos, da Europa. Meus irmãos, vamos neste momento confirmar a nossa fé. Podemos ficar em pé. E eu gostaria de convidar, podemos ficar em pé como um sacrifício? Eu gostaria de convidar os membros da associação. Eu tenho um óleo aqui de São Frei Galvão, o óleo da saúde. Eu gostaria de ungí-las, começando com a senhora. Vocês podem vir aqui enquanto vamos cantando um canto. Sim.

0: Pai Todo-Poderoso,
1: do céu e da terra, e em Jesus Cristo, seu único Filho, nosso Senhor, que foi concebido pelo poder do Espírito Santo, nasceu da Virgem Maria, padeceu sob Pôncio Pilatos, foi crucificado,

0: Amém.
1: Oração dos fiéis. Irmãs e irmãos, fomos alimentados pela palavra do Senhor. Elevemos a Ele as nossas preces com a resposta: Senhor, escutai a nossa prece.
2: Senhor, escutai a nossa prece.
0: Pela Santa Igreja de Deus, Assembleia dos Redimidos, para que assuma com vigor a sua missão de transformar o coração da humanidade e ser sinal de paz e de gratuidade de Deus, rezemos com confiança.

0: confiança.
1: Senhor, escutai a nossa prece.
0: Por nós, discípulos e discípulas do Senhor, para que não nos deixemos guiar pelos falsos valores de pretensão, de honra e prestígio, pela cultura da meritocracia, mas sejamos guiados pela graça de Deus, rezemos com confiança.
1: Senhor, escutai a nossa prece.
0: Pelas pessoas desempregadas, para que jamais percam a fé e a esperança na providência de Deus, que não abandone seus filhos e filhas, mas sejam perseverantes na busca por melhores condições de vida, rezemos com confiança.
1: Senhor, escutai a nossa prece.
0: Pelas comunidades cristãs, para que nos lugares de missão, onde é urgente a luta contra as enfermidades, saibam testemunhar a presença de Cristo junto aos sofredores, rezemos com confiança.
1: Senhor, escutai a nossa prece.
2: Também pela Marlene, que irá viajar até Portugal para ver seus familiares, que ela possa ser revestida da força do alto e ter um encontro maravilhoso. Rezemos ao Senhor.
1: Senhor, escutai a nossa prece.
2: Escutai, Senhor, as preces que confiantemente colocamos diante de vós, por Cristo nosso Senhor.
1: Amém.
2: Fertemos o nosso coração.
3: Antes da oferta, nós rezaremos a ladainha de Nossa Senhora de La Salette, em virtude hoje, então, da celebração dos 180 anos da aparição de Nossa Senhora. Podemos rezar todos juntos de pé. Nossa Senhora da Salete, Virgem Mãe de Deus,
4: rogai por nós.
3: Nossa Senhora da Salete, Mãe de Cristo,

0: orar, irmãos e irmãs, para que o nosso sacrifício nesta noite solene aqui neste momento seja aceito por Deus Pai Todo-Poderoso.
1: Receba, ó Senhor, por tuas mãos este sacrifício para a glória do seu nome, para o nosso bem e de toda a sua santa igreja.
0: Acolhei, benigno Senhor, nós vos pedimos as oferendas do vosso povo, para que alcancemos pelos celestes sacramentos o que professamos filialmente pela fé, por Cristo nosso Senhor.
2: Amém.
0: O Senhor esteja convosco.

em nossa condição corporal, não só sentimos todos os dias as provas de vosso amor de Pai, mas também já possuímos o penhor da eternidade, pois, tendo recebido as primícias do Espírito, pelo qual ressuscitastes Jesus dentre os mortos, esperamos a plena realização do mistério pascal. Por isso também nós vos louvamos com todos os anjos,

0: Verdade, ó Pai, vós sois santo e fonte de toda santidade. Santificai, pois, esses dons, derramando sobre eles o vosso Espírito, a fim de que se torne para nós o corpo e o sangue de nosso Senhor Jesus Cristo.
1: Enviai o vosso Espírito Santo.
0: Estando para ser entregue, abraçando livremente a paixão naquela tarde derradeira, Jesus tomou o pão, pronunciou a bênção de ação de graças, partiu e o deu a seus discípulos, dizendo: tomai todos e comei, isto é, o meu corpo que será entregue por vós.

0: Do mesmo modo, no fim da ceia, ele tomou o cálice em suas mãos e, dando graças novamente, o entregou a seus discípulos, dizendo: tomai todos e bebei. Este é o cálice do meu sangue, o sangue da nova e eterna aliança, que será derramado por vós e por todos para a remissão dos pecados. Fazei isto em memória de mim. Mistério da fé. Anunciamos, Senhor, a vossa morte e proclamamos a vossa ressurreição. Vinde, Senhor Jesus. Celebrando, pois, o memorial da morte e ressurreição do vosso Filho, nós vos oferecemos, ó Pai, o pão da vida e o cálice da salvação, e vos agradecemos porque nos tornaste dignos de estar aqui na vossa presença e vos servir.
1: Aceitai, ó Senhor, a nossa oferta.
0: Suplicantes, vos pedimos que, participando do corpo e sangue de Cristo, sejamos reunidos pelo Espírito Santo num só corpo.
1: O Espírito nos una num só corpo.
0: Lembrai-vos, ó Pai, da vossa igreja que se faz presença, está presente pelo mundo inteiro. Que ela cresça na caridade e comunhão com o Papa Leão, com o nosso Bispo Adalberto, os bispos do mundo inteiro, os presbíteros, os diáconos e todos ministros do vosso

0: vosso povo.
1: Lembrai-vos, ó Pai, da vossa igreja.
0: Lembrai-vos também na vossa misericórdia dos nossos irmãos e irmãs, em especial hoje, o sétimo dia. Queremos lembrar Ismael Carlos dos Santos Moraes, Jonas Mom, José Victor Machado e tantos outros nomes. Até o Frei falecido também, Mafra, e o Frei Fabiano, que sim, 4 anos. Não esquece do Frei Fabiano, eu também não esqueço. Amo muito o Frei Fabiano. E tantas outras pessoas, 1 ano de senhor Érico Egger e tantos outros que foram anunciados. E também aquela pessoa que eu trago no meu coração neste momento, uma mamãe, um papai, um irmão, um amigo. Vamos fazer uma comunhão com todos eles, um instante de silêncio.

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1: Bom dia, querido e querida ouvinte. Louvamos a Deus por mais este dia e nos alegramos com mais um programa que podemos realizar nesta manhã. Mais uma oportunidade de falar da palavra de Deus que dá vida e transforma. E por isso eu saúdo desejando que a graça e a paz do nosso Senhor e Salvador Jesus Cristo seja com você. Esse é o programa Encontro com Jesus, um programa da ISLB, que hoje está sob a responsabilidade da Paróquia Evangélica de Tuporanga. E quem vos fala é a pastora Lilian. Saúdo vos também com a palavra bíblica do Novo Testamento das senhas diárias para a semana, que está lá em Filipenses, carta de Paulo aos Filipenses, capítulo 1, verso 7, diz: o apóstolo Paulo diz: eu trago vocês no coração, seja nas minhas algemas, seja na defesa e confirmação do evangelho, pois todos vocês são participantes da graça comigo. Paulo escreve essa carta aos Filipenses da prisão. Por isso ele fala de algemas. Mas apesar de estar preso, ele está em paz, porque está preso por causa de Cristo, por causa do evangelho. E ele tem grande alegria, porque os filipenses creram em Jesus e agora participam também da missão de Deus, levando essa mensagem a mais pessoas. E nós temos esse privilégio de anunciar a respeito da salvação em Jesus Cristo nesse programa. E temos o privilégio de ouvi-lo todos os domingos pela manhã. Isso é graça e misericórdia de Deus, a quem queremos louvar e adorar. Que nesse momento você abra o seu coração para ouvir a mensagem. Que o Espírito Santo de Deus seja derramado para que a mensagem do Evangelho de Deus nos ensine, transforme, anime e console. Por isso, assim, queremos ouvir a música Senhor Te Quero, o Ministério Vineyard.

Queremos convidá-los para as seguintes programações em nossas paróquias: Paróquia Evangélica da Bela Vista, logo mais às 10 horas, nós teremos o culto na Comunidade Evangélica do Cerro Negro, lembrando que hoje é o Dia da Comunidade. E às 19 horas, então, o culto na Comunidade Evangélica da Bela Vista. E um convite especial, então, para os casais. Nos dias 26 e 27 de setembro, haverá o retiro de casais na Comunidade Evangélica da Bela Vista com o pastor Fábio Wormsbecker. O valor é R$150 e as inscrições podem ser feitas até agora, dia 23 de setembro, com a secretária da paróquia. Vale a pena. O tema é Não Caia na Mesmice. Então, casais aí, ó, vamos participar desse retiro que vale a pena. Paróquia Evangélica do Rio Antinhas, logo mais também, 9 horas, nós teremos o culto na Comunidade Evangélica do Rio Antinhas com a ceia. Paróquia Evangélica de Ituporanga, também logo mais, 9 horas da manhã, teremos a escola dominical nas comunidades evangélicas do Rio do Norte e do Rio Batalha. E às 9 horas também, nós teremos o culto nas comunidades evangélicas da Vila Nova e também de Ituporanga. E às 19 horas e 30 minutos, o culto na comunidade evangélica da Gabiroba. E ainda um convite, na próxima sexta-feira e sábado, às 19 horas e 30 minutos, nós teremos um ciclo de palestras na comunidade evangélica do Rio do Norte. Será com o pastor Rafael Carneiro e o tema então é Revisão de Vida. Agende essas noites, vale a

dias onde muitas e grandes tragédias têm acontecido. Fenômenos da natureza arrasam cidades, violência que arrasam famílias. E tudo mesmo como consequência do pecado humano. Mas o interessante é que muitos não gostam de falar, de mencionar, que o ser humano é pecador em sua essência. E ainda há pessoas que se acham perfeitas. Contudo, Deus realmente fez o ser humano perfeito. Mas como esse não obedeceu a sua instrução, foi tentado e caiu, desobedeceu, caiu em pecado, desobedeceu a Deus, não fazendo a vontade dele. Por isso nós vivemos num mundo pecador, manchado, marcado pelo pecado. Fomos expulsos do jardim maravilhoso que Deus criara. E pior, fomos expulsos da presença do Criador, da presença de Deus. A palavra de Deus, lá na carta de Paulo aos Romanos, capítulo 3, o versículo 23, diz: pois todos pecaram e estão destituídos da glória de Deus. Até quem diz que nunca mentiu, nunca roubou, nunca matou, etc., é pecador, pois confia na sua própria força, pensa ser autossuficiente. Quando Deus diz: eu sou o Senhor teu Deus, não terás outros deuses diante de mim. Se nos acharmos autossuficientes, fazemos de nós mesmos um Deus. E da arrogância, do orgulho, rapidamente podemos cair para o desespero, pois sem Deus não somos ninguém. Foi Ele quem nos criou, somos dele e para Ele somos chamados a viver. Bom, então olhando para a nossa situação pecaminosa, talvez pudéssemos pensar: ok, sou pecador, não valho nada, sou miserável, como o apóstolo Paulo, que escreve aos Romanos, no capítulo 7, versículo 24, dizemos: miserável homem, miserável mulher que sou, quem me libertará do corpo sujeito a esta morte? Mas então somos lembrados da morte e a ressurreição de Jesus. Olhamos para a cruz e vemos que Deus nos ama imensamente e que, mesmo pecadores, Ele enviou seu único filho para morrer por mim, para morrer por você, para pagar pelo nosso pecado. Para sermos libertos, primeiro precisamos reconhecer que somos pecadores. E aí, confrontados com nosso estado miserável, buscamos ajuda, ou melhor, deixamos que Deus nos ajude e aceitamos a obra de Cristo. Eu gosto muito da história do rei Davi. Ele, que foi um rei segundo o coração de Deus, conforme encontramos no Novo Testamento. Poderíamos pensar que ele era perfeito, mas como nós, ele também era pecador e por isso também pecou. Vou relembrar um pouco da história para nós. Davi estava no seu palácio, olhou para fora e viu uma linda mulher se banhando. Procurou saber quem era e, mesmo sabendo que ela era casada, mandou chamá-la. Deitou-se com ela, cometeu adultério porque ela era casada. Ela engravidou e Davi tentou esconder a sujeira. Tentou enganar o esposo dela, que era fiel ao rei, e mesmo voltando para casa, não dormiu com sua esposa. Davi não queria um escândalo. Encobriu os fatos escrevendo uma carta para o comandante de Urias, que era o marido dela, onde mandava que este colocasse o esposo, então, da Batseba, Urias, para a frente da batalha, o qual acabou sendo morto. Davi, um grande servo de Deus, cobiçou, adulterou e matou. Mas para ele também houve salvação, houve perdão. Entretanto, foi necessário que Davi fosse confrontado e reconhecesse seu pecado. Assim, Deus enviou o profeta Natã para confrontá-lo. Gosto muito dessa história. Esse chegou a Davi e contou uma história, dizendo que um homem rico tinha muitas ovelhas, muita criação. Mas ao receber visita, pediu que o seu servo pegasse o único cordeiro do seu vizinho e o matasse para o banquete com as visitas. O rei Davi ficou enfurecido com essa história e disse que esse homem deveria morrer

Então o profeta Natã disse: tu és esse homem. Assim, Davi caiu em si, reconheceu o que tinha feito. Foi preciso que ele se arrependesse para receber o perdão de Deus. E ele fez isso. E também deixou registrado para que nós soubéssemos que Deus nos perdoa, principalmente também no fato de ele ter entregue seu filho por nós. Leia o salmo que Davi escreveu após este episódio de sua vida. O salmo 51, que diz: tem misericórdia de mim, ó Deus, por teu amor, por tua grande compaixão, apaga as minhas transgressões. Lava-me de toda a minha culpa e purifica-me do meu pecado, pois eu mesmo reconheço as minhas transgressões e o meu pecado sempre me persegue. Contra ti, só contra ti, pequei e fiz o que tu reprovas, de modo que justa é a tua sentença e tens razão em condenar-me. Sei que sou pecador desde que nasci. Sim, desde que me concebeu minha mãe. Sei que desejas a verdade no íntimo e no coração me ensinas a sabedoria. Purifica-me com hissopo e ficarei puro. Lava-me e mais branco do que a neve serei. Faze-me ouvir de novo júbilo e alegria, e os ossos que esmagaste exultarão. Esconde o rosto dos meus pecados e apaga todas as minhas iniquidades. Cria em mim um coração puro, ó Deus, e renova dentro de mim um espírito estável. Não me expulses da tua presença, nem tires de mim o teu Santo Espírito. Devolve-me a alegria da tua salvação e sustenta-me com um espírito pronto a obedecer. Então ensinarei os teus caminhos aos transgressores, para que os pecadores se voltem para ti. Livra-me da culpa, dos crimes de sangue. Ó Deus, Deus da minha salvação, e a minha língua clamará a tua justiça. Ó Senhor, dá palavras aos meus lábios, e a minha boca anunciará o teu louvor. Não te deleitas em sacrifícios, nem te agradas em holocaustos, senão eu os traria. Os sacrifícios que agradam a Deus são um espírito quebrantado, um coração quebrantado e contrito, ó Deus, não desprezarás. Por tua boa vontade, faze Sião prosperar, ergue os muros de Jerusalém. Então te agradarás dos sacrifícios sinceros, das ofertas queimadas e dos holocaustos, e novilhos serão oferecidos sobre o teu altar. Que belo salmo de arrependimento e confissão. Davi reconhece que pisou feio na bola, que pecou valendo, e ele sabe que só Deus pode restaurá-lo. Esta humildade faz com que Davi seja reconhecido como um homem segundo o coração de Deus. Davi sabe que não são os sacrifícios que agradam a Deus. Embora em sua época, como vemos no Antigo Testamento, eles eram feitos para pedir perdão pelos pecados. Mas Davi sabe que um coração quebrantado, ou seja, que está sem forças, abatido e contrito, verdadeiramente arrependido, é o que Deus aceita e quer. Podemos aqui também lembrar a parábola do filho pródigo, que Jesus conta para fariseus e publicanos, onde o filho mais novo pede sua herança e sai de casa. Nessa parábola, vemos bem claro que esse filho não reconhece o amor do pai. Precisa sair, infelizmente, sofrer, para depois reconhecer que seu pai o amava. Só quando caiu em si, o filho pródigo, perdido, decide voltar para casa e confessar para o seu pai o seu pecado e culpa. Ele reconheceu que estava distante do pai. Algumas pessoas vêm até nós pedindo ajuda para um familiar ou amigo, mas infelizmente não podemos ajudar quem não quer ajuda, quem não reconhece que precisa de ajuda.

ajuda. Assim também é justamente a autossuficiência que nos afasta de Deus. Talvez alguns de vocês, queridos e queridas ouvintes, estão se perguntando: mas no início da fala, a pastora falou das tragédias e tristezas como consequências do afastamento do ser humano de Deus. Mas pessoas que reconhecem Jesus como Senhor e Salvador também sofrem. Sim, verdade. Estamos num mundo manchado e marcado pela desobediência do ser humano, e mesmo que busquemos a Deus, podemos sofrer. Mas a questão é que quando reconhecemos que somos pecadores e precisamos de Jesus Cristo em nossa vida, Ele nos restaura e nos dá forças para vivermos em meio às dificuldades. E mais, nos ajuda a olharmos para além desta vida aqui. Pois quem crê em Jesus Cristo tem a vida eterna. É promessa de Deus. E o lugar que Deus tem preparado, novo céu e nova terra, como lemos em Apocalipse, é um lugar onde não haverá mais tragédias, sofrimentos, dor, lágrimas, pois lá estaremos plenamente restaurados e não pecaremos mais. Amados ouvintes, que Deus nos ajude a sempre chegar diante dele e por meio de Cristo receber o perdão dos pecados, a salvação. Pois em Cristo vemos o quanto Deus nos ama. Em Cristo vemos o quanto valemos para Deus, pois Ele pagou um alto preço. Amém. Finalizaremos mais este programa com um momento de oração. Por isso convido você para aquietar-se juntamente comigo, chegar diante de Deus nessa oração. Amado Senhor, misericordioso e bondoso Deus, diante de Ti chegamos nesta manhã para Te louvar e agradecer por mais essa oportunidade de vida. Louvamos-te porque, embora pecadores, o Senhor nos ama. E por isso enviou o seu único filho para nos resgatar do império das trevas, do mundo de pecado. Perdoa-nos por tantas vezes nos acharmos autossuficientes. Nos perdoe por insistirmos no pecado. Mas, Senhor, nos limpa e nos purifica por Cristo Jesus. Agradecemos-te porque o Senhor nos perdoa quando confessamos o nosso pecado. Por isso nos ajuda a sempre chegarmos diante de Ti com a nossa confissão e arrependimento. Esteja com os enfermos que sofrem fisicamente, emocionalmente e espiritualmente. Vai ao encontro de cada pessoa e a restaura, Senhor. Restaura o corpo, restaura a alma, fortalece o espírito. Como Davi orou, oramos a Ti pedindo que crie em cada um de nós um coração puro e um espírito estável. Ajuda-nos a vivermos conforme a Tua palavra e a anunciarmos ela para todos os que ainda não Te conhecem. Abençoa o dia de descanso de cada ouvinte, abençoa a semana de cada um, de cada uma, que a Tua presença nos acompanhe sempre. Por Jesus Cristo, Teu Filho amado, é que nós oramos. Amém. Queremos ainda ouvir a música Quebrantado. E, queridos ouvintes, eu desejo a todos vocês um abençoado domingo, uma abençoada semana. Que a graça e a paz do nosso Senhor e Salvador Jesus Cristo estejam sempre com vocês. Amém.

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8:37, 8:37. Alô, você, bom dia! Bom dia, cidade, bom dia, interior, bom dia, região! Bom dia, meus amigos e minhas amigas. É mais um Bandinhas em Sintonia chegando! Este domingo, domingão hoje, 20 de setembro de 2026. Hoje é o dia da Revolução Farroupilha. É, hoje é o dia do gaúcho. Então, pra você que tá aí curtindo a nossa programação, que também aprecia as tradições gaúchas, o nosso carinho, nosso abraço. Aliás, Santa Catarina, o pessoal cultiva muito a tradição gaúcha, né? É, temos rodeios, né? Temos CTGs, muitos CTGs na região aí, né? Enfim, pessoal aqui cultua muito a tradição gaúcha e nós também estamos nesse dia do gaúcho. Hoje tem prêmio especial pra gauchada, não pra gauchada, pra

todo mundo, né? Para todo mundo que participar aqui hoje, no Dia do Gaúcho, vai estar concorrendo a um kit chimarrão. É, um kit chimarrão oferecido aqui pela Rádio Sintonia. Neste kit tem uma cuia. É, uma cuia revestida em couro. Tem uma térmica também revestida em couro. Tem uma bomba e ainda mais um quilo de erva urubici. É um kit completo, então, aí para você só esquentar água e tomar seu chimarrão. Tá certo? Você vai concorrer a esse kit aí, mandando a sua mensagem rapidinho, recadinho curto, né? Curto e grosso, como os outros, né? Até porque hoje a gente vai atender poucas participações, né? Não vai ser, não vai dar para atender muita gente hoje, porque nós temos além do Bandinhas aqui, nós temos além de muitas publicidades, propagandas, né? Estamos aí no período eleitoral, então muita propaganda obrigatória. Nós também teremos aí dois Bandinhas, né? Hoje em Campo das Flores tem festa lá e lá vai estar o Jean Carlos e o Paulinho, né? Trazendo informações para vocês, aí a Cleide também está por lá, daqui a pouco eles estarão trazendo informações diretamente do Campo das Flores e também hoje tem o feirão, né? Tá acontecendo aí o Santa Feirão aí no Complexo do Louvor, que já começou lá na sexta-feira, culminando hoje, e o Diogo W. Maciel vai estar lá juntamente com o Kaique Vieira trazendo informações também para vocês daqui a pouco dentro do Bandinhas em Sintonia. Então você pode mandar a mensagem, né? Para concorrer ao sorteio, mas dificilmente vai ser possível atender todo, com certeza não vai ser possível atender, né? Mas o que der pra gente atender, né? A gente atende. O importante é que todo mundo vai estar concorrendo a este lindo kit da Sintonia, um kit chimarrão no Dia do Gaúcho. Tchê. Iniciando a parte musical, trago pra vocês os atuais. Gosto que me enrosco. Bom

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Bavária, você ouviu aqui no nosso Bandinhas em Sintonia. 8:49, agora 8:49, você tá ligado na Rádio Sintonia 94.7 FM, Bandinhas em Sintonia. Muita música aí pra vocês que estão curtindo nossa programação. É, você pode mandar o seu recadinho e concorra ao kit do Dia do Gaúcho. É uma cuia e também uma térmica revestida em couro, mais uma bomba e ainda um quilo de erva pra você que mandar o seu recadinho e participar aqui do nosso Bandinhas em Sintonia deste domingo, Dia do Gaúcho. Vamos ver quem tá mandando recado por aqui, agradecendo sempre a sua companhia, a sua audiência. É, vamos ver aqui o recado. Sonir Hasse Bela Vista, para Alice Coelho, também da Bela Vista, e ainda pro Benjamin, para Brenda Vidal Ramos, pro Hamilton Hasse da Bela Vista, pro Vitor de Bela Vista, pro Arthur Felipe Bela Vista e também para todos da Sintonia. Valeu, um abraço. É, Sonir, obrigado pela companhia, obrigado pela audiência. Quem mais aqui? O Silvestre Clemente também tá oferecendo música para toda a família, para os amigos aí do Cerro Negro. É, também para Mara, para esposa, para minha neta, né? Para neta, que reside no Cerro Negro. Muito bem também para Islândia, para minha filha, para os outros filhos, também pro André, pro Mauri, pro Charles, e para todos que estão aí curtindo a programação. Lembrando que hoje nós não vamos colocar áudio no ar aqui, porque hoje o negócio tá corrido aí, tá bom? Vamos ver quem mais aqui. A Nilcinda Kammer. Câmeras Trumpel, Dalto e vai Imbuia também quer concorrer ao kit chimarrão. Adoro tomar mate, adoro ouvir seu programa. Valeu, um abraço, Neucina. Obrigado pela companhia. Quem mais aqui? Vamos ver aqui. Bom dia, meu amigo. Então hoje é o nosso dia, né? De todos os gaúchos, a todos os gaúchos de Santa Catarina e do Rio Grande. Vamos celebrar juntos. Isso aí, meu amigo Aldori. Obrigado pela audiência e tudo de bom. O Nicolas André Céu Rio Batalha e Tuporanga também tá aí curtindo o programa, quer concorrer ao kit chimarrão. Seu Norberto Reis, amigo, sou Norberto Reis do bairro Boa Vista, quero participar do sorteio, tá participando, seu Norberto, obrigado pela companhia, pela audiência, quero participar do sorteio do kit chimarrão. A Valdete da Silva, a Nossa Senhora de Fátima, e ainda também aqui, vamos ver quem mandou recado aqui, a Rosalina Boeira de Souza, Petrolândia, também quer participar do sorteio, desejando tudo de bom, valeu, um abraço, obrigado pela companhia, também a Terezinha aí em Presidente Nereu, também curtindo a nossa programação, manda música para todos que estão aí curtindo o programa. Deixa eu ver mais recado, vamos trazendo música então, agora chegando, Os Hermanos e o Barquinho.

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Paraná, e a saudade, você ouviu aqui no nosso Bandinhas em Sintonia. A hora certinha pra vocês agora, 9:01. Eu vou até o meio-dia com vocês aqui no nosso Bandinhas em Sintonia. Lembrando que daqui a pouco teremos aí Bandinhas aí diretamente do Campo das Flores, aí na Embuia, lá vai estar o Jean Carlos e também o Paulo Henrique, o Paulinho. E a Cleide trazendo informações daqui a pouquinho para vocês. Também hoje tem aí, tá acontecendo, começou já lá na sexta-feira e acaba hoje aí o feirão, né? O Santa Feirão no Complexo do Louvor, e o Diogo W. Maciel, juntamente com o Kaique, vão estar daqui a pouco também trazendo muitas informações para vocês aqui dentro do Bandinhas em Sintonia. 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Amiga Isolde Bogo, obrigado pela homenagem aí pelo Dia do Gaúcho. Isolde, ela tem dois filhos gaúchos, né? O Ricardo lá do, lá de Floripa, né? Nasceu no Rio Grande, né? E isto meu nasceu lá em Taquara, lá, aliás, eu tenho um irmão meu que mora lá em Taquara, né? No Rio Grande do Sul, né? E também a Regiane nasceu em Canguçu, do Rio Grande do Sul. Então são dois gaúchos aí, filho da Isolde Bogo, né? Tá certo. Gaúchos nascidos no Rio Grande, mas moro aqui na Santa Catarina, igual eu, né? Somos um cataúcho, como diz outra, somos cataúcho. Então tá bom. Um abraço também, e hoje tá de aniversário a Régia, né? A Régia, a filha da Isolde Bogo, a Régia hoje tá completando mais uma rosinha no Jardim da Vida. Parabéns, Régia. Muita sorte, saúde, felicidades e muitos anos de vida pra você, Régia. Vamos lá, deixa eu ver quem mais aqui. A Nadir Pereira também quer participar do sorteio do kit chimarrão do Dia do Gaúcho. Também colocar o nome aí para o sorteio, né? Aí de Vital Ramos, isto mesmo, estamos aí ouvindo a nossa programação também do marido, o Romildo. Também participar aí do sorteio. Valeu, um abraço e obrigado pela companhia. Aí a nossa amiga Anadir Pereira. Deixa eu ver quem mais aqui. O Cláudio Rio Antinhas também quer participar aí do sorteio. Valeu, Cláudio. Quem mais aqui? O Sebastião do bairro Santo Antônio manda um cafezinho, tomando um cafezinho e ouvindo a sintonia. Parabéns, gaúcho, pelo Dia do Gaúcho. Sei que você é gaúcho. Parabéns, e também quero participar do sorteio do kit chimarrão. Valeu, um abraço, seu Sebastião.

Bastião, obrigado pela companhia, tá participando também do sorteio. Bom dia, Salete Bauer Krause, Alto Rio das Pedras e Tubranga também quer participar do sorteio. A Isolete Schaefer da Silva, moro no Rio Bonito e Tubranga também quer participar do sorteio. O Valdir Martendal, Chapadão Santana, também tem ouvido o programa, também quer participar do sorteio. A Jussara Frisch da Vila Nova também quer participar do sorteio do kit chimarrão. A Julie Neri Sabino, também do Rio Bonito, participando, também quer participar do sorteio. A Suzana Fagundes de Imbuia também quer participar do sorteio do kit chimarrão. Valeu, Suzana, tá participando. A Rosélia Lichtenfeld, Rio Antinhas, manda os parabéns para o aniversário do esposo Valmor Lichtenfeld, que hoje está de aniversário. Parabéns, então, seu Valmor. Sorte, saúde e muitas felicidades. Meu amigo Luiz Machado também está aí ouvindo a nossa programação, mandando música para todas as crianças dos colégios municipais e estaduais. E também para todos que estão curtindo o programa e também quer concorrer ao kit, né, meu amigo Luiz Machado? Tem mais aqui, o Ademar Knot, Tantas Gordas de Dal Ramos também quer participar do sorteio. A Vanessa Pedro, Ilha Grande Becker, também quer participar do sorteio. Valeu, todo mundo participando e tá na hora de trazer mais música pra vocês aqui. É o Bandinhas em Sintonia. É, chegando agora a música com o... Quem é que é aqui? Brilha Som, isso mesmo. O Brilha Som, então, tá chegando aí com a música...

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0: Super Banda Berlim. Você ouviu aqui no nosso Bandinhas em Sintonia, agradecendo aí a sua companhia, agradecendo a sua audiência. É, você da cidade, você do interior de toda a nossa querida região. Obrigado pela sua companhia, obrigado pela sua audiência. Hoje é dia do gaúcho e você não esqueça, mande o seu recadinho para concorrer a um kit chimarrão. Tem uma cuia revestida em couro e mais uma térmica também revestida em couro, uma bomba e 1 quilo de erva mate. É o nosso kit do dia do gaúcho, você que manda o seu recadinho, participa e concorre, tá bom? Mas agora nós vamos para o Campo das Flores, onde está acontecendo grande festa. Lá está Jean Carlos e Paulo Henrique e vamos trazendo então informações aí, o Jean Carlos. Bom dia, Jean.
1: Bom dia para você, Carlos Moraes, bom dia a todos que estão em sintonia com a gente. Já estamos aqui em Campo das Flores, em Buia, porque hoje a festa é por aqui, Bandinhas em Sintonia Especial. Bom, estou ao lado de Cleide Rolling, que vai estar aí distribuindo os balões, e também o Paulo Henrique dos Santos. Bom dia, Paulo.
2: Bom dia, Jean, bom dia para Cleide, pro Carlos Moraes lá na sintonia, e a gente chegou com tudo aqui para mais uma grande festa. De volta aqui em Campo das Flores. Jean, você me contou que essa não é a primeira festa do ano. Você já teve por aqui, Jean?
1: Já estivemos por aqui com o Erlon Carlos. Ô Luiz, me confirma, qual era o mês que teve a festa aqui? Bom dia.
3: Bom dia, aos ouvintes da sintonia. A nossa festa aconteceu no dia 26 de abril esse ano, né? Aí vocês estiveram com a gente aí fazendo bandinhas.
1: Exatamente. Luiz Vermule, ele que é o presidente aqui do CPC, da festa. Como é que foi a festa lá em abril? Deu boa? Deu tudo certo?
3: Nossa, foi um sucesso. A festa foi além do esperado, foi muito boa mesmo.
1: E hoje aqui é festa do padroeiro da comunidade, como é que funciona?
3: É, hoje é a festa em honra a São Miguel, né? Que é o padroeiro da nossa, na verdade em abril foi a Santa Cruz, né? Hoje é o São Miguel daí, a festa em honra a São Miguel.
1: Bacana, e ontem já começou a venda de padarias, já teve programação também e hoje é a festa normal acontecendo aqui.
3: Sim, inclusive já começou na sexta, né? Sexta tarde a mulherada já começou a fazer os produtos de padaria para venda. O pessoal já sempre gosta de tomar aquele café delicioso, né? Aí ontem continuou os trabalhos com venda de padaria o dia inteiro. E foi assim. E daí hoje é uma programação toda especial para você que quer dar uma saída, levar sua família para vir para a festa, né? Já começa, daqui a pouco tem a Santa Missa, né? Às 10 horas. Aí depois, ao meio-dia, o almoço com completo serviço de bar e cozinha. Tudo completinho, né? Aí às 2 horas começa ali o, quer dizer, primeiro tem o nosso leilão, né? Que é tradicional também, ali por volta de 1h30, depois do almoço. Aí ali para as 2 horas começa a tarde dançante, daí se

0: Entende, até às 5 horas, aí tem o sorteio da nossa grandiosa rifa, né? Bolão. E depois mais, ela continua tarde dançante, né? Até o final da festa aí. Daí é uma programação toda especial pra você que quer vir participar conosco aí. Todos convidados.
1: Todo mundo convidado pra vir aqui pra festa. Eu tô vendo aqui, ó, o varal de carnes aqui da churrasqueira. Tá bonito. Quais variedades de carnes a gente tem hoje aqui na festa?
0: Olha, aqui na nossa churrasqueira tá bem repleta de... Tem muita costela, tem pernil de porco temperado, tem o filé, né? O tradicional filé, filé duplo, pra quem quiser ter opção também. Aí, na cozinha, daí é as galinhas, né? Essas coisas, né? Mas é bem completo, tem carne pra todos os gostos aí.
1: Perfeito. E também aquele almoço especial com maionese, aqueles pratinhos já deliciosos aí que todo mundo já conhece.
0: Sim, sim. Tem a maionese, né? Como é de costume, ó, a batata, o aipim, tem salada, tem farofa, arroz. Tem pra todos os gostos.
1: Bem aquele almoço de festa mesmo. E tem tarde dançante, é gratuito? Quem é que vai tocar aí pra animar essa festa hoje?
0: Sim, a tarde dançante é gratuita e é o Jean ali de Vidal, o Jean e a banda dele, mas é muito bom. Pode vir que é gratuito e pra turma arrastar o pé mesmo.
1: Opa, aí sim, um tempinho como hoje, arrastar o pé, aí sim, vale a pena. E pra quem quer garantir o café da manhã de hoje já, pode vir aqui também que a padaria tá funcionando.
0: Sim, a nossa padaria tá todo vapor ali funcionando, né? Tem muita opção, tem bolo, tem enrolado, tem pão, né? Pão caseiro. Tem muitas delícias ali de padaria.
1: Isso aí. Ô Luiz, e com a festa, com o que é arrecadado a festa, vocês querem fazer alguma melhoria aqui da comunidade? Como é que funciona?
0: Bom, a gente pensou primeiramente fazer uma melhoria no nosso ginásio, né? Aqui. O salão da comunidade é muito frequentado, o pessoal usa bastante. Então a gente quer arrumar a parte do bar, parte da cozinha, trocar cobertura, né? Assim vamos sempre tentando melhorar, né? Então vai ser destinado mais para a parte do salão mesmo.
1: Melhorias ali no salão, é isso aí. Por isso que é importante você que tá em casa vir aqui para a festa e ajudar a comunidade também aí a fazer aí os seus reparos, as suas reformas aqui, para continuar fazendo cada vez mais festas e recebendo o povo aqui da nossa região, né?
0: Sim, com certeza. A gente sempre conta o apoio de todos aí. O pessoal aqui é bem unido, né? A comunidade é muito ajuda prestativa, né? Então eu acho que a festa vai ser um sucesso. Agora o tempo tá para melhorar também. Então a gente convida todos, né?
1: Isso aí.
0: Venha pra festa.
1: Todos os caminhos trazem você hoje, ouvinte, aqui pra festa em Campo das Flores, em Buia.
2: Jean, a carne tá boa?
1: A carne tá ótima.
2: Tá aprovado?
1: O café da manhã nosso hoje foi diferenciado, né? Foi com a carne aqui que tá, olha, no ponto, o tempero tá bom.
2: Estão testando o tempero, estão ajustando, tá perfeito. Pra mim tá bom já.
1: Pra mim também tá ótimo.
2: Porque daí dá vontade de tomar uma, né?
1: Aquela sede, né?
2: Já passou também, o ônibus?
1: Já. E também, pra quem quiser tomar aquele drinkzinho, também vai ter especial aqui.
0: Com certeza tem, né? Os drinks, né? Tem o cunhaque, tem os cuba, né? Tem cerveja sem álcool, refrigerante pra criança, mulherada, né? Só que é bem diversificado, assim, tem pra todos os gostos, né?
1: Uhum. Assim. É isso aí. Então, ó, venha pra festa em Campo das Flores e a gente conta tudo pra você ao longo dessa manhã aqui direto de Imbuia. Carlos Moraes, é com você.
3: Falou, dado o recado então aí, o Jean Carlos e também o Paulinho, daqui a pouco eles voltam lá diretamente do Campo das Flores. Pra vocês aí curtindo nossa programação, obrigado pela sua companhia, obrigado pela audiência, você pode ir mandando seu recadinho aí pra concorrer ao kit, tá bom? Tá certo? Mesmo que você não for atendido, você vai estar concorrendo aí ao nosso kit do dia do gaúcho, tá certo? Vamos trazendo música aí pra vocês que estão ligadinhos, curtindo nossa programação, lembrando que daqui a pouco também Diogo W. Maciel trazendo informações aí do Complexo do Louvor. Agora, vamos trazendo a banda Chopão, Schweinfest, em Nova Candelária. Essa Schweinfest lá em Nova Candelária é a festa do porco, né? Na Nova Candelária, no Rio Grande do Sul, próximo onde eu moro, lá próximo à Horizontina, lá, tem a cidade de Nova Candelária, onde acontece todos os anos aí a Schweinfest, que é a festa do porco, né? Que lá tem muitos chiqueirões de porco, né? Aí acontece a festa do porco, com porco no rolete, porco no tacho, porco de todo jeito lá, né? Então vamos ouvir aí a música com a banda Chopão e a música Schweinfest em Nova Candelária.

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1: Maravilha, gente! Olha a hora certinha, minha gente. Agora são 9:29. 9:29. Você tá ligado na Rádio Sintonia 94.7 FM. Não esqueça de mandar o seu recadinho, participar aí para concorrer ao kit. O kit chimarrão Dia do Gaúcho. Uma cuia revestida em couro, mais uma térmica revestida em couro, mais uma bomba e ainda 1 quilo de erva urubici. É só você mandar o recadinho para participar e concorrer aqui neste Dia do Gaúcho. E agora nós vamos para o Complexo do Louvor. Tá acontecendo aí então, né? O Santa Feirão e lá está o Diogo W. Maciel. É contigo, Diogão. Bom dia, meu querido.
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0: Bom dia, meu Carlos Moraes. Bom dia pra você, bom dia pra toda a nossa audiência, hein? Neste domingão, diretaço aqui do nosso Complexo do Louvor em Ituporanga, do nosso terceiro Serafinão. Parabéns pra você, né? A nossa audiência em toda a nossa grande região da Cebola, a sintonia que é líder de audiência na região da Cebola, agradecer você para quem tá conectado, para quem tá no aplicativo, para quem nos ouve em todos os cantos, e aquele abraço, parabéns aí para todos os gaúchos nesta manhã de domingão. Ô Marcel, vem cá, Marcel, vamos pro já 9:30. 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
0: 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Ô Clérison, vem cá, Clérison, vamos bater um papo aqui rapidão pra gente falar nesse bloco aqui também do nosso Complexo do Louvor em Ituporanga, pra quem está ouvindo a programação da sintonia de toda a nossa região. Que o Kaique vai filmar, o Clérison que ele vai dar uma arrumada na jaqueta, vai arrumar a barra aqui, passou um perfuminho pra falar com a gente aí. Nesse domingão tomou banho em todo. Ô Clérison, bom dia.
2: Bom dia, tudo certo? Prazer aí, novamente, né? No Complexo Louvor, Rádio Sintonia sempre presente. Feirão maravilhoso, cara, sensacional essa estrutura que eles montaram aqui, muitos carros. Confesso que eu nem sei a quantidade, mas deve passar de 100 carros tranquilo aqui, né?
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2: É muita opção, e a gente fica feliz que o Complexo, ele tem essa estrutura a oferecer para gerar esse tipo de eventos, né? 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Através das tendas, no estacionamento amplo que a gente tem, né? Isso às 10 horas da manhã, também muito maravilhoso, todos

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1: Legal demais, hein? Pra você aproveitar o seu domingão com a gente, aqui no terceiro Santa Feirão, aqui no Complexo do Louvor de Nossa Senhora de Lourdes, né? Apreciar toda essa maravilha que nós temos aqui em Tuporanga, meu querido Carlos Moraes. Abraço pra galera que tá lá em Buia, lá no Campo das Flores, com o nosso Bandinhas em sintonia por lá também. A gente volta, hein? Ao longo desta manhã pra falar muito de terceiro Santa Feirão, aqui na Santa em Tuporanga.
2: Falou, Diogo W. Maciel. Logo, logo ele volta, trazendo mais informações aí pra vocês que estão curtindo o programa. Eu vou trazer uma música e depois eu trago a Berta, trazendo aí as informações do setor de segurança que estão movimentando aí esse final de semana também, tá bom? Mas antes eu trago o Terceira Dimensão. Vai ter arrasta-pé.

vai ter arrasta pé terceira dimensão. Você ouviu aqui no nosso Bandinhas em Sintonia, agora 9:40.

0: 30 minutos. Nós vamos trazendo agora informações aí com a Berta Tizen. Informações aí do setor de segurança. É contigo, Berta. Bom dia.
1: Um bom dia para você e para os nossos ouvintes, chegando com o nosso plantão de notícias para este domingo. Tivemos uma madrugada bem agitada aqui na região. Olha só, um homem de 30 anos foi preso após fugir da polícia militar e percorrer diversas ruas de Rio do Sul na noite de ontem. Segundo a PM, durante a fuga, o motociclista transitou pela contramão, fez ultrapassagens na BR-470 e quase atropelou pedestres. A ocorrência começou por volta das 11:30, depois que uma guarnição flagrou esse motociclista avançando o sinal vermelho na rua Oscar Barcelos, no centro. Conforme a PM, os policiais deram ordem de parada, mas o condutor não obedeceu e iniciou a fuga. Durante o acompanhamento, ele passou pela contramão em diferentes ruas, fez ultrapassagens consideradas perigosas e outras viaturas também participaram dessa ocorrência para ajudar. A perseguição terminou só lá no bairro Barra da Itoupava. No local, o motociclista perdeu o controle, caiu e acabou abordado então pelos policiais. Na fiscalização foi constatado então que o motorista não tinha carteira de habilitação. Também tinha sinais de embriaguez, se recusou a fazer o teste do bafômetro e também a moto, né, foi identificado que estava com o chassi raspado e a placa instalada não correspondia à identificação do motor. O homem foi preso em flagrante e encaminhado à delegacia de polícia civil e a moto também foi apreendida aí para os procedimentos legais. Um homem de 57 anos teve a residência invadida e foi alvo de tentativa de roubo no início da madrugada de hoje, na área central lá de Laurentino. Segundo a polícia militar, o suspeito estava com o rosto coberto e exigiu dinheiro da vítima. A ocorrência foi atendida por volta de 00:42 e, além da tentativa de roubo, a vítima constatou então o furto realmente de uma roçadeira e uma motosserra. Conforme o relatório da PM, o morador tinha saído de casa no início da noite de sábado e, quando retornou próximo da meia-noite, um homem tinha arrombado a porta da sua residência. Ele cobriu o rosto com um pano e apontou para a vítima um objeto também envolvido em tecido. Em seguida, exigiu dinheiro. No entanto, ele fugiu pelos fundos da propriedade sem conseguir levar os valores. E depois da fuga, o morador verificou então que uma roçadeira e uma motosserra tinham desaparecido. Também foi feito buscas, mas esse suspeito não foi encontrado. Um homem foi preso após quebrar o vidro de uma porta e invadir uma residência na área central de Trombudo Central. A ocorrência foi registrada por volta de 3:40 deste domingo. Segundo a PM, a moradora contou que o homem entrou na casa depois de danificar a porta de acesso. E depois disso, ele teria tentado entrar em outros cômodos da residência. Depois de receber as informações, os policiais iniciaram buscas pela região e localizaram esse homem nas proximidades ali do imóvel. Conforme a PM, a moradora reconheceu o suspeito como responsável pela invasão. Durante o atendimento, os policiais constataram danos também na porta, né? Que ali o vidro havia sido quebrado. E esse homem, então, teve voz de prisão. Um carro com 3 ocupantes saiu da pista, caiu em uma ribanceira e capotou na manhã de hoje em Taió. Um dos passageiros, de 39 anos, ficou inconsciente e precisou ser retirado do veículo pelo corpo de bombeiros. Nesse caso, o acidente aconteceu por volta das 5:22, na estrada geral Tifa Aites. As equipes encontraram um Fiat Siena capotado na ribanceira. No banco do carona, os bombeiros encontraram um homem de 39 anos que estava inconsciente. A equipe conseguiu acessar e retirar a vítima sem precisar fazer cortes no automóvel. Depois do atendimento, os socorristas encaminharam o passageiro ao hospital de Taió. O boletim, por sua vez, não informa o estado de saúde dele após a entrada na unidade. E o motorista, de 44 anos, estava consciente, orientado, sem lesões aparentes. Conforme o relato dos bombeiros, o veículo só saiu da pista, né, e capotou durante a queda pela ribanceira. Inicialmente, né, o condutor recusou o atendimento, mas depois ele acabou transportado ao hospital. Uma terceira pessoa também estava no Siena no momento do acidente. Quando os bombeiros chegaram, ela caminhava pelo local. Mas essa pessoa recusou atendimento, não quis, né, ser levada para o hospital. E uma mulher de 34 anos ficou ferida após o carro que dirigia bater contra um muro e capotar na BR-470 em Pouso Redondo. O acidente aconteceu.

0: Aconteceu por volta das 9 horas da noite de ontem, no quilômetro 174, próximo ao Mondini Plantas. A motorista era a única ocupante de um Onix Prata. O Corpo de Bombeiros Militar de Pouso Redondo fez o atendimento e, quando os bombeiros chegaram, encontraram essa mulher dentro do veículo, junto aos pés do banco do passageiro. Segundo a corporação, ela estava consciente, orientada, apresentava sinais vitais estáveis, no entanto, relatava dores na coluna, principalmente na lombar. A equipe retirou a motorista sem precisar fazer cortes ali também no automóvel e, depois dos primeiros atendimentos, ela foi encaminhada para o hospital lá em Pouso Redondo. Essas são as principais informações das últimas horas. A qualquer momento, com novas informações, a gente retorna aqui para a programação. Um bom domingo a todos.
1: Valeu, Berta. Bom domingo. Vamos pro intervalo. Daqui a pouquinho tem mais informações e mais música.

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1: É o Bandinhas, minha gente, Bandinhas em Sintonia, 9:47, 9:47. É, o pessoal lá do, né, Campo das Flores também já tem informações, mas vou trazer uma música para dar uma quebrada no gelo primeiro, depois eu chamo o pessoal lá, é, diretamente de Campo das Flores. Tá chegando Amor Antigo, musical universo.

0: Maravilha, gente! Vamos lá então, agora 9:51, 9:51, vamos pro Campo das Flores. Lá, você tá lá conosco lá, o Jean Carlos e o Paulinho, é contigo, é com vocês aí.
1: É isso mesmo, Carlos Moraes, estamos de volta aqui direto de Campo das Flores em Buia. Rapaz, que cheirinho gostoso esse que tá no ar, Paulinho.
2: É, obrigado, tá? Eu só passei um pouquinho de perfume.
1: Não, eu tô falando do churrasco, rapaz.
2: Do churrasco. É. Ah, isso é porque a gente tá perto da churrasqueira, sabia?
1: Ah, verdade, né? E olha só esse varalzão, cara.
2: Ah, é bonito,
1: que
2: né?
1: Que delícia, hein?
2: Não, esse pode... Esse até não tá na chuva, pode se molhar. Então, ó, mesmo... O tempo tá meio nublado. Pelo que dá pra entender, a gente, como é muito Ronaldo Coutinho, às vezes, não vai chover agora de manhã.
1: Se continuar assim, não chove.
2: Se continuar assim, não chove. Mas se mudar, chove. Exato. Mas não se preocupe, porque aqui tem espaço.
1: Tem
2: um espaço completo, bem amplo, pra te receber muito bem. É Campo das Flores, em Buia, o destino de hoje. Jean, e agora eu quero saber de onde que são os ouvintes aqui. Tá chegando ouvinte, tá chegando povo. E eu quero saber que você descubra.
1: Tá. Ó, tô vendo aqui que um povo já tá reservando a carne, rapaz. Já tá garantindo. Bom dia, tudo bem? Qual o seu nome?
3: Bom dia, Evandina.
1: A senhora é daqui mesmo?
3: Sou de Alto Rio Engano.
1: Alto Rio Engano e veio aqui pra festa hoje?
3: Vim, comer um churrasquinho aqui,
1: opa,
3: né?
1: Opa, coisa boa, já estão garantindo aqui o churrasquinho.
3: Com certeza.
1: Vocês têm parentes aqui na comunidade?
3: Não.
1: Mas vocês vêm sempre aqui?
3: Sim.
1: A comunidade aqui é acolhedora, né?
3: Sim, com certeza.
1: Coisa boa. Então, faz o convite pro pessoal que tá em casa. Vir aqui pra festa também e participar desse churrascão maravilhoso.
3: É isso. Isso aí, pessoal. Tá, o cheirinho tá muito bom aqui, as carnes estão assando já. Venham pra cá.
1: É isso aí, ó. Feito convite. E a gente tá aqui, ó, ainda na parte da churrasqueira, pra gente saber um pouquinho, o Paulo Henrique, das carnes, né? As carnes que a gente tem aqui hoje na comunidade. Falar aqui com o homem do som. É, o homem do som, ele mesmo. Bom dia, qual é o nome do senhor?
4: Vanderlei.
1: Seu Vanderlei, quais carnes tem aqui hoje pro pessoal que veio almoçar aqui na festa hoje de Campo das Flores?
4: Costela de primeira, nunca teve tão boa.
1: Ó.
4: É, mas quer dizer, bonita, né?
1: Uhum.
4: Boa nós vamos saber depois, né? E pernil.
1: Pernilzinho também. É. Vai ter aquele filezinho também pra quem
4: tem,
1: quiser.
4: Tem. Ah, depois de umas 11 ali tem filezinho.
1: E de onde que é a carne que vocês estão assando aqui?
4: É, frigorífico Machado hoje.
1: Frigorífico Machado, isso. Aqui de
4: Imbuia. Tá ligado, aham. Uhum. Hoje é boa, sim. Hoje podemos dar os parabéns que é boa.
1: Ah, é?
4: Boa.
1: O pessoal caprichou.
4: Isso, aham. Uhum.
1: Opa. E qual que é o valor mais ou menos que tá aqui, cara, espeto desse?
4: R$150.
1: 150.
4: É a média das festas tudo por aí.
1: É uma média boa e são peças bonitas, sim, são peças
4: sim,
1: grandes.
4: Sim, são
1: dá
4: padrão.
1: Pra uma família toda aí, vamos saber bem tranquilo.
4: Sossegado, sim.
1: Bacana demais. E quem é o povo que tá aqui ajudando a assar a carne?
4: Ah, é voluntário.
1: Todo mundo
4: é,
1: voluntário.
4: Não, tem tipo da nossa igreja, uhum. Tem luterano, tá? O povo aqui se ajuda.
1: Ah, então
4: né?
1: Junta todo mundo, então. Sim. Todo mundo se ajuda.
4: Escolhidinhos melhor, né? Uhum. Daí...
1: Tem isso também,
4: é,
1: né?
4: Tem isso também, é.
1: Mas que bacana, o pessoal pega junto, né, de tanto da católica quanto da luterana. E é isso aí, por isso que a festa é sucesso também.
4: Sim, é. Na verdade, as comunidades, né, hoje, se não tiver o apoio das comunidades vizinhas e das outras religiões também, não caminha, né?
1: É verdade.
4: Tem que ter aquela união entre o povo, né? Então, Deus é um só. E a marcha é para aquele, né? Então vamos todo mundo se ajudar, né?
1: Com certeza. Seu Vanderlei, reforça o convite pro pessoal que tá em casa ouvindo a sintonia agora para vir aqui pra festa.

0: interfere com vocês aqui, né? Na comunidade hoje.
1: Ah, a gente convida, né, o pessoal aí de... Porque geralmente a gente vai, nas outras comunidades também participa, né? Então a gente convida, né, pessoal do Samambaia, do Queimado, Aurora, às vezes a gente vai, Vidal Ramos,

0: É bonita.
1: Ah, é. Campo das Flores, né? Melhor lugar do mundo, né?
0: É isso aí. O senhor mora aqui na comunidade mesmo?
1: Sim, já desde 86.
0: É, já faz tempinho.
1: Já tô... Como é patrimônio histórico já da comunidade, né?
0: E sempre ajudando aqui na comunidade também.
1: É, em relação à estrada, são 4 quilômetros de estrada de chão, né? Para quem vem, tipo, de Imbuia, Leoberto, né? Ituporanga, né? E daí, pessoal do Queimado. Domingo que vem tem festa no Queimado, né? Então, pessoal de lá aqui... Quem sabe a gente vai lá, né?
0: Exatamente. Visita o outro.
1: É isso aí.
0: Seu Manderley, obrigado, viu? E bom almoço. Depois eu quero experimentar mais uma lasquinha.
2: Mas de novo, experimentar?
0: Não, pra ver se agora o tendeiro tá bom.
1: Fazer uma propagandinha do pernil, né?
0: Claro, com certeza. O pernil tá bom. Daí depois tem que experimentar o fio. Pra ver se tá bom. A galinha.
1: Tem que experimentar tudo.
0: Eu vi que as galinhas lá são as galinhonas, rapaz.
1: São bonitas, né?
0: São bonitas. Padrão,
1: reforçando o pernil, tem de dois frigoríficos, né? Do Ginter, um lote do Ginter e outro do Antinhas. Uhum. Aí depois nós vamos fazer o equilíbrio, né?
0: Exatamente.
1: É assim, vai. Não, mas a carne é boa, é de primeira.
0: De primeira. E as peças são bonitas
1: sim,
0: também?
1: Sim, sim.
0: Qual que é o valor do pernil?
1: R$75.
0: R$75, olha só. Então...
1: Se eu não falei bobagem,
0: não, mas é isso aí. Mas é isso aí.
1: Se for menos, eles pagam 75, né?
0: Bem certinho. Seu Manderley, obrigado, viu? Não. A gente vai continuando por aqui na festa e daqui a pouco a gente volta contando mais, Paulo Henrique, sobre essa festa, sobre esse churrasco. Daqui a pouco a gente vai na cozinha, vamos na padaria também.
2: Então, tu viu que eles foram na cozinha? As mulheres correram tudo,
0: não,
2: rapaz.
0: Não, apareceram, porque tu sabe que nós tomamos café, né?
2: É.
0: A gente está... fazendo aqui todos os test drives, né? Possível. Mas é isso aí. Daqui a pouco a gente volta, então, com mais informações aqui da festa de Campo das Flores, em Buiá.
3: Falou, meus amigos aí, o Jean Carlos e também o Paulinho, já eles voltam lá do Campos das Flores, daqui a pouco a gente volta também pro complexo. Antes eu trago pra vocês, Castelo de Sonhos, Almas Iguais.
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10: Bandinhas em sintonia, 10 horas e 2 minutos. Agora, 10 horas e 2 minutos. 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Antes do meio-dia, a gente faz sorteio, tá bom? Agora nós vamos mais uma vez aí pro Complexo do Louvor. É, lá está Diogo W. Maciel, é contigo, Diogão.
11: Deixa comigo então, Carlos Moraes, na manhã deste domingão, diretaço aqui do nosso Complexo do Louvor em Tuporanga, aqui na Santa, né? Onde está sendo realizado aí o terceiro Santa Feirão neste final de semana. Começou já na sexta, ontem, hoje, domingão, o tempo tá firme, helicóptero aqui não para, viu? Pra você que tá aí acompanhando a programação da sintonia, mas o que que é esse helicóptero pra lá e pra cá aqui no centro da cidade? É polícia? O que que tá acontecendo? 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
0: 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É com financiamento anual, com até 5 anos para pagar.
1: Então, ó, não tem desculpa e não vai perder negócio nesse finalzão de semana. Na verdade, só mais hoje, só mais nesse domingão, aqui no terceiro Santa Feirão do nosso Complexo do Louvor. 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
2: Falou, Diogão! A hora certa, gente. Agora são 10h08, 10h08. Nós vamos em frente aqui com o nosso Bandinhas em Sintonia. 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Abraço aqui pra dona Zenaide Manro, está aí curtindo a nossa programação, homenageando a bisneta, que vai estar de aniversário dia 27, mandando também para toda a família, para todos os amigos que estão aí curtindo a nossa programação, né? Isto, a bisneta é a Renatinha, né? A Renata. Então tá bom, valeu. Também lá pro seu esposo, né? Pro seu esposo, o seu Paulo, também pro Thiago, e também obrigado pelas homenagens do Dia do Gaúcho aí, tá bom, dona Zenaide? A Ilza Chefriose também, obrigado pelas homenagens aí, também tá participando do sorteio, um abraço e obrigado pela audiência. A Renata Brandi e o Pedro Queres também estão aí curtindo a nossa programação também, obrigado pelas homenagens, e vamos trazendo música agora chegando, Corpo e Alma, Eu Vou Embora.

0: Shampoo e Alma. Você ouviu aqui a música Eu Vou Embora. São 10 horas e 13 minutos agora, 10 e 13. É hora de nós voltarmos para o Campo das Flores. É onde está o Jean Carlos e também o Paulinho, trazendo mais informações para você desta grande festa.
1: Estamos de volta ao vivo, aqui direto de Campo das Flores em Imbuia, porque a gente está aqui numa parte muito gostosa e saborosa da festa, que é a cozinha. Primeiramente, agradecer pelo cafezão que a gente ganhou, porque olha, estava espetacular.
2: Meu queijo, falei teu queijo,
3: bom dia,
2: tá lá na
3: bom dia, Miriam.
1: Miriam, aí, você é da comunidade mesmo?
3: Sim, só aqui da comunidade.
1: O que que o pessoal pode esperar hoje aqui do almoço, da festa? Em Campo das Flores.
3: Bem, estamos todos preparados. Queremos receber muita gente, se Deus quiser, né? A chuva deu um medinho, mas graças a Deus agora deu uma trégua, acho que vai estar tudo certo. Gente, é opção, assim, muitas opções. A gente tem, o cardápio tá bem legal. Estamos preparados para receber todos muito bem. Bastante variedade, tanto na parte da cozinha, quanto na parte, né, de carnes. E doces, enfim, tá, a gente tá preparado para receber o pessoal muito bem, com bastante variedade.
1: Isso aí, coisa boa. O que que vai ter hoje aqui? Aqui é pratinho, né? Isso, sistema de pratinho. Isso. Quais pratinhos vamos ter hoje aqui?
3: Farofa caseira, maionese, salada, aipim, batata aipo e arroz. A parte de comidas, né? Daí temos o frango assado, né? O tradicional frango assado.
1: Que frangão, hein?
3: Lindo! Eita. Bem lindo, tá bem bonito, bem legal.
1: Eu tava babando ali, né?
3: Ah, não, o frango tá bem bonito, sim. E as carnes também, né? Os espetos lá, bem bonitos. Acho que tá bem sortido, bem legal pra receber o pessoal.
1: Com certeza. Qual que é o valor da galinha?
3: O valor da galinha tá R$65.
1: O preço tá bom, hein? Pelo tamanho dela, quantas galinhas vocês têm assando aqui?
3: A gente tem 100 galinhas.
1: Olha só. Então, ó, pessoal, tem que aproveitar. Pode vir já encomendar também, quem quiser vir.
3: Sim. Quem estiver chegando, né, que quiser encomendar e esperar mais, né, a hora do almoço, pode vir. A gente já tá recebendo, já estamos vendendo, né, as fichas. Pode chegar, pode reservar a sua costela, pode reservar já a galinha que vai. Mas eu acredito que vai ter suficiente para todo mundo, a gente tá preparado, acredito que vai dar tudo certo.
1: Com certeza, é mulherada aqui desde cedo trabalhando também já na cozinha.
3: Desde cedo, desde muito cedo, 4 horas da manhã.

0: É isso. Mas a gente tá com uma equipe muito legal, maravilhosa, todos muito, muito empenhados, cada um meio que ficou assim dividido, cada um ficou dividido para uma área, então a equipe legal, todo mundo trabalhando, todo mundo se ajudando, muito legal mesmo. E estamos preparados, estamos esperando que a gente esteja uma festa muito boa, que São Miguel Arcanjo nos ajude, né, a ter uma festa muito boa, se Deus quiser.
1: Com certeza, bacana demais é isso, né, que a mulherada, todo mundo se ajuda aqui também.
0: Isso aí. O povo pegou pegando firme, graças a Deus.
1: Com certeza. Ô, menino, reforça o convite pro pessoal vir aqui pra festa hoje, então.
0: Gente, a gente fica muito grato, muito feliz. Como todos, né, de interior, sabe que, tipo, pra manter a estrutura de um lugar assim tão grande, a gente depende, né, de uma festa boa pra gente poder fazer. A gente tem algumas reformas, algumas coisas que a gente precisa estar comprando para a comunidade, né? Para a gente estar podendo realizar essas festas. Então, a gente precisa né, do apoio do geral da nossa comunidade. E a gente, né, tá muito feliz que o tempo deu, né, uma ajudada para a gente. E esperamos todos que todos venham aproveitar a missa. 10h30 a gente tem, né, a celebração. E o almoço a gente espera com muito carinho, como sempre. A nossa comunidade é uma comunidade muito, né, que recebe muito bem as pessoas, então a gente espera com muito carinho a todos.
1: Com certeza, e o ginásio aqui é gigante, Paulo Henrique.
2: É isso mesmo, então vem pra festa, vem pra Campo das Flores em Buia.
1: Isso aí, daqui a pouco a gente volta falando da padaria aqui da festa.
3: Falou, Jean Carlos e Paulinho, daqui a pouco eles voltam. Nós vamos pro intervalo, na sequência vamos ouvir a música com Cleiton Borges e a banda Enigma. É Caquinho de Vidro.
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0: maravilha, gente, tá aí Caquinho de Vidro, música que você ouviu aqui no nosso Bandinhas em Sintonia. 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É uma linda cuia revestida em couro, mais uma térmica também revestida em couro. É, e ainda temos também um quilo de erva e uma bomba para você tomar aquele chimarrão bem gostoso, tá bom? É só você mandar o seu recadinho para participar e concorrer. E agora nós voltamos pro Complexo do Louvor. Está acontecendo lá o Santa Feirão. É isso, Diogão?
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1: 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Vem aqui pro Santa Feirão.
2: Falou, Diogo W. Maciel, daqui a pouco ele volta lá do Santa Feirão. A hora certa agora são 10:28, 10:28. 2 minutinhos faltando para o intervalo aqui. Vamos atender algumas participações enquanto isso, né? Isto, vamos ver aqui, é muita gente mandando mensagem aqui, mas não vai dar tempo para atender todos, com certeza, né? É humanamente impossível, como diz outro, né? Mas todos vão estar concorrendo a esse lindo kit. Oh, se eu ganhasse um kit desse, viu? É lindo demais, é uma cuia linda, ela é revestida com couro preto, assim, a térmica também da mesma cor da cuia, combinando mais uma bomba. A bomba é aquela que vem com a escovinha para você limpar, mais um quilo de erva. Olha, é uma maravilha esse kit aí, né? Então você pode mandar o recado, não for atendido, vai que tá concorrendo igual, tá certo? Deixa eu ver aqui quem tá mandando recado, oferecendo música a Gisele Matos, né? Mandando música pra Gisele Matos, que está de aniversário hoje. E também concorrer ao kit. Quem manda é a nossa ouvinte, a Rosíris, né? Rosíris, é isso? Tá bom, valeu, um abraço. Quem mais aqui mandando recado? A Eliane Hilschein, Martendal, Chapadão Santana, também quer participar do sorteio do kit chimarrão. Valeu, um abraço, obrigado pela companhia. Bom dia, Carlos, a Marlene Popen, o site aí da Gabiroba, a irmã Paulina também quer participar do sorteio, desejando para todos os gaúchos, né? Um feliz dia do gaúcho, valeu, obrigado. Tem mais aqui, o José Garcia também quer concorrer ao sorteio do kit, um abraço pro José Garcia, a Márcia Venk Hirschheim, também mandando música para todos que estão ouvindo, ela é de São Martim Aurora, e desejando a todos um abençoado domingo e também participar do sorteio. Valeu!

Vamos agora para um intervalo. Na sequência tem a música com a banda Céu e Cantos e a Morena Misteriosa, né? Mas antes tem o intervalo.

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0: Céu e Cantos e a Morena Misteriosa. A hora certa, minha gente. São 10:36, 10:36. É hora de voltarmos para Campo das Flores, na linda festa que está acontecendo por lá. Onde está o Jean e o Paulinho? É com vocês, meus queridos.
1: Estamos de volta aqui direto de Campo das Flores, em Embuia, festa maravilhosa em honra a São Miguel Arcanjo.
2: Ô Jean, você provou ali a salada também, cara. Tu tá provando todos os setores, né?
3: Eu tô provando.
2: Não vai me dizer que agora é que tu vai passar a mão no bolo pra ver se o bolo tá bom também.
3: Mas com certeza, é. O rocambole.
2: O rocambole?
3: O enrolado. Eu gosto de enrolado.
2: Quem é esse rocambole aí?
3: Tô aqui com a Sônia, ela vai contar pra gente, Paulo, do que a gente tem aqui da padaria hoje da festa, porque tem uma variedade incrível aqui, né, Sônia? Bom dia.
4: Bom dia. Eu acho que pra começar aí já almoçaram e agora eles querem sobremesa. Mais que isso.
2: Não, foi tomado café, foi almoçado.
3: Tudo isso já, 10 da manhã.
4: A gente tem o tradicional enrolado, né? Tem muitos de rocambole, outros enrolado. Tem de amendoim, coco, chocolate, tem o pão, tem o bolo de manteiga. Tem bastante. Pessoal, pode chegar aqui e vai ter para todo ele.
3: Tem uma variedade grande, né? Quando que começou a produção aqui da padaria?
4: Ontem de manhã. Na verdade, sexta tarde foi feita alguma coisa, daí ontem já foi vendido pela manhã, daí a gente ontem o dia todo tava na padaria.
3: E o pessoal já veio comprar ontem também aqui a padaria de vocês?
4: Sim, saiu muita coisa da padaria ontem. Foi bem legal.
3: Bacana demais. E eu tô sabendo que você é a confeiteira oficial aqui da cozinha, é isso?
4: Não, é bobeirinha dela da cozinha, não sou não. É toda ela.
3: Olha só que bacana. Como é que tá a faixa de preços aqui dos bolos e também dos pães?
4: O pão é R$12, o enrolado tá R$30 e o bolo R$20.
3: E o enrolado é grandão, né? Enroladão.
4: Sim, tanto os bolos como os pão, né? São bem bonitos.
3: Aí. Então o povo que vir aqui hoje almoçar já pode garantir também o café da tarde, inclusive tomar o café da tarde aqui com vocês.
4: Com certeza, vai ter essas sobremesas tanto para depois meio-dia. Muitos gostam de comer com carne, né?
3: Isso.
4: Então, assim já aproveita.
3: Assim, eu não sou alemão, como você pode perceber, mas eu gosto bastante de misturar o doce com o salgado, é gostoso demais.
4: É, todo ele aprecia muito, né? É bom mesmo.
3: É bom demais. Ô, Sônia, reforça o convite pro pessoal que tá em casa, vir aqui hoje na festa, tomar um cafezão e também almoçar aqui hoje na festa Campo das Flores, que o almoço tá, olha, o cheirinho aqui tá espetacular.
4: Então, a gente tá junto aqui, né, com o CPC, tá? Eu só passo, não faço parte do CPC, mas a gente tá ajudando direto. E quer fazer o convite, né? Todos que estão em casa, com chuva, coisa melhor, vir a comida prontinha, nossa, chegar e tá prontinho. Estão todos convidados. Então.
3: Isso aí. Convite da Sônia para vir aqui para a festa hoje de Campo das Flores em Embuia. Já já a gente retorna com mais informações. Estou vendo lá a galinha, aquela galinha lá, eu tô apaixonado por ela. Sônia, é gigante a galinha?
4: São enormes, né? Até quando a gente foi pôr no forno, tivemos que assim espremer um pouquinho para caber tudo, né? São bem grandes, sim. São
3: é
4: bem
3: isso grandes. Aí. Então, ó, para você vir aqui para a festa hoje saborear essa galinha recheada junto com a gente em Campo das Flores em Embuia. Já já eu volto com mais informações aqui da festa.
0: Falou, tá dado o recado então, daqui a pouco eles voltam aí, o Jean e o Paulinho, diretamente do Campo das Flores, daqui a pouco também temos mais informações aí do Complexo do Louvor. Deixa eu atender alguns recadinhos aqui antes de trazer mais música, lembrando que você que manda o seu recadinho concorre a um kit marrão nesse dia do gaúcho. Meu amigo Sombra, o Sérgio Pereira tá aí curtindo nossa programação, mandando música para todos os gaúchos e também participar do sorteio. Quem mais aqui? Vamos ver. Bom dia a Mônica Props Kraus Rio Antinhas também quer participar aí do sorteio. A Edna da Silva Queimados Alfredo Wagner manda um alô pros meus filhos que são apaixonados por

por cavalo, é isso? É isso, então, é o Ellen e William, que são gaúchos e que participam de rodeios. É, então tá, e quer participar do sorteio? Então tá bom, um abraço pra vocês aí, obrigado pela audiência, Edna, e também aí para os filhos, né, o Ellen e William. É, que gostam muito de cavalo, gostam da tradição gaúcha também, né? A Dulce Marques Trumpel, Barragem Sul, e Tuparanga também quer participar do sorteio. Música pra vocês, daqui a pouco a gente volta lá pro complexo. Tá chegando agora o Danúbio Azul, quem ama, cuida.

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8: A hora, minha gente, 10:46 agora, 10:46, vamos juntos até o meio-dia aqui no nosso Bandinhas em sintonia, neste domingo, 20 de setembro, data da Revolução Farroupilha, dia do gaúcho. Nós vamos então trazendo mais informações aí diretamente do Complexo do Louvor, onde está o Diogo W. Maciel. É contigo, Diogão.
9: 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E olha, o helicóptero aqui não para, viu? 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
0: Que top demais, hein, meu querido Carlos Moraes? 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Daqui a pouco a gente volta daqui com mais o nosso Santa Feirão.
2: Falou, Diogo, até daqui a pouco. Chegando a música com a Divina Dama, com a participação do Pino. Deixe dele que eu deixo dela.

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7: A hora certa, minha gente, 10:59. 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Vamos trazendo informações, né? Vamos trazendo diretamente de Campo das Flores, né? Tá lá o Jean Carlos e também o Paulinho trazendo mais informações aí da grande festa.
8: Eu vou fazer um leilão, ainda mais pelo meu coração, olha. Não,
9: tá muito cantor esse dia hoje, cara.
8: Não, como cantor, é um ótimo locutor.
9: É, como cantor, ainda bem que não vive da música.
8: Ah, ainda bem, né? Senão eu tava passando.
9: Mas teu coração não tá no leilão, então?
8: Meu coração não, mas eu tô sabendo, Paulo Henrique, que tem porquinhos aqui.
9: Tem porco.
8: Que estão com leilão.
9: Ah,
8: então pro leilão hoje tarde.
9: Vai ter ovelha, vai ter gado, será também?
8: Vamos ver com o Luiz. O Luiz Vermolin, presidente aqui da festa. Ô Luiz, vai ter então leilão aqui pro povo, vai ter porquinho, vai ter o que mais? Conta pra gente, porquinho.
10: Olha, Jean, é igual eu falei pra você, vai ter. Tem cinco leitão, né? Cinco porquinho. E a turma gosta, é pra, assim, participar mesmo na brincadeira, né, e coisa. E a gente mais ainda, né, sempre levanta um bom dinheiro. Então são cinco leitões, aí começa um valor estimado ali, 250, 300 reais e vai. Até, pessoal, aí tem ovelha também, tem coelho, tem enganizé.
8: Olha, são muitas.
10: É, e sem contar do que a gente tem um boi Nelore pra rifa, né. Então o pessoal comprou, né? Assim, participou bastante comprando e quero aproveitar, né? O horário aqui para convidar o pessoal a, hoje pode estar entrando em contato comigo aí para comprar mais, né? Quem quiser que a gente não ofereceu ainda, pode, a gente vai estar vendendo, né? Essas rifas aí, acredito ainda que vai ser um sucesso, vai vender bastante no dia de

0: hoje.
1: Com certeza. Então, para você que não adquiriu ainda a sua rifa, vem aqui para a festa da comunidade adquirir. Quantos prêmios tem a Ação Entre Amigos de vocês?
0: A Ação Entre Amigos tem 4 prêmios. O primeiro é esse boi, né? O boi deve dar umas 15 arrobas. O segundo prêmio é um valor de R$1.000. Terceiro prêmio, forno elétrico. E o quarto prêmio é uma tela pintura, né?
1: Bacana demais. E foram doações feitas aqui pelo povo da comunidade, povo da cidade de Imbuí.
0: Sim, sim. É o pessoal aqui da comunidade mesmo, né? Que participou, ajudou a gente, né? Toda ajuda é muito bem-vinda. Graças a Deus o pessoal sempre procurou ajudar para ver a coisa funcionar, né? Você sabe que hoje a gente depende muito para manter uma estrutura dessa. Precisa, né, a ajuda do pessoal, né? A gente sozinho não consegue fazer nada, né?
1: E o salão de vocês aqui recebe bastante gente, bastante eventos também, né?
0: Sim, geralmente os eventos aqui dá em torno de 1.000 até 1.200, 1.300 pessoas, né? Então é um salão assim bem visado, né? O pessoal aos arredores aí procura sempre, né? Um lugar de fácil acesso, perto do centro, né? Mas entre outras comunidades vizinhas também sempre participam muito.
1: Isso aí. Então, ó, fica o convite para você vir para a festa. Vai ter bingão também?
0: Sim, vai ter. Não, quer dizer, o bingo não, né? O bingo daí essa vez a gente não vai fazer. Mas quem sabe para frente a gente vai tentar arrecadar alguns prêmios bons e fazer, né, uma brincadeira dessa para arrecadar fundos para a comunidade, né?
1: Com certeza. Então, ó, para você que tá vindo aqui para a festa, vai ter leilão hoje à tarde, então desses 5 porquinhos. Quantos quilos mais ou menos tem esses porquinhos já?
0: Olha, os porquinhos são filhotes ainda, né? Uhum. Assim, uns 20, 25 quilos, né? É um leitão pronto para chiqueiro, né? Pensando já em fazer um torresmo, né?
1: Com assim, certeza.
0: Pensando. É uns bichos bonitos.
1: Vai bem agora para a safra, né? Vai
0: Sim.
1: bem?
0: Sim, agora tá uma época boa, né? O pessoal que quer leiloar um bichinho desse para botar para safra, né? Agora, quando vê, já estamos. Vem as festas de fim de ano também, né? Já um porquinho assim é uma delícia, né, pro pessoal?
1: Verdade. E também tem coelho, tem ganizé, o pessoal gosta,
0: né? É, o pessoal gosta, assim, é uma diversão só.
2: Tá, então quer dizer que segunda-feira não vai ter o Manhã da 94 com o Adriano?
1: Porque ele vai ser leiloado.
2: Ele vai ser leiloado aqui. Então, é isso.
1: Ó, te cuida, Adriano, com ele. Não vai ser leiloado hoje aqui. Daqui a pouco a gente volta aqui direto de Campo das Flores com mais informações dessa festa e fazendo aquele convite pra você vir fazer a festa com a gente.
3: Falou, tá dado o recado então, Jean Carlos e Paulinho, daqui a pouco voltando lá do Campo das Flores. Nós continuamos aqui com o nosso Bandinhas, vamos atender mais algumas participações, trazer mais música e daqui a pouco a gente volta também lá pro Complexo do Louvor, no Santa Feirão. Vamos ver aqui, bom dia, quero participar do sorteio do Kit Marrão, a Cláudia Jasper de Medeiros, Rio dos Bugres. Quem mais aqui? A Bialta de Petro... Nossa amiga Iná, né? Iná de Petrolândia, Iná Bel, aí de Petrolândia, tá aí sempre ouvindo a nossa programação, mandando música para todos que estão curtindo o programa e também quer concorrer ao kit chimarrão. Meu amigo Wilson Reisen mora no centro, também quer participar do sorteio do kit chimarrão, oferecendo música para todos os amigos e familiares. Bora tomar um chimarrão, né, Wilson? Tem mais aqui, Roseli Bruch, Bela Vista também quer participar do sorteio do kit chimarrão. Aqui o Moacir também tá aí ouvindo a nossa programação. Moacir Kugner também tá meio ouvindo a programação, mandando música aí para toda a torcida do Corinthians e também desejando a todos uma feliz semana. Também pro neto que fez aniversário esta semana e ainda pro filho que faz aniversário e também para o pai e para todos que estão curtindo o programa. Valeu, um abraço, Moacir, obrigado pela companhia. A Aline Props Reif, Rio Antinhas, também está participando do sorteio. Quem mais aqui? A Marli Machado também quer participar do sorteio do kit marrão. Virgílio da Silva, velho. O Wilson, né? Isso também aí participando do sorteio. Isto mesmo. Agora vamos trazendo mais música aqui no Bandinhas em Sintonia. Antes tem um recadinho para você que tá ligado na nossa programação. 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

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Na música, vamos trazendo para vocês música com o JM Cheiro de Outro Alguém.

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2: 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Olha a hora, minha gente. Agora são 11:10. 11:10. Continue mandando aí o seu recadinho, participando aqui do nosso programa Bandinhas em Sintonia. Vamos sortear para vocês um kit chimarrão no Dia do Gaúcho. Logo mais aí o sorteio, um pouquinho antes do meio-dia, né? Meio-dia por aí a gente vai fazer o sorteio, tá bom? Isto mesmo. Mas agora nós voltamos para o Complexo do Louvor no Santa Feirão com Diogo W. Maciel. É contigo, meu querido.
3: Deixa comigo então, Carlos Moraes, diretaço aqui do nosso Complexo do Louvor em Tuporanga. É o terceiro Santa Feirão neste domingão. Muito movimentado aqui, viu? 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O helicóptero que não para de subir e descer, fazendo voos panorâmicos. 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

0: congestionamento, fila ali das pessoas esperando para fazer o passeio. 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
1: Bom dia, ouvintes da Rádio Sintonia que estão aí com a gente, escutando aí as músicas e as novidades dos carros aqui em cima no nosso terceiro Santa Feirão, aí como o Diogo falou.
0: E o povo pela cidade só ouvindo barulho de helicóptero aí.
1: Exatamente, desde as 9 horas da manhã, a gente até deu uma seguradinha aí, tinha a missa agora, então tentamos dar uma segurada, mas o pessoal foi formando fila e tal. Tá, quem tá aí no centro, aí nos arredores do centro também tá escutando aí, que ele tá passando o tempo inteiro.
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0: 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Mas eu lembro que do ano passado, acho que foi tu que postou, umas 10, 11 horas da noite, hein, no domingão, assim, que era aquele. E fazendo negócio ainda, 10 horas da noite.
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2: Saindo mais uma venda.
0: Saindo mais uma venda, meu querido Carlos Moraes, daqui a pouco a gente volta.
3: Falou, Diogo W. Maciel, e nós continuamos aqui com o nosso Bandinhas. Manda o seu recadinho, concorra ao nosso kit chimarrão, daqui a pouco o sorteio. Vamos trazendo o intervalo e depois, na sequência, tem a música com a banda Passarela. A música Parece Feitiço.
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0: 11:98. 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

0: Esse Feitiço, banda Passarela, você ouviu aqui no nosso Bandinhas em Sintonia. 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E agora vamos trazendo mais informações. Voltamos até Campo das Flores. É Jean Carlos.
1: Isso mesmo, Carlos Moraes, de volta aqui direto de Campo das Flores em Buia. Estamos aqui numa parte que a gente nem gosta tanto assim, talvez.
2: É. Mas de novo, tu tá comendo, Jean?
1: Não, agora a gente vai falar da bebida.
2: Ah,
1: é.
2: Primeiro comeu, daí agora.
1: Exatamente, daí agora a gente vem aqui pra bebida. Que olha só, o menino que ia falar com a gente foi embora.
2: Se escondeu aqui atrás do balcão, rapaz, tu viu? Olha só.
1: Que é isso, mas esse aqui vai falar com a gente. Esse aqui vai. Claro.
2: Então, mas a gente sabe que o pessoal que vir aqui vai encontrar o quê? Vai encontrar um refrigerante, vai encontrar uma cerveja, vai encontrar o que mais? Vai encontrar tudo, tá vendo?
1: Tudo.
2: Qual que é o valor do refrigerante?

0: É? Vamos lá, Jean. Vamos ver aqui o valor do refrigerante. É, a gente encontra aqui a R$7,00. É isso mesmo? Bom dia. Tem refrigerante. Qual que é a variedade aqui que a gente pode encontrar aqui na festa de Campo das Flores?
1: Bom dia para todo mundo. Temos Guaraná, lata 2 litros, Coca-Cola 2 litros e lata. Temos...
0: Lata, Jean.
2: Au, au.
1: Tem um energético da Bali, tem as doses para fazer Cuba, tem passaporte, temos um diverso tipo de bebida aí.
0: Tá vendo?
3: O passaporte é bom, hein?
1: Dá pra tomar um?
0: Porra! Né? Beba bem, com moderação, lembrando, isso produto destinado a adultos. Bebê não vai dirigir, chame o motorista.
3: Chame o táxi, chame o Uber.
0: Chame o MS Driver. Nenhum deles ainda fez patrocínio com a gente, ó. Já estão ganhando patrocínio de graça. Mas assim, se for dirigir, não beba. É, deixa o carro pra mulher, que às vezes não vai beber. Ou pra um outro filho, ou pra alguém que tenha consciência.
3: Agora, se for pra vir beber, então beba.
0: Ajude a comunidade, não é mesmo? Você é um?
1: Pablo Machado.
0: Pablo, vamos fazer o convite, Pablo. O pessoal vir aqui pra festa de Campos das Flores?
1: Vamos, pode vir. O pessoal pode chegando aí. Temos costela, pernil, galinha, bebida, serviço completo de bar e cozinha, né? Quem quiser chegar aí, pode ir chegando de meio-dia, um pouquinho mais cedo, reservar um lugar, uma mesa. Temos as mesas tudo arrumadas. Mesa pra mais gente, pra menos gente. Quem quiser chegar aí, pode chegar.
0: Eu mandar um alô pra quem que tá curtindo o rádio, que tá em casa.
1: Ué, vou mandar um alô pra todo mundo que tá escutando, né? Quem quiser participar com a gente aí, ou vocês estão aí, né, fazendo a transmissão completa aí, um bom dia pra todo mundo, né? E que vem todo mundo aí.
0: Você é daqui da comunidade?
1: Sou filho do pessoal da diretoria.
0: Ah, legal. E essa é a sua parceira aqui, como que é o nome dela?
1: Nicole da Cunha.
0: Nicole, olha só, então, ó, tá todo mundo empenhado aqui, Jean, pra fazer uma festa bonita hoje.
3: Não, e legal que vocês já estão aprendendo pra depois tocar aqui a comunidade também, né?
4: Isso. Já que vocês moram aqui.
1: Sim, sim. Essa aqui é minha namorada, né? Daqui a pouco tem que casar, né? Daí já vai estar empenhado.
3: É bacana aí, ó, o pessoal já ficando aqui por conta da comunidade, já...
0: Vai passando de geração em geração, né, Jean?
3: Vai passando de geração em geração, isso que é bacana. Então, parabéns pra vocês aí também.
1: Obrigado.
0: Tá aí, ó, vem pra festa de Campo das Flores. Teve um pessoal aí que não teve coragem de falar, mas tem gente que tem coragem.
3: É isso aí.
0: Tá vendo? Mas um ajuda o outro.
3: Eles não falam, mas eles vendem.
0: Eles ajudam também. Porque quem é recebe e ganha pra falar é nós.
3: É nós, exatamente. Então eles estão ali pra servir o povo. Então vem aqui pra festa, tem cerveja gelada que eu vi.
0: Tem salgadinho pra criança.
3: Tem salgadinho pra criançada.
0: Pra adultos também,
3: aquele,
0: né?
3: Roy. Aquele salgadinho também gostosinho, é muito bom. Então vem aqui pra festa. E também tem house pra deixar o hálito bom.
0: Sim, tá bom então. Carlos Moraes, voltamos aí pro estúdio com você. Daqui a pouco a gente volta aqui de Campo das Flores.
5: Falou, gurizada. 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

0: 11:32, 11:32, você tá ligado na Rádio Sintonia 94.7 FM, bandinhas em sintonia, voltamos para o Complexo do Louvor, Santa Feirão, Diogo é contigo.
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2: Falou, Diogão! Chegando São Francisco e o vestido azul.

0: Vestidor Azul, Banda São Francisco, você ouviu aqui no nosso Bandinhas em Sintonia. Agradecendo sempre a sua companhia, a sua audiência, vamos voltando até o Campo das Flores, né? Com o Paulinho e o Jean Carlos.
1: É isso mesmo, Carlos Moraes, estamos de volta aqui direto de Campo das Flores em Embuia, falar com o Jean Ribeiro. Ele que vai tocar hoje aqui na festa da comunidade, fazer uma tarde dançante bacana. Jean, que é aqui de Vidal Ramos, pertinho aqui de Embuia. É isso mesmo, Jean? Bom dia.
2: É isso aí, né? Moro em Vidal Ramos, mas a minha terra natal é Embuia, né? Conheço o pessoal dos Martins aqui, o Maicon, o Rodrigo, todo o pessoal, né? Antigamente a gente tocava na banda Coringas. O Rodrigo aqui, que era o proprietário, está aqui com a gente. Né? Hoje a gente toca por hobby, mas a gente tem, né, um repertório bem variado aí pro pessoal. O Rogério Gaúcho, que tocou com a gente na Coringas, era gaiteiro do grupo Carisma, né, vai estar aqui com a gente também. Então a gente vai fazer uma manhã super especial. Desde já vamos convidando a todas as pessoas que estão nos ouvindo. O pessoal preparou um ambiente muito agradável aqui, né? O pessoal já tá lá na churrasqueira também, né, com aquele churrasco delicioso. Você pode vir, o pessoal na cozinha, tá todo mundo preparado. Então hoje, a partir das 14 horas, teremos aí a tarde dançante. Durante, né, o meio-dia tem um almoço, vai ter rifa, vai ter outras atrações em especial aí também.
1: Com certeza. E como é que é o repertório de vocês, assim? É bem variado?
2: O repertório é variado, a gente toca de tudo, né? O pessoal, quero uma música, quero banda, quero sertanejo, quero gaúcho. O que vira, a gente toca aí, né? Uhum. A gente tocou muitos anos em banda, eu toquei 25 anos em banda, né? O Rogério aí tem uma bagagem bem mais maior, né? Que ele tocou aí no Grupo Carisma, então eles tocavam todo dia também. A gente teve aí, né, um tempo aí a banda Coringas, né, uma das maiores bandas aqui da região, com uma estrutura enorme. E hoje a gente partiu para outros caminhos, né? E a gente tem aí por hobby, mas a gente tá aí tocando. Se o pessoal quer curtir aí, pode vir aí, né? Precisando, a gente tá aí para fazer um som bacana pro pessoal.
1: Pois é, isso que eu ia perguntar para vocês. Vocês fazem festa de comunidade, se o pessoal contratar vocês, vocês estão indo também?
2: Sim, a gente toca todo estilo, né? Como eu falei anteriormente, se você quer que a gente toque aí um evento particular, uma festa com um repertório mais jovem, a gente tem. Ah, a gente quer que toca só sertanejo, a gente tem, só som. Eu quero que faça um repertório variado, a gente toca casamentos, festas particulares, né? Festas de igreja, como você falou também, aí a gente tá presente. O que vir, a gente vai.
1: Bacana. Hoje já tem rede social o pessoal entrar em contato contigo?
2: A rede social a gente tem Jean e Rodrigo, só procurar no Instagram lá, né? Ou entrar em contato comigo também, posso passar o telefone?
1: Claro.
2: 47996-73-3673, falar com o Jean.
1: Isso aí, já fica o recado então. Se você quiser saber como é que o pessoal toca, é só vir aqui hoje, porque é gratuito, é 0800.
2: É 0800, né? E o pessoal pode vir aí, que não é porque a gente vai fazer um som pra galera aí, mas pode vir aí com o repertório, tá bem preparado e o pessoal vai curtir bastante.
1: É isso aí, então fica o convite pra você de toda a nossa região vir aqui fazer a festa hoje em Campo das Flores, em Embuia. Entrada gratuita, a chegada aqui na comunidade é fácil. Vem pra festa e daqui a pouco a gente volta com mais aqui de Campo das Flores.
0: Falou, até daqui a pouco. Já já mais música. 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

0: Henrique Mioró, São Marino, Rádio Sintonia 94.7 FM, Bandinhas em Sintonia. Domingão 20 de setembro de 2026, dia do Gaúcho. 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É contigo.
1: 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Uniforme

0: novo, camisa bonita aí, as novas marcas chegando em Ituporanga também. Bom dia, Fábio.
1: Bom dia, Diogo. 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
0: 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Pedro hoje está colaborando também, apesar de ontem um pouquinho mais, no dia mais fechado, mais chuvoso, mas esse domingão tá sendo firme, o sol vai e volta, como diz o Ronaldo Coutinho, esse é o 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
0: 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Fala bonito esse Fábio aqui do Grupo Auto Elite com a gente neste domingão, agradecendo a toda a nossa audiência. Um abraço mais uma vez, Carlos Moraes, o nosso gauchão da

sintonia. Parabéns aí, né, pelo Dia do Gaúcho neste domingo, neste 20 de setembro. A gente volta ainda hoje na programação da Sintonia Noite lá em Atalanta, com a final aí do Master 50+ na Copa Atalanta de Futsal. A nossa jornada deste finalzão.

0: Poranga, dá tempo aí de você rodar com o seu carro novo nesse final de semana. Agradecer ao Kaique também, né, nessa correria do final de semana com a gente. Bom domingo pra todos, valeu, Carlos!
1: Valeu, Diogo W. Maciel, que falou aí diretamente da terceira, né, Santa Feirão, aí diretamente do Complexo do Louvor, e nós já vamos direto lá para Campo das Flores, que o pessoal também já tá aí com a último bloco também, e na volta tem sorteio do nosso Kit Sintonia. É com vocês!
2: É isso aí, meu amigo Carlos Moraes, estamos de volta aqui de Campo das Flores, em Buia. Olha, o salão tá ficando cheio, a missa acabou agora há pouco e o povo tá chegando. Ô Luiz, o povo agora tá vindo aqui pegar o churrasco, né?
3: Sim, agora o pessoal começou, né? 11h30 ia pegar o churrasco, a missa terminou também. Aí agora é aquele fervo, mas é um fervo gostoso aí, que o pessoal tá em clima de festa aí, né? Fazendo a hora do almoço, a hora boa em família, né? Pra sentar, comer uma deliciosa costela aí, um porco, né? Sentar com a família, tomar uma cervejinha, né? Isso é, não tem o que paga esse momento, né?
2: Verdade. Pra quem tá em casa ainda e não sabe o que vai fazer nesse domingão, vem aqui pra festa de Campo das Flores, que a programação segue à tarde também, com muitas atrações. Tem leilão, também tem sorteio da ação entre amigos e tem tarde dançante com entrada gratuita.
3: Sim, tem a tarde dançante, né? Igual o Jean falou, depois tem a tarde dançante, o leilão, né? Tudo gratuito, né? Então, o pessoal vai arrastar o pé, vai beber cerveja, conversar, vai ser muito bom. Então, uma tarde bonita aí.
2: Verdade, a chuva deu aquela trégua, o tempo tá bom também, então é só vir pra festa.
3: Pessoal, é só vir pra festa. O convite tá... Quero estender meu convite aí para as regiões vizinhas também, né? Dá tempo, pode chegar aqui. Tem bastante carne, bastante almoço, tudo preparado. Tem o filé, tem aquele que gosta de fazer o filézinho na hora, né? É só aquele tombinho na grelha. Tá especial mesmo.
2: Coisa boa demais. Ô Luiz, e também a sintonia fica muito feliz de estar aqui mais uma vez nessa festa. A gente já esteve aqui em abril, também foi sucesso. E mais uma vez essa parceria aí deu resultado.
3: Com certeza, Jean. Eu até quero aproveitar a ocasião e agradecer vocês, né, de coração. Vocês sempre são bem-vindos na nossa comunidade aí, com certeza. Mas toda a vida vai vir a sintonia, porque é sucesso, né? Onde a sintonia passa, o sucesso está garantido. Eu chamo o pessoal mesmo, o pessoal que está meio assim, em cima do muro. Não, mas a sintonia falou que é bom, vamos lá então. É, sucesso é garantido, né?
2: E o bacana é que o pessoal vem pra festa e fala que ouviu narrar.
3: É. O bacana é isso. Muita gente vem hoje, né? Assim, porque o sinal vai longe, né? O pessoal aí de cidades aí que acompanharam na sintonia aí, então a divulgação é ótima, né? O pessoal vem por causa da divulgação ótima de vocês.
2: Verdade. A festa também acontece graças às parcerias também, né? Que vocês têm aí com os empresários aqui da cidade.
3: Sim, a gente firmou umas parcerias boas, né? Já desde abril a gente tem parceria com os empresários, né? As cerealistas, né? Que são a região forte de cebola. E o comércio em geral, né? A gente procura sempre não esquecer de ninguém e chamar esse pessoal que também está em casa ainda do comércio, né? O pessoal da cidade que quiser vir, também está em tempo ainda. Pode vir que temos aí.
2: Com certeza. O pessoal está aqui, a comunidade é muito receptiva. Desde que a gente chegou de manhã aqui, o pessoal sempre muito alegre, atendendo a gente com muita alegria. Isso também faz toda a diferença. Essa parceria da comunidade e todo mundo aqui voluntário.
3: Sim, todo mundo voluntário. Eu sempre digo, uma comunidade unida é igual uma família, né? Assim, a gente está em comunidade aí. Quando as pessoas puxam para o mesmo lado, a coisa acontece, tudo fica mais fácil, né? Todo mundo querendo ver a comunidade desenvolver, né? E é um lugar gostoso para nossas crianças no futuro, né? Para permanecer aqui na comunidade, que é um lugar muito bonito e valioso, né, pra gente.
2: Tem bastante jovem aqui ajudando também. Isso é bacana, que já vai pegando o jeito da coisa.
3: Sim, até eu quero aproveitar e agradecer meus amigos aí que estão da diretoria aí, né? Assim, tá muito bom, né? O pessoal jovem, né? Tá sucesso.
2: Sim. Então, ó, para você que tá em casa, fica o convite para vir aqui para a festa. Paulo Henrique, o que você achou dessa manhã aí?
4: Achei muito boa. A gente fez várias degustações, tanto na carne quanto na cozinha, né, gente? Então, o café da manhã foi bem completo, fomos muito bem recepcionados, porque isso mostra o que é a comunidade de Campo das Flores, que é uma comunidade que recebe muito bem o seu público e vai receber com muito carinho quem

0: prestigiar a festa nesse domingo. Então, vem para Campo das Flores, vem para a festa, que é só meio-dia ainda, então ainda dá tempo de você participar das festividades durante a tarde. Valeu, Jean, bom domingo.
1: Valeu, Paulo Henrique, até a próxima. Valeu, Luiz, até a próxima também.
2: Tá bom, valeu, Jean, valeu, Paulinho. Muito obrigado aí, né, pela visita de vocês e de coração mesmo. Até uma próxima ocasião, né? Bom domingo aí pra vocês, meus amigos.
1: Isso aí, é só chamar que a gente volta. Valeu também, abraço pra Cleide, que esteve aí distribuindo balões, né? Tá azul ali o nosso ginásio aqui da comunidade. Carlos Moraes, eu fico por aqui. Amanhã eu volto na programação do rádio também com informações, também com o Estúdio S no final da tarde. A vocês, nossos ouvintes, um bom domingo.
3: Bom domingo, Jean Carlos e também o Paulinho e a Cleide, que estiveram aí no Campo das Flores. E agora, momento esperado aqui pelo pessoal aí que mandou mensagens, mais de 400 participações, para concorrer então aí ao nosso kit do Dia do Gaúcho. É, agradecendo aí a participação de todos e vamos largar o nosso sorteador, vamos ver quem vai ser o Felizardo ou a Felizarda que vai levar então esta cuia e esta térmica revestida em couro, mais uma bomba e ainda 1 quilo de erva urubici. Vamos ver quem vai ser aí o ganhador. Vamos lá. Muito bem, vamos ver quem é que foi aqui. Leoberto Leal. É de Leoberto Leal o ganhador. É o Evilásio Creus. Evilásio Creus de Leoberto Leal. Então foi o sorteado, foi o ganhador do kit chimarrão. Pode vir aqui na rádio, trazer um documento e retira o kit aqui na rádio mesmo, tá bom? Evilásio Creus, então aí de Leoberto Leal, foi o ganhador. Agradeço mais uma vez aí a participação de todos que mandaram aí o seu recado. Deixa eu mandar um abracinho aqui rapidinho, no finalzinho aqui, para nossa ouvinte, a Valquíria, mandando música pro esposo Agostinho, também para o Valdecir, pro Maurício e ainda para o Claudemir. Beleza? Você fica aí com muita música no nosso domingão aqui da Sintonia. Começamos aqui com um bloco comercial e depois muita música para vocês aí. Eu agradeço a sua companhia, a sua audiência. Eu retorno com vocês na terça-feira depois da turma do Bafafá.
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10: Você sabia que os cães conseguem sentir o tempo? Eles não entendem as horas como a gente, mas conseguem perceber mudanças no ambiente e na rotina. Por isso, muitos cachorros sabem aproximadamente quando está chegando a hora do passeio, da comida ou quando o dono costuma voltar para casa.
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tarde, domingão. Bora que bora, porque a Sintonia FM tem muita música boa pra você, companhia. É, então a gente vai juntinhos por aqui, até lá pertinho das 6, pra curtir muita música boa. Bora,

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8: 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É, meus amores, música boa, você ouve sempre aqui na Sintonia, né? Lembrando também que você pode mandar o seu recado aqui no 91920947 e automaticamente você já recebe o link para entrar na nossa comunidade do WhatsApp. Aí você fica bem informado, recebe tudo em primeira mão, é bom demais, viu? 91920947.
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9: Pois é, meus amores, domingo você sabe que dá aquela preguicinha, mas a energia por aqui...

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5: Tio e sobrinho.
6: Ô, tio. Opa, o que tá inventando ali?
7: Tô olhando uma toca aqui, entra um tatu aqui.
6: Tá cuidando pra pegar o bichinho?
7: Tô cuidando pra pegar. Meu primo que era caçador de tatu.
6: É?
7: Pense num homem, tinha um cachorrinho bom. Só que ele não tinha arma nenhuma. Ele ficava na toca esperando. Quando o cachorro vinha tocando o tatu, ele vinha, quando o tatu queria entrar, ele pisava em cima do tatu, desnucava e punhava dentro da bolsa e já ia pra outra toca. E uma tarde dessa ele bebeu umas cachaças e foi caçar. Foi lá, o cachorro bateu no tatu e veio aquele tatu. Quando o tatu chegou pra entrar na toca, ele pisou em cima e passou a mão assim, que já punhou dentro da bolsa, e ainda caminhando, de repente viu que aquele tatu pulava dentro da bolsa, pegou, punhou a bolsa no chão, assim o tatu saltou fora e você foi. Ele olhou o dedão dele, ao invés dele desnucar o tatu, ele desnucou o dedo e punhou dentro da bolsa.
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você vai encontrar por aqui. Pra ti que tá no carro, tá dando uma carona pra galera da sintonia, pra ti que tá em casa, fazendo aquele serviço que não deu tempo fazer a semana inteira. Ou pra ti que tá de boas também, tomando um chima, aproveitando.

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3: 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É mais uma tarde de domingo ao seu lado, pra gente compartilhar muita música boa, os bons momentos. E você segue 91920947, pode me chamar lá no WhatsApp. Você já recebe aí também o nosso link, né, pra entrar na comunidade do WhatsApp e ficar bem informado com a galera da rádio.
4: Cadê o gritinho dos pagodeiros aí? Esse é um pagode do diferentão e eu preciso da energia de vocês, tá? Se você tá feliz essa noite,

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2: Domingão de tarde, aquela trilha sonora especial. É, só aqui na Sintonia você encontra em 94.7 FM. Bora juntinhos? Sigo contigo.

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4: Alinhamento e balanceamento não são a mesma coisa. Muita gente fala em alinhamento e balanceamento como se fossem o mesmo serviço, mas eles têm funções diferentes. O alinhamento corrige os ângulos das rodas conforme as especificações do veículo. Já o balanceamento busca corrigir desequilíbrios no conjunto de roda e pneu que podem provocar vibrações. Volante puxando para um lado, desgaste irregular dos pneus ou vibrações são sinais que merecem uma avaliação profissional.
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de gostosa, música boa e você por perto. É assim que a gente gosta, viu? Bora fazer esse finalzinho do final de semana ficar melhor ainda.

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6: 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Se tiver de boa também, aproveita para descansar. Tem música boa e a gente não para, viu? São 24 horas de sonzeira aqui no rádio. Vem!

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embalando o seu domingo, a Sintonia FM vai contigo, isso mesmo. 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O YouTube aí com vários vídeos, né? 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
2: Pode ser na hora do chimarrão, do café, aquela última voltinha na cidade, a gente vai junto com você.

0: Nesse domingão, aumenta o som do seu rádio, tá chegando mais sonzeira por aqui.
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2: Você já tentou matar uma mosca? Por que que ela consegue fugir tão rápido, você já se perguntou? É que o corpo delas é todo coberto de pelos que funcionam como mini radares. Eles são especialmente sensíveis a movimento de ar. O movimento da mão ou de qualquer outro objeto sólido cria a flutuação do ar e permite com que a mosca voe antes de receber o golpe mortal. Por isso a gente tem que ser rápido naquela raquetinha de matar mosca, senão ela consegue dar no pé.
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tristeza. Eu sei que domingo é aquele dia que você já começa a pensar no que você tem que fazer na semana. Fica ali, né? Ah, aquela preguicinha. Mas não, não, não. Bora chacoalhar isso pra longe, porque aqui não tem tempo ruim e aí a gente também não quer que tenha, né? Então faz o seguinte, aumenta o som do seu rádio. Pode mandar o seu recado no 91920947. É o nosso WhatsApp por aqui e a gente vai juntinho.

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por a sua companhia. Ou melhor, você que tá com a gente aí do outro lado, sempre um prazer ter você por aqui, viu? Muita moda boa também aqui no rádio, com certeza você encontra e a gente vai juntos. Começando, né, mais uma semana. Domingo é dia de começar uma nova semana com tudo, com aquela energia boa e fechar, né, aquele momento de descanso com chave de ouro, claro, aqui na sintonia. Fica com a gente!

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8: O domingo tá quase terminando? Não, calma, respira. Sintonia FM segue levando música boa pra você e também sempre ligada, antenada em tudo que tá acontecendo na região. 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Já deu uma espiadinha nos nossos bastidores? A turma aqui não é fraca, hein? Também tem notícia. Se você der uma olhadinha nos stories, sempre tem. É um conteúdo diferenciado, né? Então corre lá e fique por dentro também, né? Dessa família que é aqui assim.

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7: E você sabia que o chocolate pode ser tóxico para cães e gatos? Isso acontece porque eles não conseguem metabolizar a teobromina, um composto presente no cacau, e até mesmo uma pequena quantidade pode ser perigosa para os nossos amiguinhos peludos.
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6: Bora, agora eu falo com você que tá no campo. Pois é, a galera que já tá se ajeitando pra ir tirar um leite, tô sabendo. As bichinhas não deixam esperar, né? É, faz parte, faz parte. Ou pra você que tá adiantando os serviços, fazendo aquela limpeza. Às vezes tava de bobeira, a mulherada já botou aí pra fazer um serviço. Ou a mulherada tá junto? É, faz parte. É, e você, claro, tá ouvindo a Sintonia com a gente. Muito obrigada.

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onde que você tá ouvindo? Tá em casa? Tá de boa? Tá no carro? No trator? Tá aqui em Ituporanga ou nas cidades nos arredores? Independente de onde você estiver, seja muito bem-vindo, muito bem-vinda, viu? Sigo contigo, tá pertinho das 6, aqui nas ondas do rádio. E depois segue com muita música boa, claro, porque aqui o sucesso não

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7: Então, você tá conectado, você tá ligado, tá ouvindo rádio. Você sabe, né, que o rádio é maravilhoso, que tem notícia a todo momento, que tem informação em tempo real e que, claro, nossa equipe tá aqui pra ser sua parceira em todas as horas. Por isso, nosso WhatsApp tá sempre disponível, 91920947. Você pode mandar o seu recado, tem o nosso grupão aí, né, a nossa comunidade do WhatsApp, tem o Facebook, o Instagram, enfim, nossas plataformas digitais. Mas pra você, que é nosso ouvinte de todo dia, do bom e velho radinho, o radinho a pilha, o radinho que tá na tomada, aquele que você nunca mais desligou, o botão chega a tá colado. Ah, esse aí é o que a gente adora, ama de paixão e gosta de conhecer, viu? Ó, muito obrigada pela sua companhia, tamo junto, vamos seguindo.

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5: Você sabia que os cães conseguem sentir o tempo? Eles não entendem as horas como a gente, mas conseguem perceber mudanças no ambiente e na rotina. Por isso, muitos cachorros sabem aproximadamente quando está chegando a hora do passeio, da comida ou quando o dono costuma voltar para casa.
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É isso aí, galera. A partir de agora, então, a gente passa a apresentar para você aqui o Balada Sintonia, onde você vai curtir o melhor da música, sucessos realmente de todos os tempos. É uma pegada muito legal aí, são clássicos, né, que você vai curtir a partir de agora, então, até às 21h. Sintonize, continue com a gente, 94.7, a sua companhia de todos os dias. Vem com a gente, vem com tudo, aumente o volume e venha curtir comigo, então, a partir de agora, o melhor da música. Já está no ar o Balada Sintonia. Vem com tudo.

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sempre digo, nada melhor aí que uma sequência musical de respeito, uma trilha sonora legal pra gente fechar o nosso domingão em alto astral, não é assim? Então, aos domingos, das 6 às 9 da noite, das 18 às 21 horas, é o Balada Sintonia, com modas, com músicas que marcaram época, canções escolhidas a dedo, especialmente pra você. Vamos juntos, então? Segue aí mais uma sequência musical, nota 10, aqui, Balada Sintonia. Vem com a gente, vem com tudo.

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computador, pessoal já preparando o espírito para mais uma segunda-feira de trabalho, curtindo aí a nossa programação, se deliciando com as boas músicas aqui no Balada Sintonia. Vamos juntos, chegando aí mais sucesso pra gente matar saudades, pra gente curtir juntos aqui na 94.7. Vem comigo, vem com tudo, vem com a sintonia.

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2: Falando em tatu, outro dia eu tava indo a cavalo a par da sanguinha ali embaixo.
3: Ah, ali, sim.
2: Aham. E eu indo assim, um tatu na frente, mas pense o tamanho daqueles tatu graúdo. Lacei ele. Eu tava com o laço ali no cavalo. Já lacei, deixei ele no cavalo ajeitado.
3: Na chincha?
2: Na chincha deixei.
3: Mas,
2: olhei do outro lado do rio, outro tatu. Digo, mas não vou perder. Peguei a suiteira e atirei. Pá! Pois acertei bem na nuca dele, assim. O tatu caiu, deixei o cavalo ali, atravessei o riozinho, fui lá pegar o tatu. Questão de 2 minutos, quase que perdo o cavalo.
3: O que que deu?
2: O tatu tinha arrastado ele pra dentro da toca, tava sufocando.
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6: Óleo errado pode virar prejuízo. Na hora da troca de óleo, não basta escolher qualquer produto com uma marca conhecida. Cada motor possui especificações definidas pela montadora, como viscosidade e padrões de desempenho. Utilizar um óleo inadequado pode prejudicar a lubrificação e comprometer componentes do motor. O mesmo vale para o prazo de troca. O intervalo correto está no manual do veículo e pode variar conforme o modelo e as condições de uso.
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ligado aí, tá no carro agora, tá em casa. É, muita gente passando roupa aí, as donas de casa, aproveitando mais a noite pra passar aquela roupinha, não é verdade? Você aí dando um tapa na casa, o maridão ajudando aí, tirando um pozinho, coisa boa, né? Ou você que já está deitado, de repente, com o radinho aí na cabeceira da cama, acompanhando a nossa programação, muito, muito obrigado. Até às 9 da noite, nós vamos juntos com o Balada Sintonia, com muita música preparada com carinho pra você. Falando nisso, tá chegando aí mais uma sequência muito legal pra gente ouvir juntos. Vamos lá, Sintonia!

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11: A comunicação do seu amigão Erlon Carlos. Eu estou de segunda a sexta-feira, das 13 às 17 horas, com o Comando Sintonia nas tardes, né? E aos domingos, de vez em quando, a gente aparece por aqui também, levando companhia, trazendo músicas, programas diferentes. Nos finais de semana é legal também, né? Como hoje estou aqui fazendo companhia nesse domingão, final de domingo, apresentando aí para você o Balada Sintonia, numa pegada diferente, músicas selecionadas assim, a dedo realmente, para quem curte aquela música espetacular, aquela música que marcou época, tá bom? Vamos seguindo então, vem aí mais um bloco fantástico com o melhor da música para você no Balada Sintonia. Vem com a gente, vem com tudo.

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Participe aí, quero ouvir a sua música favorita. Então ligue o rádio, se ligue no Balada Sintonia até às 9 da noite, que a gente traz aquelas músicas só pra você, com toda alegria, com todo carinho. Programação feita especialmente pra você, ouvinte da 94.7. Vem com tudo, vem com a gente.

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13: Pois é, galera, a nossa jornada de hoje tá chegando ao fim, mas ainda dá tempo pra gente curtir aí mais uma sequência de música, agradecendo a todos pelo carinho, pela audiência, e se Deus quiser, em uma outra oportunidade, a gente se encontra por aqui para mais um Balada Sintonia, que reúne realmente músicas nota 10, né? O que há de melhor aí em termos de canções que marcaram época, você ouve nesse horário aí, das 18 às 21 horas, sempre aos domingos, Balada Sintonia. Fique com Deus, uma boa noite e continue com a programação Sintonia 24 horas com você. Vem com a gente, vem com tudo.
14: Boa noite.

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8: Por que que nós bocejamos? Você sabe? Olha, quando estamos cansados ou entediados, o metabolismo fica mais lento e o nível de gás carbônico no sangue tende a aumentar. Durante o bocejo, a pessoa inspira mais ar e a quantidade de oxigênio na corrente sanguínea aumenta, o que permite a volta do equilíbrio dos gases no organismo. É por isso que nós bocejamos, principalmente quando nós estamos com sono.
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1: Alô, amigos! Muito boa noite. Boa noite pra você que tá ligado, curtindo a nossa programação. Vamos dando sequência aqui a nossa programação do domingo à noite, agora com Clássicos Sintonia. Isto mesmo. A partir de agora, muita música, aquela música que marcou, aquela música que tocou muito, que virou um clássico. Essas você vai conferir aqui, né? Do sertanejo ao MPB. Muita música boa pra vocês a partir de agora aqui na Sintonia. Na 94.7 FM. Vamos iniciando a parte musical, então, aqui do Clássicos Sintonia.